0: 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As notícias do governo federal que movimentaram o país no dia de hoje.
1: Olá, boa noite.
2: Boa noite para você que nos acompanha em todo o país.
1: Sexta-feira, 25 de setembro de 2026.
2: Vamos aos destaques do dia.
1: Medida provisória vai proibir as bets no país.
2: A partir da publicação da medida, não será mais possível fazer apostas online.
1: Jogadores terão até 5 de outubro para retirar o dinheiro disponível nas plataformas. Luana Karen.
3: Plataformas e aplicativos de jogos vão sair do ar no dia 6 de outubro.
2: E o impacto das bets nos jovens.
1: Estudo divulgado pelo Ministério da Educação aponta que apostas online podem afetar 2 milhões de estudantes. Edinaldo Júnior.
4: Pesquisa estima que 986 mil potenciais ingressantes deixaram de se matricular em 2026 por causa dos gastos com as bets.
2: Mais experiência para quem quer ser professor.
1: Programa que prepara futuros docentes dentro das escolas agora é lei. Gabriela Noronha.
5: A bolsa é voltada para os estudantes de licenciatura que recebem um incentivo financeiro e a oportunidade de atuar na educação básica.
2: Hoje na apresentação da Voz do Brasil, eu, Mariana Jungmann e Luciano Seixas.
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2: O governo federal decidiu, por medida provisória, proibir as bets no Brasil.
1: Quem tem os detalhes ao vivo é a repórter Luana Karen. Boa noite, Luana.
3: Boa noite, Luciano, Mariana, e boa noite aos ouvintes da Voz do Brasil. O ministro da Fazenda, Dario Durigan, anunciou três medidas tomadas pelo governo. A primeira determina a proibição das apostas online no Brasil, as chamadas bets. Por meio de medida provisória, que passa a valer a partir da publicação no Diário Oficial da União, as bets estão definitivamente proibidas no país. A MP também prevê medidas para impedir que esse tipo de propaganda chegue às pessoas e trata da devolução de recursos dos apostadores. A segunda iniciativa anunciada pelo governo é um projeto de lei em regime de urgência que será enviado ao Congresso Nacional com tipos penais para quem explorar ou operar apostas online no país. A terceira ação é uma nova versão do programa Desenrola, de renegociação de dívidas, que vai oferecer novas oportunidades para resolver dívidas antigas dos brasileiros. Sobre o mercado de bets, o ministro da Fazenda, Dario Durigan, destacou que as medidas adotadas pelo governo nos últimos anos, como a derrubada de mais de 70 mil sites de apostas ilegais, a proibição de que beneficiários de programas sociais fizessem sem apostas e a autoexclusão de mais de 1,5 milhão de pessoas das plataformas não foram suficientes para combater o comprometimento de renda da população e ainda trouxe um problema de saúde pública para o país.
6: E hoje a gente chega à conclusão que, mesmo feito esse esforço, a renda das famílias segue comprometida. Só no mercado que até então estava legalizado, a gente tem mais 60 bilhões de reais que foram para as empresas de apostas. 60 bilhões de reais que foram esterilizados do ponto de vista do uso das famílias, do uso na economia real. Mas mais que isso, nós estamos com um problema de saúde pública envolvendo as bets. Basta a gente ver os levantamentos, as pesquisas, casos de suicídio que a gente não pode admitir.
3: A partir da publicação da medida provisória que proíbe as bets, as empresas de apostas não poderão receber mais nenhum aporte dos apostadores. Os sites e aplicativos continuarão ativos apenas para que os apostadores resgatem o dinheiro já depositado na plataforma. Esses sites e aplicativos vão ficar online até as 23 horas e 59 minutos do dia 5 de outubro, para que o cidadão possa retirar o dinheiro que resta. No dia 6 de outubro, a zero hora, haverá determinação para lojas de aplicativos e para os conectores de rede para que haja bloqueio desses sites no país. As pessoas que não conseguirem resgatar o dinheiro até o dia 5 de outubro,

0: terão mais oportunidades, conforme destaca Dario Durigan.
1: Mesmo quem não conseguir até o dia 5 de outubro, a partir do dia 6 e 7, as empresas de apostas vão ter que individualizar o saldo remanescente, informar para os bancos onde elas já têm a conta, por onde passam as apostas, para que esses bancos, entre o dia 9 e dia 14, façam o redirecionamento dos recursos para os apostadores, havendo

0: sobre o funcionamento de BETs no país. O Fala BR pode ser acessado pelo site gov.br/FalaBR. Mariana e Luciano.
1: Obrigada, Luana Karim, pelas informações ao vivo aqui na Voz do Brasil.
2: Ainda falando sobre as apostas online, cerca de 2 milhões de estudantes universitários da rede privada têm a renda comprometida por conta das bets.
1: É o que apontam dois estudos divulgados hoje pelo Ministério da Educação.
2: Os levantamentos indicam que os gastos com apostas online aparecem relacionados a decisões de ingresso e permanência no ensino superior privado.
3: O Ministério da Educação divulgou informações de dois levantamentos do setor privado relacionados ao impacto das apostas online, as chamadas bets, sobre ingresso e a permanência de estudantes na graduação. De acordo com os estudos, cerca de 2 milhões de universitários da rede privada podem ter a trajetória acadêmica afetada pelo comprometimento da renda com as apostas online. A pesquisa da Associação Brasileira de Mantenedoras do Ensino Superior, em parceria com a Educa Insights, estima que 986 mil potenciais ingressantes deixaram de se matricular em 2026 por causa dos gastos com as bets. Entre os já matriculados, 14% relataram atraso nas mensalidades ou trancamento do curso pelo mesmo motivo. Os dois grupos juntos somam cerca de 2 milhões de estudantes potencialmente afetados, considerando que a rede privada possui mais de 8 milhões de matrículas. Outro levantamento do Instituto Semesp aponta que 19,1% das instituições privadas pesquisadas já observaram relação entre apostas online e inadimplência de estudantes. Segundo o MEC, o comprometimento da renda pode afetar estudantes que dependem de políticas de acesso e financiamento, como o Programa Universidade para Todos, o ProUni, e o Fundo de Financiamento Estudantil, o FIES. Edinaldo Júnior para a Voz do Brasil.
1: Ser professor é algo que começa muito antes da sala de aula. Quem está se preparando também precisa aprender na prática, dentro da escola.
2: É isso que o PIBID, o Programa Institucional de Bolsa de Iniciação à Docência, ajuda a fazer. O estudante de licenciatura recebe uma bolsa e acompanha o dia a dia de uma escola pública ainda durante a faculdade.
1: E agora o programa virou política de Estado.
4: Entrar em sala de aula e viver a realidade das escolas públicas antes mesmo de se formar na graduação. A Bolsa PIBID, do Programa Institucional de Bolsa de Iniciação à Docência, é voltada para os estudantes de licenciatura que recebem um incentivo financeiro e a oportunidade de atuar na educação básica. Durante o período da Bolsa, eles apoiam os professores titulares em suas atividades e participam de projetos na comunidade escolar. Andressa Salles, aluna de licenciatura em Biologia na Universidade de Brasília, foi bolsista do PIBID. Há poucos meses de se formar, no fim do ano, ela conta que a experiência mudou seu olhar sobre a educação.
5: Exatamente por essa questão da gente ver, né, de que a educação, ela abre um leque pra gente na questão de pesquisa, na questão de extensão com a comunidade, de ver que muitas coisas que a gente tem na nossa sociedade, a gente consegue plantar uma sementinha ali, né, com os meninos dentro da educação básica.
4: Criado em 2007, o PIBID funcionava com base em portarias e decretos presidenciais e agora virou lei. A nova legislação consolida o programa, dando mais segurança jurídica e garantindo a previsão no orçamento público. O texto define os objetivos do PIBID e as 5 modalidades de bolsa. Além dos estudantes, há bolsas para os docentes das universidades e para os professores de escolas públicas que supervisionam os participantes. Denise Pires, presidente da Coordenação de Aperfeiçoamento de Pessoal de Nível Superior, CAPES, comentou a nova lei.
6: É o programa de iniciação à docência para fortalecer e qualificar a formação de professores da educação básica.
4: Juliana Corrêa da Silva, coordenadora institucional do PIBID na Universidade Federal do Rio de Janeiro, fala da importância do programa para a formação de novos professores.
7: É a partir desse programa que os professores em formação têm seus primeiros contatos com a escola como lugar de formação profissional também. Então eles conhecem o ambiente em que eles vão atuar. Essa articulação entre universidade e escola é bastante positiva no fortalecimento e na melhoria mesmo desses cursos de formação de professores.
4: Segundo a nova lei, o PIBID deve abranger diferentes contextos da educação básica, com destaque para a educação do campo, indígena, quilombola e de jovens adultos. A quantidade de bolsas dependerá da disponibilidade orçamentária e de regulamentação da

0: CAPES. Os projetos apresentados pelas universidades devem priorizar a formação prática dos futuros docentes. Reportagem Gabriela Noronha.
1: E está chegando a hora do Enem. E quem faz a prova em Libras, que é a língua brasileira de sinais, já tem uma ferramenta para se preparar.
2: É a plataforma Enem Libras.
3: A plataforma Enem Libras já está disponível para consulta para candidatos ao exame que dependam de conteúdos adaptados para estudo, prática e familiarização com o formato da videoprova. Além de edições anteriores de videoprovas do Enem, os interessados podem acessar cadernos de questões em língua portuguesa, gabaritos e a cartilha de redação em Libras. São edições de provas em vídeos desde 2017. A plataforma também apresenta uma interface semelhante à utilizada na aplicação oficial do exame, permitindo conhecer a organização do ambiente e a dinâmica de navegação da videoprova. As provas do Exame Nacional do Ensino Médio, Enem, serão aplicadas nos dias 8 e 15 de novembro em todo o país. No primeiro dia serão aplicadas as provas de linguagens, ciências humanas e redação. E no segundo dia, provas de matemática e ciências da natureza. O endereço da plataforma é o enemvideolibras.inep.gov.br. Dilson Santa Fé, para a Voz do Brasil.
1: Mais de 400 celulares foram apreendidos até agora pelas forças de segurança em estabelecimentos prisionais em todo o país.
2: A ação é resultado da nova fase da Operação Mute, que começou na última segunda-feira e busca desarticular a comunicação de criminosos em presídios.
1: A operação é coordenada pelo Ministério da Justiça e Segurança Pública em parceria com as Secretarias de Administração Penitenciária, Polícias Penais e demais órgãos responsáveis pela gestão do sistema prisional nos estados.
2: E também em operação coordenada pelo Ministério da Justiça e Segurança Pública, mais de 41 mil pessoas foram presas desde julho em todo o país durante a Operação Mulher Segura.
1: A ação combate crimes de violência contra a mulher e também reforça o atendimento e a proteção às vítimas.
2: Coordenada pelo Ministério da Justiça e Segurança Pública, a operação reúne forças de segurança estaduais e federais e tem caráter permanente.
4: A Operação Mulher Segura já prendeu mais de 41.800 pessoas em todo o país. Desse total, mais de 35 mil foram em flagrante. Entre os crimes mais frequentes estão lesão corporal, ameaça e descumprimento de medidas protetivas. A ação é coordenada pelo Ministério da Justiça e Segurança Pública e reúne forças de segurança estaduais e federais. Em pouco mais de 100 dias, a operação atendeu mais de 161 mil vítimas e cerca de 100 mil medidas protetivas de urgência foram acompanhadas. A ação, que começou em 1º de junho, é permanente e prevê ainda atividades de prevenção e atendimento às vítimas. Thaís de Araújo, para a Voz do Brasil.
1: Reforçando, denúncias de violência contra a mulher podem ser feitas pelo Ligue 180.
2: Casos mais graves devem ser encaminhados imediatamente para atendimento emergencial de segurança pública pelo telefone 190.
1: Quer saber como está a segurança na sua região? O Mapa de Segurança Pública 2026 reúne os principais dados sobre crimes em todo o país.
2: Essas informações ajudam estados e municípios a identificar os problemas de cada região e planejar ações para prevenir e combater os crimes.
5: O Mapa da Segurança Pública Nacional, produzido pelo Ministério da Justiça e Segurança Pública, reúne 30 indicadores criminais informados pelos estados e o Distrito Federal. As estatísticas formadas a partir daí apoiam os gestores na formulação de políticas públicas, como explica o diretor de Gestão e Integração da Informação do Ministério da Justiça e Segurança Pública, Joaquim Carvalho.
6: Dá suporte para o gestor público fazer o acompanhamento, a evolução desses indicadores, e isso permite que tenhamos uma política pública mais efetiva.
5: A edição de 2026 inclui dois novos indicadores: tentativa de feminicídio e estupro de vulnerável. Para o diretor Joaquim Carvalho, a análise desses dados amplia o monitoramento da violência contra a mulher e contra as crianças e ajuda a prevenir esses crimes.
6: A gente passa a entender o fenômeno da criminalidade. Isso oferece subsídios mais qualificados para a formulação e o aperfeiçoamento dessas políticas públicas voltadas especialmente à prevenção e ao enfrentamento dessas violências.
5: O mapa da violência deste ano mostra, entre outros dados, mais de 25 mil mortes no trânsito no Brasil no ano passado, 85 mil pessoas desaparecidas e mais de 8

0: 4.570 roubos de carga em todo o país. Reportagem Graziele Bezerra.
1: O mapa pode ser consultado em gov.br/mj.
2: O Ministério da Saúde pediu à Conitec avaliação para incorporar ao SUS as chamadas canetas emagrecedoras usadas no tratamento da obesidade.
1: A Conitec é responsável por assessorar a inclusão, exclusão ou alteração de medicamentos, produtos, exames e procedimentos no Sistema Único de Saúde.
2: A proposta inclui medicamentos à base de semaglutida e liraglutida, que são princípios ativos usados nas canetas de GLP-1.
1: O documento aponta a redução em cerca de 70% dos preços desses medicamentos no Brasil em menos de um ano e que o país possui a maior variedade desse produto no mundo, com 25 opções disponíveis atualmente.
2: A comissão tem 180 dias para analisar o pedido.
1: Agências da Previdência Social distribuídas por 20 estados em todas as regiões do país farão mais um mutirão de atendimentos esse fim de semana.
2: Os atendimentos vão ser focados na realização de perícias médicas e avaliações sociais, etapas que são obrigatórias para a concessão de benefícios.
1: Para ser atendido, o cidadão precisa agendar pelo site ou aplicativo Meu INSS ou por ligação para a Central 135.
2: A presidente do INSS, Ana Cristina Silveira, detalha a quantidade de vagas oferecidas neste sábado e domingo e fala sobre os mutirões.
3: Só nesse final de semana nós temos 23 mil vagas no Brasil todo. E esses mutirões é para fazer atendimento de perícia médica e de avaliação social. É importante mencionar que os mutirões foi de fundamental importância para a gente ter controle do nosso atendimento. Esse ano a gente já atendeu mais de 300 mil pessoas em mutirões.
1: Quando a gente viaja, tem muita coisa que pesa na escolha de um destino. O preço, a hospedagem, a segurança e até as opções de passeio.
2: E o Ministério do Turismo quer entender melhor esses hábitos de quem viaja pelo Brasil.
1: Para isso, uma pesquisa vai ouvir cerca de 22 mil visitantes em 50 municípios de todas as regiões do país.
4: O Ministério do Turismo e o Itaipu Parktec realizam a Pesquisa Nacional de Demanda Turística. Até 3 de outubro, pesquisadores vão ouvir cerca de 22 mil turistas de 50 municípios das 5 regiões do país. Segundo o ministro do Turismo, Gustavo Feliciano, o objetivo é conhecer melhor a realidade do setor em cada região.
5: Então, a pesquisa ela vem exatamente para poder nos dar um panorama que nós estamos vivendo e para que a gente possa, né, recolhendo os dados mais apurados e fiéis do momento turístico que nós estamos fazendo, implementar políticas públicas consistentes.
4: As entrevistas são presenciais e feitas por pesquisadores identificados com crachá em pontos de circulação e concentração de visitantes. Podem participar brasileiros e estrangeiros com 18 anos ou mais que não moram no município pesquisado e tenham realizado ou pretendam realizar pelo menos um pernoite no destino. O questionário aborda transporte, hospedagem, tempo de permanência, planejamento da viagem, motivos para escolher o destino, atividades realizadas, gastos e avaliação da experiência. Também são analisados aspectos como infraestrutura, segurança, acessibilidade, conectividade e preços, explica Yuri Benites, diretor de turismo do Itaipu Parktec.
6: Então, quando a gente fala da oferta e essa visão, né, de um turismo como um fenômeno que acaba movimentando pessoas e ocupando diversos serviços, quando, né, as pessoas nos auxiliam em responder por que elas estão indo, como elas estão indo, que frequência, nos auxilia na construção de um plano municipal e, por consequência, no plano estadual e no plano nacional, que preveja melhores estruturas para que esse turismo continue acontecendo.
4: Os dados vão ajudar a identificar o perfil e as necessidades dos turistas e a orientar políticas públicas e investimentos. Os resultados, com informações por município, serão disponibilizados no Observatório Nacional de Turismo Sustentável, com previsão de lançamento até abril de 2027. Reportagem Pablo Mundim.
2: E hoje vamos falar de um destino turístico brasileiro conhecido pelas flores. É o Lambra, no interior de São Paulo, que é responsável por 40% da produção nacional de flores e plantas ornamentais.
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1: São Paulo já é conhecida como a capital nacional das flores.
2: Agora, a cidade ganhou projeção internacional. Foi escolhida pelo Ministério do Turismo para disputar o selo Melhores Vilas Turísticas do Mundo, da ONU Turismo.
1: No destino, a tradição europeia dá o tom dos passeios e com a chegada da primavera, tudo fica ainda mais colorido e cheio de atrações para quem gosta de flores, natureza

0: e gastronomia.
1: Tem época do ano em que parece que o Brasil inteiro ganha novas cores. A primavera chegou e no interior de São Paulo existe uma cidade onde ela parece durar o ano inteiro. Holambra é conhecida como a capital nacional das flores e basta andar pelas ruas, visitar os campos ou olhar para um dos cartões postais da cidade, o Moinho dos Povos Unidos, para entender por quê. A pouco mais de 130 quilômetros da capital paulista, a cidade preserva marcas da imigração holandesa na arquitetura, na gastronomia e nas tradições culturais. Mas em Holambra, a história também floresceu na agricultura. A floricultura virou a principal atividade econômica do município. Holambra responde por 40% da produção brasileira de flores e plantas ornamentais e por 80% das exportações do setor. É uma paisagem que atrai turistas, movimenta negócios e transforma o campo em cenário de passeio. Segundo o guia Armando Carrasco Júnior, na primavera, quando os jardins e os campos ganham ainda mais destaque, a cidade recebe visitantes que buscam eternizar momentos importantes.
2: Então, a primavera tem uma demanda grande, tem em relação com a Expo Flora, né, que é a festa das flores, mas vem muita gente para fotografar, fazer ensaio fotográfico, casal, pré-wedding, gestante, debutante, mas o pessoal vem para passear mesmo, para curtir os restaurantes, culinária típica holandesa, que além da produção de flores, Holambra é uma cidade colonizada por holandeses, então a cultura é muito presente na cidade, né, gastronomia, arquitetura, então muito da cultura, a cultura holandesa é muito forte ainda aqui.
1: Para fotografar, sabores para experimentar, histórias para conhecer. E Holambra também está sendo reconhecida por esse conjunto. A cidade está entre os 7 destinos brasileiros indicados pelo Ministério do Turismo para disputar o selo Melhores Vilas Turísticas do Mundo da ONU Turismo. A seleção valoriza lugares que preservam patrimônio, natureza, sustentabilidade e formas de vida tradicionais. O resultado será anunciado em dezembro, em Buenos Aires. E quando a floricultura cresce, não é só quem planta que ganha. A cadeia envolve quem produz, quem vende, quem trabalha com turismo, quem recebe os visitantes e quem transforma a matéria-prima em experiências. Em Holambra, essa relação fica visível por todos os lados, como explica a produtora de flores, Marisa Granchelli.
3: As casas também são diferenciadas, a fachada típica holandesa, sempre com muitas plantas. Eu acredito que o turista acaba sendo abraçado pelas flores, pela simplicidade delas. A cidade é muito charmosa, né? E as flores encantam. A flor, ela traz isso, né? Ela traz carinho, ela traz emoção.
1: Talvez seja justamente essa sensação que a cidade procura provocar. Não apenas olhar para as flores, mas estar dentro delas. Caminhar, fotografar, comer, conhecer a história e perceber como uma atividade agrícola ajudou a construir a identidade de um destino turístico. Com sonorização de Reinaldo dos Santos, reportagem Karine Melo.
4: Na próxima semana, a Voz do Brasil vai levar você para o Pantanal. Mais especificamente para conhecer a Transpantaneira, em Poconé, no Mato Grosso.
0: Ao longo dos cerca de 140 quilômetros da estrada, as margens viram um verdadeiro observatório a céu aberto. Pelo caminho dá para avistar jacarés, capivaras, tuiuiús, sucuris, várias espécies de aves e até onça-pintada.
4: É um passeio que mistura aventura, contato com a natureza e principalmente a importância de preservar a vida selvagem no Pantanal.
0: E essas foram as notícias do governo federal.
4: Uma realização da Secretaria de Comunicação Social da Presidência da República.
0: Com produção da empresa Brasil de Comunicação.
4: Fique agora com as notícias do Poder Judiciário e do Congresso Nacional. Boa noite, um bom fim de semana.
0: A gente volta na segunda-feira. Boa noite, até lá.
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7: Processo que envolve pagamento de precatórios à usina Sucro Alcooleiras é remetido ao plenário do STF.
8: TSE informa que e-título

0: poderá ser baixado e acessado no dia da votação.
1: STJ mantém decisão que determinou a provedor desvincular nome de pessoa de resultados desabonadores em buscas na internet.
0: Boa noite, eu sou Leandro Bezerra.
1: E eu sou Walter Lima.
0: O ministro Gilmar Mendes, do Supremo Tribunal Federal, remeteu ao plenário o processo que discute a unificação de entendimento sobre o pagamento de precatórios a usinas sucroalcooleiras.
1: A decisão de encaminhar o caso ao plenário já está valendo, mas será submetida a um referendo da segunda turma em sessão virtual, que começou nesta sexta-feira e termina no próximo dia 2 de outubro. Carolina Chaves.
2: Várias usinas cobram da União indenizações por prejuízos sofridos com a política de controle e fixação de preços do açúcar e do álcool nas décadas de 1980 e 1990. Agora o ministro propõe que o plenário defina se uma decisão do STF sobre esse tema, que tem repercussão geral, será aplicada a todos os casos em que a União foi condenada a indenizar usinas sucroalcooleiras. De acordo com um levantamento de riscos fiscais, apresentado pela União, em caso de derrota, os valores devidos podem ultrapassar 103 bilhões de reais, o que, segundo o ministro Gilmar Mendes, pode impactar a meta fiscal e despesas orçamentárias.
0: E título poderá ser baixado e acessado no dia da votação nas eleições 2026.
1: Tribunal Superior Eleitoral prepara infraestrutura para garantir a estabilidade do aplicativo nos dois turnos. Estevam Furtado.
3: O anúncio foi feito pelo presidente do TSE, ministro Cássio Nunes Marques, na sessão plenária desta quinta-feira. A Justiça Eleitoral está reforçando a infraestrutura e concentrando esforços para garantir o funcionamento estável do aplicativo e-título durante os dias de votação. O app reúne serviços como consulta à zona e à sessão eleitoral, emissão de certidões, justificativa de ausência e pagamento de débitos eleitorais. Mesmo com a previsão de funcionamento durante os dias de eleição, a justificativa eleitoral recomenda que o eleitorado baixe o aplicativo e faça a ativação com antecedência. A medida ajuda a reduzir a concentração de acessos e permite conferir os dados antes da votação.
0: Provedor deve desvincular nome de pessoa de resultados desabonadores em buscas na internet.
1: O Superior Tribunal de Justiça manteve a decisão da Justiça no Espírito Santo, Fátima Uchoa.
4: A mulher ajuizou ação contra provedores de busca para não ter o nome vinculado a resultados sobre um episódio que alcançou grande repercussão na mídia. A Justiça Capixaba determinou o rompimento do vínculo entre o nome da mulher e os resultados de pesquisa indicados no processo, sem excluir notícias e vídeos. Ao manter essa decisão, o STJ pontuou que, em casos excepcionais, é possível desvincular o nome da pessoa de resultados desabonadores quando a busca é feita exclusivamente pelo nome e não há interesse público em manter essa associação. A medida não se confunde com o chamado direito ao esquecimento, considerado pelo STF incompatível com a Constituição. A relatora foi a ministra Nancy Andrighi.
0: Trabalhadora grávida é condenada por apresentar atestados médicos falsos.
1: A decisão é da Justiça do Trabalho em Mato Grosso, Marla Lacerda.
5: A trabalhadora prestava serviços de limpeza em escolas municipais e apresentou 5 atestados para justificar faltas ao trabalho. Durante o processo, as unidades de saúde citadas nos documentos informaram que não emitiram os atestados. Com isso, o juiz manteve a demissão por justa causa e reconheceu a ocorrência de má-fé. Além de ter os pedidos negados, a trabalhadora deverá pagar à empresa uma multa de 9,9% do valor da causa por ter insistido que os documentos eram verdadeiros.
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0: A você uma boa noite.
1: Um bom fim de semana e até segunda-feira.
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8: Eu sou Humberto Pinheiro e estes são os destaques de hoje do Jornal do Senado, que começa agora. Frente parlamentar cobra agilidade no socorro a produtores rurais. Projeto que garante estabilidade para grávida e emprego temporário vai.

0: passar por nova votação. Senado analisa a proposta que regulamenta a profissão de optometrista. Boa noite. A Frente Parlamentar da Agropecuária intensificou a cobrança ao governo federal por medidas que agilizem a liberação dos créditos para a renegociação de dívidas rurais. A bancada alerta que o socorro financeiro não está chegando aos produtores rurais na velocidade e na escalada necessárias para conter as consequências do endividamento no campo. Repórter Douglas Castilho.
1: Editada para socorrer agricultores atingidos por eventos climáticos adversos e pela consequente queda nos preços das safras, a medida provisória autorizou a renegociação de dívidas rurais com prazos de pagamento e taxas de juros mais vantajosos. Apesar dos incentivos, a frente apontou em carta aberta entraves burocráticos que retardam a concessão dos financiamentos pelas instituições financeiras, como a exigência de laudos agronômicos para comprovar as perdas de renda bruta. A MP ainda está em análise no Congresso e pode ser aperfeiçoada. Uma das possíveis modificações foi adiantada pela vice-presidente da frente no Senado, senadora Tereza Cristina, do PP de Mato Grosso do Sul, e se refere ao novo Fundo Garantidor de Crédito Rural para cobrir as operações de crédito.
2: Nós vamos precisar discutir um pouco mais, porque talvez precise de alguma medida legislativa para que ele seja criado, mas já está na medida provisória dizendo que ele será criado. Isso é muito importante, é um grande avanço para a agricultura brasileira.
1: Outra crítica dos parlamentares envolve a obrigação do pagamento de juros já durante os 2 anos de carência do principal da dívida, o que compromete o fluxo de caixa do agricultor.
0: Produtores rurais podem ser beneficiados caso a Comissão de Assuntos Econômicos aprove a criação de um programa de armazenagem rural. O projeto de lei busca ampliar a capacidade de armazenar grãos e oleaginosas nas propriedades rurais do Norte, Nordeste e Centro-Oeste. A proposta prevê ainda uma linha de financiamento com recursos dos fundos constitucionais de financiamento dessas regiões para a construção de novos silos e armazéns. A finalidade da proposta é reduzir perdas na produção agrícola e melhorar a logística no campo. Com isso, podem ser beneficiados produtores rurais, pessoas físicas ou jurídicas, associações ou condomínios formais que cultivem até 1.500 hectares. Se aprovado, o programa terá vigência de 10 anos. Prorrogável por mais 10. Um projeto que trata da estabilidade para grávidas em emprego temporário vai passar por mais uma votação na Comissão de Assuntos Sociais. Uma emenda incluiu as mães adotantes entre as beneficiadas pela proposta. Repórter Pedro Pincer.
3: A Comissão de Assuntos Sociais deve votar em turno suplementar um projeto que reforça a garantia de emprego para mulheres que engravidarem durante um contrato temporário. Pela proposta, a trabalhadora não poderá ser demitida desde a confirmação da gravidez até 5 meses depois do parto. A regra vale para contratos com prazo definido, de experiência, de aprendizagem, de safra e de trabalho temporário. Também vale para quem trabalha de forma intermitente. Hoje, esse direito é reconhecido com base em decisões do Supremo Tribunal Federal e do Tribunal Superior do Trabalho. A relatora, senadora Jussara Lima, do PSD do Piauí, também prevê a garantia de emprego para quem adotar uma criança e tiver a guarda provisória para a adoção.
4: A emenda não altera a finalidade do projeto. Ao contrário, fortalece sua execução prática e harmoniza a proposição com a Constituição, a CLT, a legislação previdenciária e a jurisprudência predominante. Esse projeto de lei vai ao encontro de políticas de proteção à maternidade.
3: A estabilidade provisória vale ainda que a confirmação da gestação ocorra no período do aviso prévio, seja ele trabalhado ou indenizado.
0: A profissão de optometrista pode ser regulamentada em breve. Um projeto do Senado traz regras para a formação mínima e o exercício da atividade. Repórter Lana Dias.
5: De acordo com o projeto, o profissional, que deverá ser formado em bacharelado ou tecnologia em optometria, será responsável pela realização de exames para avaliar a acuidade visual, refração e visão binocular e pela emissão de prescrição optométrica de lentes oftálmicas e de contato. Todos os procedimentos não poderão ser invasivos nem medicamentosos. Ao reconhecer sinais, sintomas ou resultados que indiquem suspeitas,

0: suspeita de alguma condição, o optometrista deve encaminhar a pessoa ao serviço de saúde. O senador Dr. Irã, do Progressistas de Roraima, que é médico, ressaltou que mesmo que a atividade do optometrista seja regulamentada, é imprescindível o papel do oftalmologista.
1: Os pacientes, às vezes, quando vão fazer um exame com optometristas, terminam sendo atendidos de maneira incompleta. E muitas vezes eles saem lá com óculos prescrito, mas eles terminam por negligenciar o diagnóstico de uma doença que poderia ter sido feito de uma maneira muito precoce.
0: O projeto deixa claro que o optometrista não deve diagnosticar doenças, prescrever ou administrar medicamentos e fazer procedimentos cirúrgicos ou invasivos.
2: O senador Jaime Campos, do União de Mato Grosso, manifestou preocupação com a segurança nas áreas de fronteira. De acordo com ele, o Brasil possui cerca de 17 mil quilômetros de fronteiras terrestres e 11 estados convivem com o desafio de impedir a entrada de drogas e armas, além de combater o contrabando, o tráfico de pessoas e o crime organizado. Na avaliação do parlamentar, não é justo que os estados fronteiriços suportem sozinhos o custo de proteger uma área que interessa a todo o país. Diante desse cenário, Jaime Campos destacou a relevância da chamada PEC da Segurança Pública. A medida, que já foi aprovada na Câmara dos Deputados e está em análise na Comissão de Constituição e Justiça do Senado, propõe redefinir regras no setor, como uma maior integração dos órgãos. O texto também prevê a inclusão do Sistema Único de Segurança Pública na Constituição Federal, o endurecimento do regime penal e a destinação de mais recursos para a área. Na opinião do senador, a proposta é importante e necessária. Ele argumentou que é preciso aliar recursos financeiros e tecnológicos para enfrentar o crime e diminuir o problema da insegurança.
3: A violência está entre as maiores preocupações das famílias brasileiras e o país precisa responder com mais integração entre as forças de segurança, com tecnologia e, sobretudo, com investimento.
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2: Emissoras de rádio de todo o país poderão transmitir gratuitamente a cobertura especial da Rádio Senado no primeiro turno das eleições. A programação começa às 8 da manhã com informação e análise sobre a votação. Às 5 da tarde, após o fechamento das urnas, um programa especial acompanha a apuração voto a voto. 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Entre em contato e receba os links de transmissão mandando um e-mail para radioagencia@senado.leg.br. Repetindo, radioagencia@senado.leg.br. Com trabalhos técnicos de Eliseu Caires, o Jornal do Senado fica por aqui. Acompanhe agora as notícias do Tribunal de Contas da União e da Câmara dos Deputados. Boa noite e bom fim de semana.
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4: 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Jornal Câmara dos Deputados.
9: Câmara incentiva a contratação de pessoas com deficiência acima das cotas.
10: Deputados avaliam criação de programa para estimular a produção de açaí.
9: Avança projeto de lei que garante a circulação de animais em condomínios.

0: Boa noite. Continuamos hoje com o projeto de gravação de edições do jornal Câmara dos Deputados em emissoras da rede Câmara de Rádio. Este programa está sendo produzido diretamente da cidade de Sete Lagoas, em Minas Gerais, com a participação da colega Marcela Pontes, da Rádio Câmara Sete Lagoas. Eu sou Márcio Aquilissardi, bem-vinda, Marcela.
1: Boa noite, obrigada, Márcio. É uma honra profissional participar da apresentação desta edição do jornal Câmara dos Deputados dentro da Voz do Brasil. Vamos agora às notícias da Câmara dos Deputados. A Comissão de Meio Ambiente da Câmara aprovou o projeto de lei que garante a circulação de animais em condomínios. A repórter Fabielle Pires traz mais informações sobre a proposta.
2: Para muita gente, os animais de estimação são parte da família e, mesmo assim, podem encontrar restrições ao circular por áreas comuns de condomínios. Agora, o cenário pode mudar para cães, gatos e outros animais domésticos. Um projeto de lei em análise na Câmara dos Deputados quer garantir o acesso dos bichinhos às áreas comuns, desde que estejam acompanhados pelo tutor. O texto muda o Código Civil e proíbe normas de condomínio que restringam a presença dos animais, inclusive em elevadores de serviço e escadas. O projeto foi apresentado pelo deputado Célio Sturde, do PSD do Ceará, e já foi aprovado pela Comissão de Meio Ambiente, após recomendação do relator, deputado Chico Alencar, do PSOL do Rio de Janeiro. Chico Alencar afirma que a proposta pode contribuir para garantir o bom convívio e diminuir conflitos.
3: Ele está na linha do reconhecimento crescente e relativamente recente dos direitos dos animais domésticos, animais de companhia, como se chama agora, de circular em áreas comuns, de condomínios, de prédios. Evidentemente que animais de grande porte e que têm potencial mais agressivo têm que andar também pela lei e pelas regulamentações municipais e estaduais com focinheira. Mas não se pode arbitrariamente, de forma desarraigada, estabelecer lá que o condomínio impede que esses animais circulem em partes comuns.
2: O projeto, que garante a livre circulação de animais domésticos pelo condomínio desde que acompanhados pelo tutor, segue agora para análise da Comissão de Constituição e Justiça. Antes de virar lei, precisa ser aprovado pela Câmara e pelo Senado. Da Rádio Câmara de Brasília, Fabielle Pires.
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6: Economia.
0: Projeto de Cristiane Lopes, do Podemos de Rondônia, prevê benefícios fiscais a catadores de materiais recicláveis, cooperativas e associações. A proposta isenta de imposto de renda ganhos obtidos até o limite anual de receita do microempreendedor individual.
1: Cristiane Lopes também propõe isenção de impostos na compra de equipamentos utilizados na reciclagem e em operações de crédito contratadas por cooperativas e associações de catadores. Para a deputada, as medidas podem fortalecer a atividade.
0: Jorge Guetem, do Republicanos de Santa Catarina, é autor do projeto que cria o Programa Emergencial de Apoio Financeiro às Autoescolas. A proposta concede um auxílio mensal de R$ 1.000 por instrutor pelo período inicial de 6 meses.
1: Jorge Guetem afirma que o setor vive uma crise causada por recentes alterações nas regras do Conselho Nacional de Trânsito. E a ideia, segundo ele, é manter os empregos dos instrutores. O auxílio seria custeado com recursos do Fundo Nacional de Segurança e Educação de Trânsito.
0: Glauber Braga, do PSOL do Rio de Janeiro, apresentou o projeto para revogar o Programa Nacional de Desestatização, criado na década de 1990. Segundo o deputado, o objetivo é interromper novas privatizações e fortalecer o papel do Estado em áreas prioritárias, como energia e saneamento.
7: Esse projeto propõe exatamente isso: acabar com um programa de privatização e ampliar um programa de reestatização soberana. Esse é um movimento, inclusive, que tem acontecido no mundo. Por que isso acontece? Porque a falácia da privatização se repete. Eles dizem que vai aumentar a qualidade dos serviços. Isso não ocorre. Eles dizem que vão diminuir tarifas. É exatamente o contrário. Há uma ampliação exponencial do preço das tarifas. Nós precisamos é recuperar, com controle social, com acompanhamento popular, daquilo que tem que ser realizado para o conjunto do povo e não em nome do lucro de uma minoria.
1: Na visão de Glauber Braga, a entrega de

0: empresas públicas ao setor privado encarece serviços essenciais, o que afeta a renda dos trabalhadores. Para ele, a reestatização de setores estratégicos é fundamental para garantir a soberania nacional e reduzir o custo de vida.
1: Homenagem.
2: Paulo Alexandre Barbosa, do PSD de São Paulo, quer conceder o título de Capital Nacional das Águas Medicinais ao município de Ibirá.

0: segurança dos mercados consumidores e traz também uma coisa muito importante, que é um incentivo tributário, ou seja, uma redução dos impostos que hoje estão muito elevados. Recebe-se o mesmo tratamento para quem está desenvolvendo uma atividade agroecológica de sustentabilidade, uma comunidade extrativista, ou então uma terra indígena, um território quilombola, com qualquer outro produto. Então aí nós temos um recorte, que é essa isenção tributária para quem desenvolver essa atividade.
1: O projeto que incentiva a produção do açaí precisa passar pelas comissões de Finanças e Tributação e de Constituição e Justiça. Para virar lei, o texto deve ser aprovado pela Câmara e pelo Senado. Da Rádio Câmara de Brasília, Luiz Cláudio Canuto.
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3: Direitos Humanos.
4: Zé Neto, do PT da Bahia, é autor de dois projetos voltados a mães de múltiplos. O deputado conta que as propostas prevêm prioridade em programas habitacionais, de crédito e sociais, além de isenção do imposto sobre produtos industrializados para compra de veículos.
5: Zé Neto afirma que as propostas buscam oferecer condições mais adequadas a famílias com gêmeos ou mais filhos. O deputado avalia que essas famílias enfrentam mais dificuldades para arcar com despesas como moradia, transporte, educação e alimentação.
6: Mulheres que têm de gêmeos em diante, é complicado para ter um carro, para pagar a escola, para cuidar dos filhos, para alimentar, enfim. E com isso a gente quer financiamento, facilitação no Minha Casa Minha Vida, facilitação nos programas sociais, facilitação nos programas de habitacionais, facilitação de crédito e também no caso do IPI. Você imagina, uma família que tem múltiplos não tem como ter um carro que tenha só 5 lugares. E esses dois projetos visam exatamente isso, atender as mães de múltiplos.
4: Andréia Siqueira, do PSB do Pará, recomenda a aprovação de proposta que permite a candidatos com deficiência indicar as condições específicas necessárias para a realização de provas em concursos públicos. Relatora da matéria, ela avalia que a medida amplia a acessibilidade nos processos seletivos.
5: Andréia Siqueira afirma que os concursos devem avaliar os conhecimentos e as habilidades exigidos para o cargo, sem impor barreiras a qualquer deficiência. O parecer da deputada foi aprovado pela Comissão de Defesa dos Direitos das Pessoas com Deficiência e a proposta segue em análise na Comissão de Constituição e Justiça.
3: Segurança Pública.
4: Luiz Lima, do Novo do Rio de Janeiro, é autor de um projeto que cria um programa nacional de apoio às famílias de profissionais de segurança pública vitimados em serviço. A proposta prevê medidas como agilidade no pagamento de pensões, apoio psicológico e benefícios para filhos órfãos.
7: Se a gente não amparar essas famílias, se a gente não der agilidade às suas pensões, apoio psicológico, preferência em transferência desses filhos que ficaram órfãos para escolas, a gente vai deixar desamparada essas famílias. Hoje a gente tem uma barreira muito grande no Rio de Janeiro, por exemplo, de ter novos policiais em razão da guerra que a gente enfrenta. Se o Estado brasileiro não puder garantir um mínimo de conforto, de amparo, de gratidão a essas famílias, eu não sei o que a gente pode fazer para retribuir todo esse esforço desses profissionais e desses brasileiros que nos defendem dia a dia.
5: Luiz Lima enfatiza que o projeto tem apoio de diferentes partidos. De acordo com o parlamentar, a iniciativa é uma forma de indenizar as famílias que sofrem as consequências da atuação de profissionais que fazem a segurança pública da sociedade.
4: Lula da Fonte, do PP de Pernambuco, propõe alterar o Estatuto da Criança e do Adolescente para prever a internação socioeducativa em casos de violências contra animais. A medida passa a ser obrigatória quando o ato for cometido com extrema crueldade ou grave ameaça.
5: O projeto amplia para até 8 anos o tempo limite de internação e estabelece a responsabilização civil dos

0: pais pelos danos causados. Segundo Lula da Fonte, a proposta combate a impunidade ao unir punição rigorosa, apoio psicológico e programas de reeducação ética para os jovens.
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2: Trabalho.
3: A Câmara aprovou um incentivo para a contratação de pessoas com deficiência, além das cotas obrigatórias em empresas. A repórter Paula Bittar acompanhou a votação.
4: A Comissão de Constituição e Justiça da Câmara aprovou uma proposta que prevê a criação de estímulos fiscais ou de crédito para empresas que contratarem mais pessoas com deficiência do que o mínimo exigido pela legislação. Segundo o relator na CCJ, deputado Diego Garcia, do União do Paraná, a proposta respeita os princípios da Constituição e contribui para os objetivos da República Federativa do Brasil, como a construção de uma sociedade livre, justa e solidária e a promoção do bem de todos, sem discriminação. Diego Garcia considerou que, ao criar um estímulo positivo para a contratação de pessoas com deficiência acima das cotas legais, o projeto materializa o princípio da dignidade da pessoa humana e os valores sociais do trabalho, reconhecendo o emprego como ferramenta essencial para a autonomia, a cidadania e a plena integração social. A legislação brasileira determina que empresas com 100 ou mais funcionários reservem entre 2 e 5% das vagas para trabalhadores com deficiência. O projeto, que prevê a criação de estímulos fiscais ou de crédito para empresas que contratarem mais pessoas com deficiência do que o mínimo exigido pela legislação, segue agora para o Senado Federal. Da Rádio Câmara, de Brasília, Paula Bittar.
0: Enfermeira Rejane, do PCdoB do Rio de Janeiro, defende a aprovação de projeto que cria uma política nacional de valorização da preceptoria e da supervisão de estágio na enfermagem. A proposta prevê tempo específico na jornada para orientação de estudantes, com adequação da carga de trabalho dos profissionais.
3: Enfermeira Rejane também quer impedir que estudantes ou residentes sejam usados para completar escalas de atendimento. O projeto estabelece que, para evitar sobrecarga de trabalho, a atividade de preceptoria deve ser considerada no planejamento das equipes de enfermagem.
0: A lei do descongela, de professora Luciene Cavalcante, do PSOL de São Paulo, restitui aos servidores públicos federais, estaduais e municipais a contagem de 583 dias de tempo de serviço que haviam sido congelados devido à pandemia. Ela informa que mais de 10 milhões de trabalhadores são beneficiados pela medida.
5: A lei garante tanto a devolução automática dos 583 dias, quase 2 anos da vida funcional dos servidores públicos do Brasil inteiro, pelo artigo 3º. Não precisa de uma lei no âmbito municipal ou estadual para que esse direito seja alcançado por cada servidor. E também garante o recálculo de todo o salário dos servidores públicos, retroativamente.
3: Luciene Cavalcante acrescenta que prefeituras e estados já começaram a aplicar a norma. A parlamentar considera que a nova lei restaura direitos funcionais suspensos durante a pandemia. Termina agora essa edição especial do Jornal Câmara dos Deputados, produzida e apresentada pela Rádio Câmara de Brasília, em parceria com a Rádio Câmara de Sete Lagoas, integrante da Rede Câmara de Rádio.
0: Eu agradeço a Marcela e a toda a equipe da Câmara de Vereadores de Sete Lagoas pelo excelente trabalho conjunto.
3: Obrigada à Câmara dos Deputados por essa oportunidade. Este programa teve trabalhos técnicos de Marinho Magalhães e apresentação de Márcio Aquiles Sard e Marcela Pontes. Boa noite.
0: Muito boa noite. O Jornal Câmara dos Deputados volta na segunda-feira. Bom final de semana.
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10: 10 e 4.

maquiagem minimalista, mas cheia de estilo. A grande aposta do momento é o delineado ondulado. Com um pincel bem fino, basta criar traços curvos e fluidos ao longo de toda a pálpebra. Vale usar também uma cor única para um visual discreto ou cruzar duas cores diferentes para usar ainda mais no fim de semana.

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1: 11:16.

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1: Vem que tem, hein? Sexta-feira chegou, nosso charme está preparadíssimo pra ser a sua melhor trilha sonora. Por isso que eu já separei Michel Teló, né? Onde tem Michel Teló é tudo de bom. Aí a roça vence essa homenagem ao trabalho duro e à vida no campo, e essa música que valoriza as origens do cantor. Vamos

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1: Eu acho que você tem que mandar aquela mensagem. Mas manda o que tá no seu coração.
2: Porque se fosse eu falaria.

0: Tem mais chegando já já.
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3: 11:29.

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0: Atenção, hein? Se você quer que o seu bolo cresça retinho, sem aquela barriga no meio, o truque infalível de confeitaria é untar apenas o fundo da forma, deixando as laterais limpas. A massa se agarra na lateral sem untar e consegue subir de forma uniforme. E na hora de desenformar,

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0: hoje não, Israel Rodolfo, do projeto Impulso. Em instantes, top 4 pra você.
1: Charlie, o charme volta já. Fique coladinha aqui, Charlie. 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

0: Charme fica por aqui. Um forte abraço e até a próxima. 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
3: 4 horas.

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4: 22 PM. 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
8: 5:33. 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

0: 6:02.
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4: Estamos apresentando o programa O Guardião das Sete Chaves, com a Ialorixá Delamare de Iemanjá.
5: Hoje mais uma carta de problema e essa é da Zenailda Pires Cerqueira, de Santo Estevão, na Bahia. Ela diz: sou uma viúva preocupada com o que sente. Vamos à sua história quando ela nos diz: bom dia, cartomante Delamare. Sou uma senhora de 53 anos e estou muito preocupada comigo, porque sinto muitas dores em todo o corpo. Já fiz uma cirurgia, pensei que iria ficar boa, mas não fiquei. Sinto muita coisa que chego a ficar muito nervosa. Tem dias que eu chego a pensar que foi alguém que colocou alguma coisa na minha vida. Os médicos passam remédios, eu tomo, mas fico do mesmo jeito. Tem dia que eu fico tão nervosa que penso em sair da minha casa e ir embora para outro lugar. Será que se eu fizer isso, sair de casa, eu vou ser feliz no lugar que eu quero ir? Hein, cartomante Delamare? Me diga, eu sofro demais. Tenho um filho que é louco, tenho outro que bebe muito. Eu sou muito preocupada com eles, porque eles me dão muito trabalho. Tem dia que eu sinto tanta coisa que eu chego a pensar que eu vou morrer. Tem muita coisa que não dá pra falar na carta. Qualquer dia eu vou aí, no Ileaxé Palácio dos Orixás, cartomante Delamare. Me ajude, ajude essa viúva preocupada com o que sente. Sou sua ouvinte de todos os dias. Zenailda Pires Cerqueira, de Santo Estevão, na Bahia.
4: E agora, no programa O Guardião das Sete Chaves, você acompanha a resposta da Ialorixá Delamare de Iemanjá.
5: Zenailda Pires Cerqueira, daí de Santo Estevão, Bahia. Viúva preocupada com o que sente, através dos meus jogos de búzios, descobri, dona Zenailda Pires, que o que levou seu marido a vir a falecer e o que faz com que a senhora sinta várias e várias dores pelo corpo, não tenha vontade de ficar dentro de casa, faz com que o seu filho beba e faz com que o outro não bata bem da cachola, da cabeça, fazendo com que o outro seja doido. Dona Zenailda Pires, foi um trabalho maléfico, um trabalho de macumba que uma mulher que viveu com seu marido clandestinamente, a senhora tá lembrada dessa mulher, né? A senhora tinha mandado fazer um trabalho para capá-lo, tinha mandado fazer um trabalho para que seu marido enjoasse aquela mulher. Só que o trabalho não foi bem feito e ela, se sentindo humilhada, se sentindo revoltada, deu o troco, mandou fazer um trabalho diabólico. E esse trabalho também mal feito, que era para levar a sua vida, levou foi a vida do seu esposo. Fez com que seu filho caísse na bebida, fez com que seu outro filho ficasse completamente doido e está fazendo com que a senhora sinta dores pelo corpo. Está fazendo com que a senhora não tenha vontade de ficar em casa, com que veja vultos, sinta mau cheiro e pegue repúdio pela casa. Dona Zenailda Pires, o que temos que fazer com urgência é um trabalho de limpeza espiritual, onde iremos colocar o espírito de luz para lhe defender. A senhora e seus filhos colocaram um espírito de luz para limpar, para proteger, para defender e para iluminar sua vida. Cara amiga, sempre digo que para os orixás toda doença tem a sua cura e para as entidades todo problema tem a solução. Agora, para isso, necessito da sua presença no Ileaxé Palácio dos Orixás. Olá, meus amados e amadas. Eu sou ela, a mãe Delamare de Iemanjá. Em minhas mãos, trago agora aqui no programa a carta intitulada

0: tristeza, hoje choro de alegria. A carta de hoje é de muita alegria e é da Simone Suedic Guerra, da cidade de Itaberaí, no estado de Goiás. Mas, antes de ler esta carta, deixa eu recitar uma oração aos IBGs.
1: São Cosme e São Damião, sua santa já chegou, veio do fundo do mar, Santa Bárbara que mandou.
0: Cosme e Damião, luzeiros espíritos da corte de Oxalá, amados benfeitores, queridos guias, imploramos vossa proteção, força, saúde e resignação, para que possamos cumprir com os desígnios do Pai. Dai-nos sempre os fluidos de paz, amor e alegria que vos são peculiares. Curai nossos males, fortalecendo nossos corpos materiais, proporcionando aos nossos espíritos as satisfações que lhes sejam agradáveis. Protegei-nos e a nossos familiares. Protegei também todas as criancinhas, para que tenham a cada dia uma vida melhor sob o prisma material. Que vossos fluidos sacrossantos recaiam sobre nossas cabeças. É o pedido que humildemente vos fazemos. Saravá, Cosme e Damião. Saravá, toda aí beijada. Que assim seja.
2: Salve a gira das crianças. Salve seu Cosme e Damião.
0: E aqui está a história da Simone Suedic Guerra. Ela conta: tudo começou no ano de 2018, quando eu e meu esposo decidimos ter um filho. Não conseguimos. Nada dava certo. Passei momentos em minha vida em que eu sorria, mas por dentro era um deserto. Uma dor muito grande. Criei coragem e fui ao médico fazer vários exames. Fiz vários. E os resultados no ultrassom diagnosticavam ovário policístico. Foi então que o médico me orientou, dizendo que a maioria das mulheres conseguiam engravidar somente com o tratamento. O problema é que em outro exame constatou tireoide, ou seja, falta de hormônio, o que também teria de ser tratado. Como toda paciente, comecei a fazer os tratamentos e tomar vários remédios. Foram vários tratamentos sem sucesso. Os exames de gravidez continuavam a dar negativo. Daí eu falei com meu esposo. Disse que era a hora dele ir ao médico. Mesmo contra sua vontade, ele fez e deu baixa dosagem de esperma. Fiquei amargurada e chorava muito. Eu já estava desistindo quando a luz lá no fim do túnel se acendeu. Em uma viagem à Bahia, para descansar da grande batalha, pela manhã cedinho, eu escutei o programa da senhora. Quando terminou o programa, mudei de faixa e lá estava o seu programa novamente. Foi quando resolvemos passar em Feira de Santana. Foi feita a consulta e a senhora, mãe dela Mari de Iemanjá, descobriu e nos provou que tinha um trabalho. Convencido do que estávamos vendo, meu esposo resolveu que deveria afastar aquele mal que fazia de mim e do meu marido dois pés de fruta sem frutos. Feitos os trabalhos, e no final de 2018, em dezembro, eu estava grávida, sem fazer nenhum tratamento. Oxalá fez a inseminação em minha vida. Hoje minha filha é linda, se chama Amanda e é super saudável. Glória aos IBGs. E você que me ouve, se você tem algo em sua vida que é impossível, lembre-se do que os IBGs fizeram na vida dela. Eles podem mudar e fazer o que para os homens é impossível se tornar possível. Não desista, lute. 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

0: Luciana Mendonça, da cidade de Teófilo Otoni, no estado de Minas Gerais. Em sua carta, ela nos diz: querida amiga, mãe de Elamar e de Iemanjá, receba meu abraço. Eu sou uma pessoa abençoada. Deus com certeza me ama muito. Quando jovem, eu não queria nem marido e nem filhos. Mas como engravidei precocemente, tive de casar. Logo em seguida, veio o segundo filho e eu ainda era muito jovem. Meu marido e eu passamos por muitas dificuldades financeiras. Eu também tive muitos problemas no meu trabalho e vivi muitos anos sob a ameaça de perder o emprego. Fora isso, muitas outras dificuldades se somaram à minha jornada nesse mundo. Em meio a tantos problemas, mas sem nunca me lamentar, uma tia da minha mãe um dia me chamou para fazer companhia a ela, para ir a uma tenda onde, segundo ela, só se fazia o bem ao próximo, onde as dificuldades eram superadas com muita fé e trabalhos espirituais. E isso me interessou muito. Hoje devo confessar que esse foi o melhor convite que já recebi em toda a minha vida. Se mesmo com dificuldades eu era feliz, depois do dia em que conheci o Ilê Axé Palácio dos Orixás, depois que estive frente a frente com a poderosa Mãe de Elamar e de Iemanjá, sinto que de lá para cá só tem melhorado minha vida e a vida da minha família sob todos os aspectos. Eu levei um tempo para amadurecer, mas hoje percebo e agradeço como sou feliz. O meu marido é um cara bacana e, apesar de todas as dificuldades pelas quais passamos e desentendimentos que tivemos, cada dia nos amamos mais, porque essa é a nossa história. Nós temos uma bela história de amor e superação de dificuldades juntos. Os nossos filhos têm saúde, são belos, inteligentes e talentosos. São crianças maravilhosas, que só recebem elogios de seus professores e de quem os conhece. Lembro como se fosse nesse momento, quando a mãe de Elamar e de Iemanjá me disse que a gente nunca deveria desejar muito alguma coisa sob o risco de se decepcionar. Então, eu assim o fiz. Mas como Deus me ama muito, Ele me deu coisas que eu nem sabia que eu queria. Um marido, filhos e muitas. Muitas dificuldades para que eu soubesse amar cada conquista na minha vida. E não foram poucas. Eu descobri no Ilê Axé Palácio dos Orixás, através dos trabalhos da Mãe de Elamar e de Iemanjá, que sou uma pessoa batalhadora, inteligente e cheia de outros defeitos que me empurram para frente. Não há um só passo errado que eu tenha dado que eu gostaria de consertar. Junto com os meus erros, vieram as minhas maiores vitórias. E quando eu me sinto triste, lembro-me de tudo que a Mãe de Elamar me disse, que Deus me deu sem eu nunca ter pedido nada a Ele. E assim me fortaleço, porque sei que Ele sabe o que é melhor para mim. Eu sou muito grata pela vida que eu não escolhi, pela vida que eu não pedi a Deus, mas que Ele escolheu para mim. Principalmente depois que estive no Ilê Axé Palácio dos Orixás, da Mãe de Elamar e de Iemanjá. Depois de tudo que vivi e ouvi nessa tenda maravilhosa. Obrigada, obrigada, obrigada. Assina Luciana Mendonça, da cidade de Teófilo Otoni, no estado de Minas Gerais.
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2: Mais uma carta de uma mulher que recuperou a estima e a vida familiar. Prestem atenção a esta carta de hoje. Ela é fruto de um trabalho de magia negra combatida há menos de um mês. E o resultado todos vocês irão escutar. Pois quem nos escreve em carta de agradecimento é ela, a Élia Silva Santos, de São Sebastião, no estado de Alagoas. Mas pode me chamar de admiradora realizada. Quando o guardião Xóssi pegou mais este problema, teve a ajuda do pai Cipriano. Eu estava lá no Ilê Axé Palácio dos Orixás. Como sou um Ogã, filho de santo do guardião Xóssi, fiz parte deste trabalho e o guardião Xóssi disse: feitiço, mandinga, quebranto, só ele sabe rezar. Sua bengala e seu cachimbo servem para trabalhar. Pai Cipriano das Almas é um velho mandigueiro. Quando chega na Umbanda, encruza todo o terreiro. Ele é um velho rezador com seu patuá de valia. Por Deus e Nossa Senhora, nos tira da agonia. Com essas palavras, o guardião abriu os trabalhos da Élia Silva e retirou todos os atrapalhos. Então vamos

0: sua carta história quando ela nos diz: amigo guardião Oxóssi, aqui quem escreve é uma ouvinte e amiga. Venho através desta carta para agradecer pelo trabalho umbandista que o guardião Oxóssi fez para trazer meu marido de volta para casa. Há 6 anos meu marido tinha me abandonado e ido embora com outra mulher. Sofri demais, procurei outras pessoas que prometeram, nada fizeram. Falei com o senhor, mandei fazer um trabalho espírita e hoje tenho a felicidade de escrever para agradecer, guardião Oxóssi. O meu marido está em casa do jeito que o senhor me prometeu. Voltou para mim, me pediu perdão, hoje é um homem que me ama, é um homem que me respeita. Minha alegria é tão grande, guardião Oxóssi, que eu não podia deixar de escrever para lhe agradecer. Sou ouvinte desse maravilhoso programa. Eu sou a Aélia Silva Santos, aqui de São Sebastião, em Alagoas. Aélia Silva Santos, seu trabalho, ele deu muito trabalho, viu? É que existem pessoas que sabem fazer um bom trabalho. No seu caso, esta mulher, ela amarrou seu marido através de um macumbeiro competente, através de um macumbeiro que sabia o riscado das coisas. Mas graças a Deus, a força do bem sempre vence a força do mal. Trabalhos diabólicos que são derrotados através de trabalhos de mesa branca. E foi o que o guardião Oxóssi fez. O espírito de luz retirou toda a mandinga, todo o trabalho, toda a feitiçaria que fazia com que seu esposo não voltasse para casa. Fazia com que seu esposo amasse cada vez mais aquela mulher. Hoje é um homem seu novamente. É um homem que te quer, é um homem que te ama. E como o guardião Oxóssi disse, o seu nome e o nome do seu marido irão ficar na corrente de fé para que você tenha paz, fé e felicidade. Qualquer um outro, eu disse um outro problema, no campo amoroso, se surgir outro problema, já sabe, procure o guardião Oxóssi no Ilê Axé Palácio dos Orixás. Até o próximo programa.
1: Olá, meus amados e amadas, eu sou a mãe Delamare de Iemanjá. E antes de trazer mais uma carta, eu digo...

Erere, erea, erezinho, vem trabalhar. Vem brincando de Aruanda para nos abençoar. Diz aí, erezinho, o que é que você quer? Quero vela azul para os homens e cor de rosa para a mulher. Erere, erea, erezinho, vem trabalhar. Vem brincando de Aruanda para nos abençoar. Diz aí, erezinho, você quer vela para quê? Para corimbar o terreiro e a todos proteger. Diz aí, erezinho, e vais corimbar para quê? Para poder levar mironga que deixaram em você. E foi com as forças dos IBGs, o médico dos pobres, que mais um problema, minha gente, foi resolvido no Ileaxé Palácio dos Orixás. Escuta agora a prova. A carta de agradecimento da Sheila Guimarães, da cidade de Feira de Santana, na Bahia. E assim ela nos diz: querida mãe de Elamar e de Iemanjá, meus cumprimentos. Venho dar meu testemunho, pois fui curada de depressão. Tomava antidepressivos, fazia uns 7 anos. Tive ovários micropolicísticos, por isso tinha uma tensão pré-menstrual terrível, cólicas, dores de cabeça, acne, ansiedade, síndrome do pânico. Depois de curada, acho que se não desse esse depoimento, voltaria tudo de novo, pois seria eu uma covarde se não dividisse com quem está precisando e passando por tudo que passei. Certo dia, eu estava num daqueles dias em que talvez só não doesse a ponta da unha. Parecia até que a vinha levada era uma surra muito grande. Além da depressão e aquela ansiedade e sensação de que a qualquer momento a morte iria chegar. A Inês, uma amiga que me fez uma visita naquele dia, e tenho certeza que mandada por Deus, mandou que eu trocasse de roupa imediatamente para irmos a um lugar que ela tinha certeza absoluta que eu encontraria a minha cura de todos aqueles males. Duvidei muito, mas para mim, naquele momento, valia qualquer coisa. Fomos então ao Ileaxé Palácio dos Orixás, onde estive com a mãe dela, Maria de Iemanjá, que ao jogar os búzios e colocar as cartas sagradas

0: dos orixás, disse: Sheila Guimarães, isso que está acabando com a sua saúde, trata-se de um trabalho feito. Esse trabalho tinha sido feito pela Loura. Este era o seu apelido, de uma ex-namorada do meu noivo, que não se conformava em tê-lo perdido para mim. Perguntei à mãe de Alamara e de Iemanjá se tinha jeito, e a resposta foi positiva. Providenciei imediatamente o material que foi solicitado. E passamos então aos trabalhos. A mãe de Alamara me disse que em 3 semanas o problema estaria resolvido. Ou seja, eu estaria curada de todos aqueles males e pronta para casar quando eu quisesse. Saí dali com muita fé e determinação para fazer tudo que a senhora mãe de Alamara e de Iemanjá mandou que eu fizesse. E fiz. Não foi com 3 semanas, não, mas foi com menos. Com 17 dias, quando menstruei, até me admirei. Não senti nada, absolutamente nada. E tenho certeza, agora, de que eu estou curada. Já se passaram 2 anos e nunca mais tive problemas daquela espécie. Ainda fui curada, graças a Deus, e aos trabalhos feitos no Ileaxé Palácio dos Orixás da Mãe Telamara e de Iemanjá. Muito obrigada por tudo, da sua consulente, Sheila Guimarães, da cidade de Feira de Santana, na Bahia. Minha gente, esta é a prova da fé constante em Deus e nos orixás. Um ditado antigo diz que a fé remove montanhas. E essa pedreira, graças à fé da Sheila, foi jogada por terra. 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Minha gente, a Laurinda Benedita Santos, que mora na cidade de Santa Maria da Vitória, na Bahia, ela vive um drama. E aí, gente, ela escreveu aqui para essa amiga, mãe dela, Mari de Manchá, pedindo orientação e fazendo os relatos, né? E ela diz: cartomante dela Mari, ao ouvir o programa, eu percebi que o que eu estou vivendo não está normal. Tudo isso que vem acontecendo comigo é estranho. Minha neta foi embora da minha casa. Foi embora com o namorado. Foi para Minas Gerais. Minha neta que eu criei e eu fiquei só, adquiri muitas doenças. Problemas de depressão. Eu, que já tenho 68 anos, me vi só. E aí fiquei pensando na velhice. Abandonada. Enfim, esta é a minha situação atual. Porém, a senhora falou no programa que as fraquezas espirituais atraem doenças. E eu, ao ouvir a sua palestra, eu me identifico com diversos assuntos e sintomas que você falou aí no programa. Não tenho comido e perdi 7 quilos. Sinto cheiro de mofo, mofo podre na casa toda. Eu faço comida, mas me dá um nojo, me dá um enjoo, um nó na garganta e não consigo comer. Eu fui ao médico e os exames não deram nada. Deram bons, mas eu me sinto fraca, cansada. Tem horas que eu desejo a morte. Olha, cartomante Della Mari, eu sei que não é uma coisa boa ficar chamando a morte. Eu sou católica e sei que não devemos ter esses pensamentos. Porém, ouço gemidos também. Cheiros estranhos, como eu falei, e esses pensamentos. Esses pensamentos contínuos. Aí, cartomante Della Mari, eu peço ajuda. Peço ajuda aos guias, à espiritualidade, a Deus, a Nossa Senhora Aparecida. E fico suplicando. Meu pai, o que está acontecendo comigo? E chamo pela senhora, mãe Della Mari de Iemanjá, e peço agora, afaste essas coisas de mim, da minha casa. Eu quero viver e sei que isso não é uma coisa de Deus, como a senhora fala no programa. Me diga, o que eu faço para tirar isso daqui da minha casa e da minha vida? Mãe Della Mari de Iemanjá, me socorre. Assina Laurinda Benedita Santos, de Santa Maria da Vitória, na Bahia. Ela que está vivendo uma dor, um drama e muitas angústias. E ainda por cima, ela está só. Depois de uma certa idade, né, como ela fala, a neta que foi criada como filha foi embora. E ela está sozinha. E a solidão está sendo mais um agravante contra isso.
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0: Bom, o que dizer para nossa amiga, né? A solidão é muito triste, realmente. Você se deparou com uma situação nova. Nunca esperava. 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E para as pessoas que querem mandar cartas, eu quero te dizer que só estamos recebendo mensagens de áudio. E aí você pergunta: mas mãe Della Mari de Iemanjá, como eu faço? Eu te digo que é fácil, é muito simples. Aí mesmo no seu celular, pelo WhatsApp, você faz assim: manda a tua mensagem de áudio, grava aí pra mim. Mãe Della Mari, ou então Guardião Oxóssi, eu me chamo. Aí você vai e diz o seu nome completo, tá? Tenho tantos anos, moro em tal cidade, e aí já conta o seu problema. E eu, mãe Della Mari de Iemanjá, ou ele, o Guardião Oxóssi, nós vamos escutar o seu problema. Vamos jogar os búzios, colocar as cartas sagradas, e aqui no rádio vamos esclarecer o seu problema e te dar a sua solução. Mas só uma coisa, hein? Não vai ficar esperando aí a sua carta ser lida pra vir fazer a consulta, não. Não espere, pois são muitas cartas, são muitos áudios, e pode ser que seja tarde e o seu problema não tenha mais solução. Então, vem logo e me traga o seu mais difícil problema.
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0: 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Cartomante de Lamari de Iemanjá, a fada do amor. Finalizado o programa O Guardião das Sete Chaves, eu lembro a você. 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
6: 6:35.

0: chegando, né?
1: É claro que sim!
0: Então não sai daí, porque já já a gente detona o seu som aqui, na sua Alternativa FM. 6h45. O que você vai fazer no seu fim de semana? Se for curtir com os amigos, então deixa a trilha sonora por nossa conta e curta muito o seu fim de Alternativa FM.

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8: 6:59.

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2: 7:35.
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0: acompanha. E que delícia estar à frente dessa programação. Eu faço com o maior prazer, com o maior carinho e venho pra essa rádio sorrindo, porque eu sei que a nossa rádio tem o objetivo maior de te fazer feliz. E esse, com certeza, é um motivo pra gente vir de boa, curtindo a vida, aproveitando, né? Juntos esse fim de semana, que a gente sabe que a gente espera tanto, né, pro fim de... Então bora aproveitar juntinhos com a melhor seleção. Separei pra começar esse sucesso aqui, ó, Moça Pra Casar, do projeto O Décimo, da dupla Diego e Vitor Hugo. E nessa música, a dupla defende que estar solteira é apenas um tempo para si e não um sinal de que a pessoa desistiu do amor. Claro que não, né? Vamos curtir?
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2: 8 e 3.

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1: Bora, minha gente, fim de semana chegou e música boa combina demais com esse momento, né? Então vamos com Olho Marrom, sucesso de Luan Santana pra você.
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0: virtual super séria entre executivos e advogados corporativos na Austrália acabou da forma mais constrangedora possível, após um dos profissionais esquecer a câmera ligada durante uma pausa para ir ao banheiro. O advogado de uma grande empresa de private equity participava de uma chamada no Zoom com outras 7 pessoas, quando resolveu levar o notebook para o toalete e colocá-lo no chão. Sem notar que a gravação continuava firme e forte, ele começou a se preparar para usar o vaso sanitário em frente aos colegas de trabalho atônitos. Assim que viram a cena ao vivo, os participantes gritaram, avisando do deslize, fazendo o homem fechar o computador às pressas e sair da reunião sob gargalhadas e piadas do grupo. O vídeo do momento íntimo acabou caindo na rede e viralizou entre os escritórios de advocacia de Melbourne, servindo de aviso eterno para quem insiste em levar a tecnologia até pro trono.
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2: Bora seguir, meu povo, agora com o sertanejinho do Teló. É o

0: sequência com Eu Te Seguro, esse som que se tornou um grande sucesso, a faixa romântica dos principais hits do álbum Panda Sem Moderação, volume 1. Nosso encontro já está marcado, é já já.
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2: 8:23.

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0: Bárbara vai falar.
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3: Uma simples travessura escolar com um spray de pum causou um caos gigantesco em um colégio na Flórida, exigindo a presença de bombeiros especialistas em produtos.

0: bicos e também ambulâncias. Um estudante resolveu borrifar o produto fedorento pelos corredores, banheiros e salas de aula da escola, fazendo o odor insuportável tomar conta de todo o prédio. O cheiro foi tão forte que cerca de 10 alunos começaram a passar mal com falta de ar, obrigando a direção a declarar regime de segurança máxima e chamar um caminhão para materiais perigosos para investigar o suposto gás tóxico. 3 crianças precisaram ser levadas ao hospital por precaução, enquanto os bombeiros vasculhavam a área até encontrarem o frasco do brinquedo fedorento e confirmarem que não havia perigo. A diretora precisou emitir uma nota oficial para tranquilizar os pais traumatizados.
1: Tudo que rola pela internet, você ouve aqui. Valeu, fatos e boatos no ar pra você, já tem mais uma sequência. Agora a gente segue com a dupla Guilherme Benuto e o sucesso Esconde, Esconde.

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2: 8:59.

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2: Muito bem, já estamos de volta nesse fim de semana maravilhoso com mais uma bela sequência de sucessos. Começando com João Bosco e Vinícius e Gustavo Lima.
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10: 9:16.

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1: Bora, meus amigos, vem chegando mais um dia de sol. É a banda Fala Mansa e esse som que vem acompanhado de um videoclipe super divertido, quando puder confere, viu? A faixa faz parte do álbum A Origem de Tudo e traz a essência do forró universitário. Vamos curtir então?
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0: aí, chegou essa?
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0: Tá chegando a última participação do Edu de hoje aqui no nosso momento de Fatos e Boatos.
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2: 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Uma estudante de 20 anos na Índia precisou passar por uma cirurgia de emergência após os médicos descobrirem uma enorme massa de cabelo de mais de um

terríveis enjoo e sem conseguir comer nada, os exames revelaram uma bola de cabelo gigante em formato de J, que ocupava todo o órgão e já se estendia até o intestino. Como o organismo humano não digere cabelo, a estrutura foi se compactando ao longo dos anos, obrigando os cirurgiões a abrirem o abdômen da paciente para remover o bolo indigesto com segurança. A cirurgia foi um sucesso. A jovem voltou a se alimentar normalmente e agora passará por acompanhamento psicológico, aliviada por ter se livrado do peso e da dor que carregava há mais de uma década.

0: de bênçãos, encerrando mais uma bela sequência de sucessos. Nosso ritmo está uma delícia. Fica por aí que eu volto já já.
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2: Não saia daí.
1: Já já voltamos.

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2: 9:34.
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0: sequência de sucessos, Felipe Araújo, Estranho de Novo. Tivemos uma sequência toda especial e já já tem muito mais.
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2: 9:52.
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6: Amigo, estou de volta e essa é a última sequência do Ritmos de hoje, que vem

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3: 10 horas.

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1: Bom dia, chegamos. Sabadão, 26 de setembro de 2026, são 10:01 dessa manhã de sábado maravilhosa.
2: Bom dia, mais um dia de Portal da Conversa e você vai com a gente até as 14 horas. Pra gente é uma honra e um prazer ter a sua audiência e a sua companhia. E pra você que tá na estrada na 261,
1: 362 e 381.
2: Para você que tá passando aqui pela região do Médio Piracicaba, de João Monlevade, nós desejamos uma excelente viagem para você, que você consiga chegar com segurança no seu destino e passar um pedacinho do seu dia aqui com o Portal da Conversa. Bom dia para você.
1: Isso aí, vamos lá, vamos junto até as 2 horas da tarde. 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
1: É isso aí, vem, alegre esse coração, hein? Um sábado abençoado pra você, pra todos nós que estamos conectados aqui na Rádio Alternativa FM e no programa do Portal da Conversa. Ó, vamos estar junto, hein? Até as 2 horas da tarde, com muita informação, muita conversa, muito bate-papo, tem prêmio também, mas calma, já tem gente mandando mensagem aqui pedindo prêmio. Bom dia pra você. Bom dia, ó. Hoje o sábado tá gostoso, todo sábado é um dia abençoado, é um dia maravilhoso. Sabe por quê? Não é porque a gente tá aqui não, é porque você está aí conosco, você está conectado aqui conosco na Rádio Alternativa FM. Ó, o programa hoje tá sensacional, né, Ione?
2: Com certeza, tem muita coisa pra você aqui hoje. O Portal da Conversa é literalmente um portal pra gente conversar com você.
1: É
2: conteúdo
1: aí.
2: Das 10 até
1: 7
2: as 14.
1: Colunas, né, Ione?
2: Onde a gente entrega todo sábado 7 colunas, 7 conteúdos pra você. Dessas 7 áreas, vem 7 profissionais para conversar com você. E depois finaliza com um podcast, um assunto que a gente traz para uma conversa com você e coloca você na mesa também para participar.
1: É isso aí, bom dia para você que tá na BR, hein? Você que tá trânsito aí, não estressa não, fica tranquilo, fica de boa. Ó, deixa conectado aqui conosco na Rádio Alternativa FM, a gente vai junto, a gente vai batendo papo, vai trocando uma ideia, tem muita informação. Você quer saber quais informações que vai ter aqui, muito conteúdo? Vou falar para você agora. Nós temos 7 colunas aqui no programa, além do podcast mais ouvido da nossa região, o podcast do caramba. Olha, a nossa primeira coluna do dia, coluna de espiritualidade, da palavra de Deus. E hoje o tema da coluna é: deixa Deus fazer. Logo depois, a segunda

0: segunda coluna, a coluna de saúde mental, receberemos hoje a nossa psicóloga, a Bárbara Guimarães, que vai falar conosco sobre como saber se é tristeza ou depressão. Olha só que bacana, hein? A gente precisa entender essa diferença. E a nossa terceira coluna do dia, a coluna de direito do cidadão, olha só que tema bacana. Hoje a gente agradece, né, a nossa parceria com a OAB, e a OAB indicou o doutor Felipe Oliveira. Olha o que a gente vai conversar hoje, hein? Sobre drogômetro. Você já ouviu falar sobre isso? Você já ouviu falar sobre o bafômetro? Quem dirige aí sabe, né? Além do bafômetro, agora vai ter um drogômetro. Que é isso, Ricardo? Calma, calma. Você vai ficar sabendo. E ó, é polêmica, hein? Porque nós vamos saber junto com o doutor aqui, o doutor Felipe Oliveira, e vai nos ensinar, porque eu acho, estão falando por aí, que tem alguns remédios que acusam no drogômetro. Você quer saber mais? Quer saber tudo? Fica ligado aí na coluna de Direito do Cidadão aqui no Portal da Conversa, que começa daqui a pouquinho. E ó, tem a coluna de empreendedorismo com ela hoje, né, Ione? Hoje a Ione vai falar sobre crescer.
1: É, eu tô falando de uma série do Sonho ao Legado desde a primeira semana de setembro, e hoje a gente finaliza sobre essa fase do sonho ao legado, chegando no crescimento para que se entregue um legado na sua história e no seu negócio.
0: É isso aí. Depois tem a quinta coluna do dia comigo, Ricardo Oliani, coluna de mentalidade positiva. Vou falar com você sobre, olha só que tema bacana, hein? Perdi o emprego e agora? É, vamos conversar, vamos bater esse papo gostoso para mudar sua mentalidade, hein? Ter uma mentalidade positiva da vida. E depois nós temos a coluna de número 6, é a coluna de saúde do corpo. Hoje nós vamos receber a nossa personal, Amanda Ribeiro. E a Amanda vai falar conosco sobre mexa-se com a gente. Hoje nós vamos sacudir esse esqueleto, hein?
1: E vamos mesmo, porque na rádio tem o horário da propaganda eleitoral.
0: Meio-dia.
1: E no YouTube a gente vai ter um mini podcast com a personal Amanda. E vai ser muito bacana. Vem participar com a gente, vai ser top. Pra você se movimentar, o quanto é importante. E Amanda, querida, parabéns pelos 3 anos do projeto Liberdade na Rua, feito essa semana. Parabéns, um projeto incrível. E daqui a pouquinho ela vai estar com a gente ao meio-dia, ao vivo no YouTube e depois na rádio.
0: É isso aí, ó. Só pra você ficar ligada, Ione já te falou, hoje, às 12 horas, além dos spots que tem da propaganda eleitoral gratuita, obrigatória, vai ter o programa eleitoral meio-dia em ponto, vai de meio-dia, meio-dia 25 na rádio Alternativa FM. Mas como a Ione falou, a gente vai, a partir de meio-dia, já vai começar a conversar com a Amanda aqui no YouTube. Você se conecta no YouTube aí, do canal do YouTube do Portal da Conversa, é fácil, você entra no YouTube, coloca Portal da Conversa, e quando a gente voltar na rádio com o programa, a gente já volta conversando com a Amanda Ribeiro, e a gente continua com o nosso programa até o final. E ó, a nossa sétima coluna do dia, a coluna do Sicoobi Credmap. Hoje o Alexander, um especialista em segurança do Sicoobi Credmap, volta hoje para falar sobre fraudes. Olha, gente, muita atenção, muita fraude acontecendo aqui na nossa região. É, não é lá nos Estados Unidos, não. É aqui na nossa região. E pode acontecer com alguém da sua família. Então fica ligada, fica ligadão na coluna do Sicoobi Credmap daqui a pouquinho também pra você. E ó, e além das 7 colunas que tem conteúdo pra caramba, agora você ficou sabendo o que tem? Ficou satisfeito? Ficou satisfeita? Ah, é isso aí. E a gente tudo ao vivo, hein? A gente tá ao vivão aqui na rádio, no canal do YouTube também. E ó, logo depois tem o podcast mais ouvido da nossa região em rádio. O podcast do caramba! E hoje, ó, sabe quem vai bater um papo com você hoje? Duas pessoas internacionais que talvez você não conheça. Sabe quem vai bater um papo com você hoje? Quem? Eu e a Ione. É isso mesmo. Então vamos trocar uma ideia. Vamos bater um papo. Olha só que tema bacana que a gente escolheu pra bater um papo com você. Menos ansiedade e mais presença. A prática da consciência no cotidiano. Vamos trocar uma ideia, vamos bater um papo sobre isso. Tá todo mundo ansioso, não tá? Pra gente ter mais consciência do dia a dia, do hoje. Como fazer isso no dia a dia? A Ione é psicanalista, a gente vai bater um papo aqui sobre isso. Eu quero que você participe com a gente aqui. Já começa a mandar pergunta aí, trocar uma ideia no 3851-6244. E ó, Ione, tem prêmio hoje?
1: Tem.
0: O quê?
1: Libera o WhatsApp aí já.
0: 3851-6244. Tá liberado pra você a partir de agora.
1: E você pode ganhar um delicioso, um cheiroso e um gostoso bolo da Casa de Bolos daqui.

0: 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O bolo é sensacional, gente, é incrível, gostoso. 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É muito gostoso. E você pode ganhar um. Manda a sua mensagem.
1: É isso aí, manda agora. Já tem gente mandando. Obrigado pela sua audiência, obrigado por você estar participando conosco. E ó, você que tá indo pra BH, você sabe que a entrada de BH, né, é aquela maravilha, né? Aquela velocidade tremenda. Você que tá aí na estrada, fica ligado com a gente, não estressa não, calma, daqui a pouquinho você vai chegar, fica conectado que agora tem uma palavra de Deus pra você. 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
1: É isso aí, a nossa primeira coluna do dia, a coluna da palavra de Deus, para dar um conforto para o nosso coração, não é? Estamos precisando de paz. Olha, o tema da palavra hoje é deixa Deus fazer. A palavra que nos guia hoje está em Eclesiastes, capítulo 11, versículo 5. Mas antes da gente ler e a gente meditar juntos, posso te fazer um convite? Posso te fazer? Você faz uma oração junto comigo? Para que nosso sábado seja abençoado por Deus? Então vamos lá. Senhor Pai, em nome de Jesus, nós te agradecemos, Senhor. Senhor, nós te agradecemos por mais um dia na nossa vida. Te agradecemos por estarmos com saúde, estarmos vivos, Senhor. Senhor, obrigado por essa pessoa que está conectada conosco agora. Senhor, abra os nossos corações, as nossas mentes, Senhor. Freia, Pai, as vozes do mundo na nossa mente. Que a gente possa receber e entender essa sua maravilhosa palavra nesse sábado. Fala nos nossos corações, Senhor. Desce com a sua graça, com o seu favor, Jesus, em cada pessoa que nos ouve agora, para que essa palavra conecte com o que essa pessoa estava precisando ouvir, para que ela perceba que ela é amada, que ela é querida pelo Senhor. É o que nós pedimos em nome de Jesus. Amém. Vamos lá. A palavra que nos guia nesse sábado está em Eclesiastes, capítulo 11, versículo 5. Assim como você não conhece o caminho do vento, nem como o corpo é formado no ventre de uma mulher, tampouco pode compreender o que Deus faz, o Criador de todas as coisas. Amém. Essa palavra, ela traz uma reflexão poderosa para cada um de nós, que tem muita coisa na nossa vida que a gente não entende, não é? Talvez você está passando por um momento agora de desafio. Quem não está, né? Não, meu irmão. Quem não está, meu irmão, passando por um momento desafiador? Mas talvez no seu caso específico, é um desafio muito grande. E a gente não entende. Com a nossa mente terrena, que é pequena, imagina Deus, que criou tudo. Imagina tudo que você vê. Foi Deus que criou. A mente dele é uma coisa que a gente não consegue alcançar. A nossa mente é muito limitada. E as coisas da nossa vida, a gente tenta entender. E tem momentos que a gente não vai entender. Por quê? Porque, assim como a palavra fala, a gente não conhece o caminho do vento, a gente não conhece como o corpo é formado no ventre da mulher. E a gente não consegue compreender, na grande maioria das vezes, o que Deus faz. Porque Ele é o Criador de todas as coisas. Como eu falei, a mentalidade dEle é infinitamente superior à nossa. E Deus, o tempo de Deus é diferente do nosso. A gente está vivendo no hoje, né? Deus, Ele vive no ontem, no hoje e no amanhã ao mesmo tempo. Ele sabe o que vai acontecer conosco amanhã, daqui a um ano, 10 anos, 20 anos. Ele sabe. Então, algumas coisas que estão passando na tua vida agora, que estão sendo muito desafiadoras, que talvez você não esteja suportando, essa palavra, ela vem para confortar o seu coração. Que o Espírito Santo de Deus possa te dar esse conforto, esse direcionamento, esse abraço no seu coração nessa manhã. Porque, minha irmã, meu irmão, eu também não entendo muita coisa que acontece na minha vida, só que eu confio em Deus. Eu confio nele. E essa palavra vem para você. Nada do que Deus faz é para nos destruir, é para

prejudicar. Eu sei que às vezes o que você está passando é tão pesado, é tão doloroso, que você já está questionando Deus ou questionou. Mas olha, creia. Repito, o que está acontecendo agora você não vai entender com a sua mente. Apenas creia. Deus, ele não é um Deus que fica sentado no trono lá distante da gente, não. Deus é nosso Pai. Ele é seu Pai. E o Pai ama. O Pai que é bom de coração, ele ama e ele te ama.

0: Ele só está construindo quem você vai voltar a ser. Como assim, Ricardo? Porque o Senhor Jesus te trouxe aqui na terra de uma forma. Ele sabe quem você é. Mas por causa dos ruídos do mundo, dos desafios, a gente se perde. A grande maioria das pessoas. E aí o Senhor começa a nos lembrar quem que nós somos. Em muitos momentos ele precisa tratar do nosso coração, do nosso caráter. E muitas vezes o Senhor já está te chamando, está batendo na sua porta tem anos, mas você não está respondendo, não está conseguindo entender ou não está querendo entender. Aí Deus, às vezes, ele, com amor, ele fala com você um pouco mais forte, para que esse desafio que você está passando aproxime você dele. É por isso que você está passando isso. É para que você olhe para ele, chegue perto dele, viva para ele. E aí sim, daqui a pouquinho, é o tempo e Deus na tua vida. As coisas vão começar a fazer sentido. E aí você vai começar a sentir a paz de estar com Jesus o tempo todo na sua vida. Receba essa palavra em nome de Jesus. Não tenta entender esse momento que você está passando agora. Só creia nele, porque ele sabe o que você está passando. E tudo o que ele faz é para o seu bem. Receba essa palavra em nome de Jesus. Que essa palavra possa te guiar, encher o seu coração de alegria, de amor e de esperança nesse sábado e para essa reta final do mês de setembro. Se essa palavra fez sentido para você, se só faltou falar seu nome aqui, manda aqui para mim no 3851-6244, coloca assim, Ricardo, essa palavra foi para mim. Que Deus te abençoe, que essa semana sua seja maravilhosa. E ó, fica com a gente, hein? Porque tem muito mais do Portal da Conversa para você. Daqui a pouquinho a gente volta.
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3: O Portal da Conversa já tá no ar e já começa a coluna de saúde mental para você. 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
2: Estamos de volta ao vivo aqui na Rádio Alternativa FM, hein? São 10h21 desse sabadão. Fala comigo, hein? O que você tá arrumando nesse sábado? Ione, eu não sei porquê, mas eu tô achando que esse sábado tá especial. O sábado, sei lá, o sábado tá gostoso, tá maravilhoso. Talvez seja porque essa pessoa tá ouvindo a gente agora, sim, está conectada conosco. Ó, um beijo.
3: Lembrando.
2: Um beijo pra você. Se você ficou ofendido, um abraço pra você. Calma, calma, eu sou casado. Por favor, lembrando o quê? Fala comigo.
3: Lembrando que a gente tá comemorando 5 anos de
2: Portal da Conversa. Olha,
3: 5 anos.
2: Passa rápido, hein? Passa muito rápido. Passa muito rápido.
3: E é muito bom porque a gente tem a sua companhia e a sua audiência. O Portal da Conversa existe há 5 anos. É muito gostoso saber que a gente tem a companhia de...
2: Obrigado.
3: Pessoas especiais como você e a sua audiência.
2: Obrigado a você. Obrigado a você que está conectado com a gente na rádio, tem 5 anos. Você também que está chegando nas nossas redes digitais, no canal do YouTube do Portal da Conversa. Muito obrigado. A gente faz isso tudo para fazer o seu dia melhor, fazer a sua vida melhor. Por isso que a gente escolhe a dedo todos os conteúdos. A gente conversa muito, traz os temas que as pessoas precisam, que você precisa, que são mais, estão sendo mais falados aí no mundo de forma geral. Para quê? Para gerar conhecimento para você, para que você possa saber o seu direito, possa ficar melhor de saúde do corpo, mental. Você que gosta de ser empreendedor, ter uma dica de empreendedorismo. Você que quer mudar sua mentalidade, ter uma mentalidade, olhar as coisas com um olhar mais positivo, não é? Saber sobre investimento, sobre fraude, para você se precaver, não é? Receber uma palavra de Deus pro seu coração. Por isso que a gente tá aqui. E o podcast do caramba, a gente vai ter aquele papo gostosão, falar sobre coisas boas, inspiradoras, pra você ter um outro olhar pra vida, pra inspirar você, ó. Você tava precisando só de alguém chegar. Você é uma luz, você tem a luz. A gente só tá aqui pra ligar um interruptor pra você, ó, brilhar, iluminar esse mundo, a sua família, no seu trabalho, os seus amigos. A gente tá aqui pra impulsionar você.
3: E é isso mesmo, porque a gente valoriza a vida. O quanto é importante a gente falar que você é importante.
2: É isso aí.
3: Que você é amado, que você é amada. E que existe alguém que tá aqui pra falar pra você, com você. E levar uma vida mais leve, gente. Saiba que tudo nessa vida tem um propósito. Tudo nessa vida tem uma ajuda, tem um jeito de ser resolvido. Enfim, viver é um desafio. A gente tá aqui pra viver com você todo sábado, Portal da Conversa.
2: É isso aí, a gente tá aqui pra te fazer bem, ó. 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
2: então,
3: bacana,
2: ó,
3: né?
2: Parabéns ao Sicoob Credmap. Ó, 10h24, eu não sei você, mas eu já tô pensando o que eu vou almoçar. Você tá pensando?
3: Minha barriga já tá falando aqui comigo já. Me lembrando que tá na hora do almoço.
2: É isso aí.
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1: Sim. Ó, a gente tem o bolo, hein? Bolo gostosão da Casa de Bolo no 3851-6244. Manda seu zap aí, ó, agora, hein? Não deixa pra depois, não, se eu não falar, eu vou acabar de arrumar roupa aqui, eu vou fazer isso, eu tô no carro aqui, eu tô no trânsito. Manda agora. Dá o telefone pra sua mulher ainda que tá no carro. Manda agora, não perde tempo, não. 3851-6244. É mole, é fácil pra caramba. Você vai colocar o quê? O seu nome. Você botou o nome completo ou não? Coloca o seu nome, a cidade que você está nos ouvindo agora. Ah, Ricardo, eu sou de Mão Levade, mas eu tô passando agora por São Gonçalo do Rio Abaixo. Bota aí São Gonçalo do Rio Abaixo e pede aquele bolo gostosão da Casa de Bolo. E logo depois do podcast do caramba, a gente vai sortear e quem sabe hoje você ganhará este bolo maravilhoso da Casa de Bolo.
0: Lembrando que a retirada do bolo é só aqui na Casa do Bolo de João Molevade, tá? Então você pode estar em qualquer lugar hoje, mas para retirar tem que estar aqui em João Molevade. E eu tenho certeza que você vai vir com muito prazer, porque é muito saboroso, vai valer a pena.
1: É gostoso pra caramba. E olha, são 10h28, hein?
0: Tá na hora da nossa segunda coluna do dia, a nossa coluna de saúde mental. A nossa psicóloga já está aqui nos estúdios e vamos bater um papo incrível com ela. A doutora Bárbara já está aqui nos estúdios. Daqui a pouquinho a gente vai conversar com ela.
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0: E vai mesmo, vai começar agora a nossa coluna de saúde mental e a gente tem a honra e o prazer de recebê-la novamente, a nossa querida colunista doutora Bárbara Guimarães, psicóloga aqui em João Molevade e de forma online também. E o tema extremamente importante, estamos finalizando setembro amarelo e a gente vai bater um papo com ela sobre a importância da gente identificar. Será que o que você está passando é tristeza ou depressão? Bom dia, doutora.
4: Bom dia, Ione. Bom dia, Ricardo. Agora é oficial.
1: Bom dia. Seja bem-vinda.
4: Bom dia, ouvintes. Bom dia para quem está assistindo a gente. É um prazer estar na casa de vocês, né? Estar no carro de vocês, fazendo essa viagem com vocês.
0: Bacana.
4: Né? E falando de um assunto tão importante.
0: Com certeza. Mas eu vou deixar registrado no YouTube. Olha lá, ó. Ela também é fluminense igual o Ricardo, torcedora fluminense. E olha que ela ganhou uma caneca.
1: Torcedor do Fluminense tem um diferencial, mas tudo bem, não fiquem nervosos comigo. Vamos lá.
0: É lindo. E hoje a gente vai conversar com ela sobre tristeza ou depressão. Como identificar? E pode ser que você esteja passando por uma ou por outra, porque a nossa

0: humana não nos isenta disso, né, doutora?
1: Não. Vamos começar falando que tristeza é normal.
2: Boa.
1: Uhum. Tristeza é normal. É, você se sente triste com perder o emprego, terminou um namoro, perdeu alguém.
2: Uhum. Caiu e machucou. Chegou atrasado num lugar.
1: Isso é tristeza. É um sentimento que dura, é uma emoção, né, que dura. Pode durar um dia, dois uhum. dias, aí passa.
2: Sim.
1: Não é uma coisa que perdura,
2: sim.
1: que passa de semanas, meses, anos, né?
2: Uhum.
1: E a depressão não. E depressão não é tristeza.
2: É
1: essa a diferença, sabe? Tem quatro pilares muito importantes pra gente poder saber diagnosticar a depressão.
2: Boa, doutora. Muito importante falar disso, porque tristeza todos nós passamos, tá?
1: Pois é. A primeira coisa que a gente separa é que existe um termo que a gente usa na psicologia, na parte médica, que chama anedonia.
2: Olha que nome diferente. Anedonia.
3: Eita, isso.
1: Que é nada mais, é de uma forma bem simples, explicando que a gente perde prazer nas coisas que nos davam prazer.
2: Ah, sim.
1: Por exemplo, a Ione gosta muito de fazer comida. De repente ela começa a ficar com preguiça. Ah, não tô com vontade de fazer. Aí vira pro Ricardo e fala: Ricardo, hoje você cozinha. Aí no dia seguinte, ah, o Ricardo, você cozinha de novo. Ai, manda os meninos cozinharem.
2: Ou então, hoje vai todo mundo almoçar fora, que eu não gosto. Não tô conseguindo mais fazer um almoço hoje.
1: Não tô. Aí a Ione gosta de vir falar na rádio. Aí, de repente, ela começa a ficar desanimada pra vir na rádio.
2: Uhum.
1: Aí, quando existe essa perda de prazer, as pessoas acham que estão tristes.
2: Ah, ela tá no início, pode começar a associar, né, a tristeza.
1: Pode,
2: tá desanimada, tá triste.
1: É, e esse desânimo a pessoa fala, é tristeza. Não, não é tristeza. Já é um sintoma de quem tá com depressão.
3: Opa, olha aí o alerta, hein?
1: Então não é tristeza, é um desânimo e é um desânimo diferente.
2: Uhum, uhum.
1: Porque existem desânimo que a gente faz o seguinte, hoje eu tô desanimada, eu não vou no jogo de futebol.
2: Uhum, uhum.
1: Mas aí amanhã eu tô afim, mais tarde eu vou
2: sim.
1: na missa, no culto.
2: Uhum.
1: É diferente. Agora, se de repente esse desânimo ele afeta todos os fatos da vida, aí tem alguma coisa diferente, acende
2: um alerta, né? É verdade. É,
1: porque a nada acontece fica, por acaso.
2: Ela fica desanimada praticamente com tudo, né?
1: Com tudo. E aí outra coisa que a gente pensa muito importante na depressão é o seguinte, a depressão ela afeta a parte do comportamento,
2: uhum.
1: não é só o humor, a atenção, ela afeta o, como se diz, o dia a dia dela,
2: uhum.
1: cognitivo.
2: Sim.
1: Ou seja, ela começa a ler uma página e ela não consegue entender aquilo que ela tá lendo. Porque ela não consegue prender a atenção dela.
2: Sim,
1: ali.
2: Compromete a linha de raciocínio da pessoa.
1: Isso,
2: né?
1: Fica mais lento. Então, muitas vezes, a gente vê paciente andando, igual eu vejo paciente chegando no meu consultório, eu faço questão de receber na porta, porque eu já começo a terapia com o paciente entrando.
2: Boa, e observando também, né, como que ele
1: está. Como que ele tá andando. Como que tá os movimentos dele,
2: uhum.
1: a posição do corpo.
2: É verdade. Boa.
1: Entendeu?
2: Boa percepção, doutora.
1: A gente vai observando isso. Porque o paciente que está num determinado grau, eu vou falar daqui a pouco sobre isso,
2: uhum.
1: de depressão, ele sente um incômodo até mesmo para erguer o corpo.
2: Nossa, ele tá sentadinho lá, te esperando, por exemplo, pra entrar isso. no seu consultório. Aí você abre pra chamar, você já dá pra perceber ali, né?
1: Isso. Nossa. Aí o outro fator importante que a gente analisa é o sono e o apetite.
2: Uhum. Também fica comprometido, doutor?
1: Fica, porque a pessoa com insônia, com um distúrbio do sono na depressão, é diferente, por exemplo, de um sono de quem é ansioso.
2: Uhum.
1: O ansioso, ele custa pegar no sono.
2: Sim.
1: Mas o depressivo, ele pode custar pegar no sono, Ele pode acordar de madrugada, ele pode dormir demais, despertar rápido demais.
2: Uhum.
1: E ele pode, por exemplo, que preocupa muita gente também, dormir mais de 10, 12 horas por dia.
2: Direto?
1: Direto.
2: É um sinal também.
1: É um sinal. É, a pessoa deprimida, Ione, é para avisar para as pessoas em casa que não é uma questão de compulsão alimentar, propriamente de um distúrbio alimentar, mas a pessoa, ela come demais ou ela passa a não comer. Então, não é um distúrbio alimentar,
2: uhum.
1: é um sintoma da depressão, é muito diferente.
2: Uhum.
1: Porque a pessoa que tem um distúrbio alimentar, ou ela se priva da comida consciente para emagrecer, ou ela come e provoca o vômito.
2: Uhum.
1: E na depressão não existe isso.
2: Ela nem se percebe.
1: Ela
2: assim,
1: nem
2: né?
1: se percebe comendo e nem a quantidade de sono. Então a gente tem a hipersonia e a insônia da depressão.
2: Uhum.
1: E o quarto, que eu acho que também é muito importante, tanto quanto os outros, é os pensamentos de autoextermínio, os pensamentos suicidas.
2: Também vem pro depressivo?
1: Vem, e é uma das maiores causas. A depressão é uma das maiores causas de suicídio no mundo.
2: Uhum.
1: Hoje, os problemas de saúde mental, em específico, vamos falar da depressão, aumentaram no mundo e ultrapassaram o câncer.
2: Sério, doutor?
1: Sério.
2: Os números são muito alarmantes.
1: São muito alarmantes. Então, o que são pensamentos suicidas? Ele começa devagarinho. Assim, nossa, eu queria sumir.
2: Às vezes até fala?
1: Fala. Nota. Aí pensa assim, nossa, uhum. se eu não tivesse mais aqui, isso não ia acontecer assim.
2: Uhum.
1: Nossa, por que que eu não morri no lugar daquela pessoa?
2: Uhum.
1: Nossa, que vontade de fugir, de sair andando e nunca mais voltar. São frases que os profissionais, os familiares têm que prestar atenção
2: uhum.
1: e comunicar ao profissional da saúde que está observando que o seu parente, o seu ente querido, o seu filho, o seu marido, sua esposa, né? Amigo,
2: uhum.
1: olha, tem alguma coisa errada.
2: Uma fala dessa
1: isso.
2: já é um alerta pra gente
1: um
2: que
1: alerta.
2: Tá convivendo
1: uhum.
2: com essa pessoa.
1: Aí, de repente, a pessoa vira e fala assim, porque é uma progressão. Ela vira e fala, olha, eu tô com vontade de morrer. Eu queria tanto que um carro me atropelasse. Aí eu podia estar no hospital com alguma doença e eu morria. Aí depois parte pra quê? Pra arquitetar o autoextermínio.
2: Uhum.
1: Vou esperar todo mundo dormir,
3: uhum.
1: vou jogar fogo em mim, vou esperar todo mundo dormir, vou me amarrar o pescoço, compro a corda, olha onde que eu vou. E é assim, então esses são os pilares que a gente tem que ver, que é a anedonia, que eu expliquei, que é a
2: uhum.
1: perda do prazer. A gente tem o comportamento, não é só o humor, a atenção, a parte cognitiva que a gente olha, né? O sono e o apetite e essas ideias suicidas.
2: Uhum.
3: Ô, Bárbara, deixa eu tirar uma dúvida com você. Um exemplo. Quem tá ouvindo a gente, né? Você falou sintomas, né? Seriam sintomas a palavra certa?
1: Isso.
3: Então, quem tá em casa, a pessoa consegue perceber que a pessoa que tá com depressão, né? Ela tem esses sintomas ou não? Ou a pessoa fica lá fingindo que tá feliz e tal, quando entra pro quarto...
1: Pois é, aí isso a gente chama de depressão funcional.
3: Uhum.
1: Existem vários tipos de depressão. A gente começa com uma depressão leve, com uma depressão moderada e com uma depressão mais grave.
3: Uhum.
1: Depressão não impede uma pessoa de trabalhar.
3: Uhum.
1: Porque quando chega ao ponto de impedir uma pessoa para trabalhar, essa pessoa já está assim numa depressão que ela não sai da cama.
3: Uhum.
1: Mas depressão não é só isso.
3: Entende?
1: A depressão funcional, que é isso que você tá falando, é o que a pessoa levanta, escova os dentes, ela toma café, ela leva o filho na escola, ela trabalha, ela sorri no trabalho,
3: uhum.
1: ela vai ao culto, ela encontra com os amigos, mas quando ela chega em casa, ela está exausta.
3: Uhum.
1: Aí entra aquele... Sabe quando eu falei sobre o comportamento? Sobre essa tristeza, uhum, que vem em forma de não sentir prazer?
3: Sim.
1: Isso desaba num cansaço físico
2: tipo
1: tão
2: um
1: grande.
2: Um fardo pesado.
1: Que simplesmente ela, uhum, desaba em casa.
3: Deixa eu ver se eu entendi certo então. Então assim, a gente pode falar que a tristeza... E a depressão, tristeza a gente sente um dia, outro,
1: isso,
3: tal.
1: Isso, faz parte
3: a
1: da
3: depressão
1: vida
3: já é quando aquela tristeza tá ficando mais intensa e tá...
1: Não.
3: Quase todo dia, ou não?
1: Não. A tristeza, ela é uma emoção, uhum, que ela acontece na depressão, que ela acontece com uma pessoa que tá com pneumonia, uhum, uma pessoa que perde alguém querido. A depressão é isso.
2: A tristeza
1: é isso. Uhum. O que é a depressão? A depressão é um desânimo que a pessoa encara como tristeza. Existe tristeza na depressão? Existe.
3: Entendi.
1: Porque a pessoa deprimida, ela tá consciente. Então, se uma pessoa deprimida separa num casamento, ela fica triste também.
3: Uhum.
1: Mas o desânimo que as pessoas falam...
3: Aquela falta de força, de querer
1: isso,
3: fazer as
1: e
3: coisas.
1: E aí fala que isso é tristeza, isso é depressão.
3: Ah, entendi.
1: E a depressão, como que a gente começa a separar ela? Quando esse comportamento, esse desânimo, esses pilares, uhum, que eu te falei, eles perpenduram, digamos assim, por mais de 2 semanas seguidas.
2: Uhum.
1: Ou seja, vamos colocar assim, se aquilo ali tem 15, 20 dias que aquela pessoa não sai daquele quadro todo dia, dia e noite, ela não consegue rir com o filme,
2: uhum,
1: ela não sente prazer em comer uma comida gostosa.
3: Tem uma pergunta aqui de um ouvinte que eu acho que tem a ver com o que a gente tá conversando, olha só. Minha mãe toma antidepressivo, mas tem notado que ela passa mais tempo dormindo deitada do que em atividade, por exemplo. Ela levanta 5 da tarde, fica até umas 10 da noite, vai deitar. E só no outro dia, 5 da tarde, que ela levanta. O que faz nesse caso? Lembrando que ela não gosta de consultar.
1: Tá, primeira coisa que eu ia falar, procurar um médico. Quanto tempo, okay, que essa pessoa está tomando esse antidepressivo?
3: Uhum.
1: Será que não é necessário a gente rever a dosagem, mudar o antidepressivo?
3: Uhum.
1: E outra coisa, quando a pessoa chega nesse estágio, que é aquele estágio que eu falei com você, que é um estágio muito grave...
2: Uhum. Prefere dormir.
1: O que acontece com aquela pessoa? É desgastante. Fazer qualquer coisa é desgastante, uhum, tomar um banho. É gasto de energia mesmo.
3: Uhum.
1: Porque a pessoa tá canalizando a energia vital dela para ficar vivo.
2: Uhum. Uhum.
1: E a gente tem que lembrar que a depressão, ela é um problema a nível neurológico. A gente tem na depressão a queda da serotonina e da dopamina, uhum, que são neurotransmissores. O cérebro comanda. E aí o que acontece? Quando tem essa queda... Geralmente a pessoa, ela não dá conta, ela não vai sentir prazer em levantar.
2: A vida fica parecendo que tá meio sem sentido, né?
1: Fica meio sem sentido.
2: Sem força.
1: Então, pra essa pessoa tomar banho, igual no caso dela, é, uhum, extremamente desgastante.
2: Uhum.
1: É literalmente usar a força física e ela não dá conta.
2: Uhum.
1: Então, levar no médico... Tentar, por exemplo, na prefeitura que algum médico vá até a casa.
2: Boa, às vezes
3: boa.
2: Tem mesmo atendimento domiciliar.
3: CAPS, não é isso? Não,
1: no SESAM.
3: No SESAM.
1: Mas primeiro passa no médico clínico.
2: Do postinho.
1: Uh-huh. Do postinho, fala com ele, olha, minha situação é essa e essa e essa.
2: Uh-huh.
1: Eu tô preocupada, ela não quer sair de casa, eu tenho medo, né, dela fazer qualquer coisa. Por que faz?
3: Uh-huh. E é bom falar, a gente tá falando isso aqui quase toda semana, mas a Bárbara tocou num ponto aqui. Um exemplo, você que tá ouvindo aí, talvez você que mandou essa pergunta, mas essa pergunta serve para milhares de
2: pessoas.
3: Talvez você não tenha um plano de saúde, às vezes você não tá com a grana curta, não posso levar no psicólogo, não posso levar no psiquiatra, não tem problema. Procura
2: a rede pública
3: da sua cidade, da sua prefeitura, o posto de saúde. Aqui em Monlevade tem o SESAM, tem outras CAPS também, não é? Que é atendimento de saúde mental.
1: Mas aqui em Monlevade não tem CAPS, tá, é só o SESAM.
3: É só o SESAM, mas na sua região aí procura a prefeitura que vai ter alguém pra te atender.
1: Ô, Ricardo,
3: tá?
1: Tem alguns psicólogos que trabalham com aquilo que a gente chama de tarifa social.
3: Uhum.
2: Ah, boa,
3: legal, boa. Fala aí.
1: O que é essa tarifa social? Quando a pessoa não tem condições de pagar, Ela tá...
2: Uma consulta normal?
1: Isso, e ela tá, vamos supor, ela chega e fala, olha, a minha situação é essa, essa e essa.
2: Uhum.
1: Mas só que eu tô precisando de ajuda.
2: Sim.
1: Então, paga um preço muito mais em conta, mas a pessoa tem que explicar a situação dela para provar. E não é todos os psicólogos que fazem isso.
3: Uhum.
1: Né? Então é importante a pessoa perguntar, olha,

0: Você atende pela tarifa social? Será que você pode me ajudar? Olha, eu tô desempregado.
1: Olha que dica boa, hein?
0: Eu não consigo comer. Eu não, nossa, minha situação é essa, minhas contas. Eu perdi um filho e eu não tô dando conta de sair disso.
2: Boa, bem lembrado. Que às vezes o psicólogo, a psicóloga que você pensou aí, talvez faça esse tipo de atendimento.
0: Isso. Né? E quase a mesma coisa.
2: E o atendimento vai ser integral, de forma precisa. Nosso tempo acabou, doutora Bárbara, mas eu queria deixar para você que está nos ouvindo e vendo que quase todos os psicólogos atendem de forma online. Então, olha só, entre em contato com eles pelo Instagram e agende uma consulta, comece a tratar, a se programar para cuidar da sua saúde mental. E lembrando que, assim, a saúde, gente, ela é muito importante, muito importante. Não faça nada sem, igual a Bárbara falou, sem uma orientação médica,
0: Não tome remédio por conta própria.
2: E nem pare de tomar sem orientação médica.
1: E a doutora Bárbara atende pelo Instagram também, né?
2: Sim.
1: Contato. Até online, quer dizer.
0: Atendo online.
2: Arroba Bárbara Braga Guimarães. Entre em
1: arroba
2: contato.
1: Bárbara Braga Guimarães. Procura lá que você vai achar e, ó, não dá mole, não. Às vezes você fica com vergonha de ir lá no consultório e tal. Entra em contato, ninguém vai ficar sabendo. Fala, participa. Às vezes você faz junto com a primeira consulta com o familiar, né? Pra não ficar sozinho e tal. Ô, doutora, obrigado.
2: Obrigada,
1: queria ter mais tempo.
0: Agradeço.
1: Nós vamos ter mais tempo. Obrigado,
0: obrigada,
1: tá?
0: Um
1: maravilhoso.
2: Mais pra frente a gente vai agendar um podcast com ela mais pra frente.
0: Um abraço pra todo mundo que tá nos escutando, que tá nos ouvindo. Obrigada por me receber junto de vocês.
1: Obrigado,
0: né,
1: doutora. E até a próxima.
0: Até a próxima. Tchau.
1: E essa foi a coluna de saúde mental desse sabadão.
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1: Sim, ó, todo sábado a gente tem aqui a partir das 10h30, famoso 10h30, 10h30, a coluna de saúde mental. A gente sempre traz um profissional, uma profissional da saúde mental para dar uma orientação para você, para te dar um direcionamento, para às vezes uma dificuldade que você tá passando, um desafio. A gente tá aqui para te ajudar, todo sabadão. E ó, lembrando, claro, né, todas as nossas colunas, o programa inteiro fica gravado no Portal da Conversa do YouTube. A gente tá ao vivo, hein? Quer ver a gente aqui, ó? Nós aqui, opa! A gente tá ao vivo no canal do Portal da Conversa, mas fica gravado, você pode depois acessar lá, pode mandar pra pessoa que tá precisando ouvir essa mensagem maravilhosa. Vou falar mensagem maravilhosa,
2: Ian? Gostaria de deixar uma mensagem para os homens.
1: Opa!
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1: É isso aí, vamos que vamos, são 10h49 desse sabadão maravilhoso. 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
0: Opa, é isso aí. São 10h51 desse sábado maravilhoso. Ó, isso aí, manda mensagem mesmo, hein? Já o pessoal mandando aqui de todo o Médio Piracicaba, pedindo o bolo gostosão da Casa de Bolo. Caramba, tô com vontade de comer um bolo hoje, Ana. Tô com vontade de comer um bolo, deixa eu pensar aqui. Ah, um bolo fofinho de chocolate. Pelo amor de Deus. Tem uma camada, uma cobertura
1: bom,
0: assim, fininha. Ficou até, oh, meu Deus, a água encheu da minha boca, minha boca encheu de água. Pelo amor de Deus. Sabe aquele bolo fofinho de chocolate? Não é aquele negócio
1: muito
0: enjoativo,
1: bom,
0: que você come metade do bolo, você fala assim, caramba, comi metade do bolo sozinho. Aí você fica com vergonha. Aí você olha pro lado, olha pro outro, não tem ninguém, você come o resto do bolo. É, gostoso, é pra isso mesmo. 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
1: muito
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1: Gostoso.
0: E você pode ganhar aqui, ó. Manda bala no WhatsApp aí, 3851-6244. Coloca o seu nome e a cidade que você está nos ouvindo agora. E espere, que é o mais difícil de tudo. Logo depois do podcast do caramba, a gente vai sortear. E hoje eu tô sentindo aqui, hein, que quem vai ganhar vai ser você. Tô esperando o seu WhatsApp.
1: Tem concorrência aqui no estúdio.
0: Fica ligado aí que daqui a pouquinho a gente volta com muito mais do Portal da Conversa pra você.
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2: Fica ligado aqui com a gente no Portal da Conversa. 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
0: É isso aí, estamos de volta, 8h58 desse sabadão maravilhoso, gostosão. Ó, quer mandar um beijo, hein, Ione?
14: Eu também quero. Ah. Olha só, a nossa audiência é fantástica. Obrigada pela sua audiência, meus queridos e minhas queridas aqui do Médio Frescado.
0: Liderança total no nosso horário, obrigado.
14: É, muito obrigada. E assim, é disparado, chega até a ficar emocionada como que a gente ama vocês todos aqui do Médio Frescado e como a gente tem sido muito bem recebido e tem a audiência cativa na cidade de Rio Piracicaba.
0: É, a galera de Rio Piracicaba.
14: Um beijo, Ana.
0: Ouvindo o programa Portal da Copa. Beijo, Ana. Obrigado, tá? Ana tá com a gente, mandando mensagem. Ana, manda, eu quero ouvir um áudio seu falando assim, ó. Manda pra mim, só pra mim, hein? Fala assim, Ricardo, eu quero ganhar um bolo gostosão. Ah, fala gostosão pra gente ouvir aqui. Obrigado. Obrigado a todos vocês que estão interagindo com a gente.
14: E é gostoso
0: aqui
14: mesmo o bolo da Casa de Bolo, gente.
0: É, a gente
14: é
0: tá aqui.
14: Muito bom.
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1: É isso aí, ó. 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
1: É isso aí. Ione, acho que a Ana mandou mensagem aqui pra gente. Vamos ouvir?
0: Vamos lá.
2: Acabei de ouvir você, viu? Vou trazer um áudio pra você. Eu quero um bolo gostosão. Aquele bolo gostosão.
1: Obrigado,
2: da Casa de Bolo, tá? Bom dia. Acabei de ouvir vocês, tá bom? Muito
1: obrigado. Deus te abençoe. Obrigado
0: pela
1: audiência.
0: Um beijo,
1: Ana.
0: Um beijo pra Piracicaba.
1: Ó, quiser mandar mensagem, manda pra gente interagir. A gente ouve aqui, nem sempre dá pra gente colocar no ar, mas a gente ouve tudo. A gente, você sabe, quem manda mensagem sabe que a gente responde você pelo WhatsApp, pelo chat do YouTube. Vamos juntos, hein? 11:03 dessa manhã de sábado maravilhosa.
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1: Oi, Ione, são 11:04, hein?
0: Tá na hora da coluna de Direito do Cidadão.
1: É isso aí, a coluna de Direito do Cidadão. 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Vamos lá? Vamos pra coluna de Direito do Cidadão?
0: Vamos, bora lá.
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0: Estamos de volta com a nossa coluna de Direito do Cidadão, uma parceria do programa Portal da Conversa, Rádio Alternativa, OAB João Molevade, OAB Médio Piracicaba, e a gente tem a honra e o prazer de receber novamente o advogado doutor Felipe Oliveira. Bom dia, doutor, tudo bem?
5: Bom dia, Ione, muito obrigado mais uma vez pelo convite. E quero agradecer, para mim é sempre uma honra participar desse programa que tem uma grande audiência em todo o Médio Piracicaba.
0: Para nós também é uma honra receber, doutor, porque o senhor traz sempre uma pauta, no mínimo, instigante. E hoje não é diferente. Hoje a gente vai falar sobre lei seca e sobre algumas variáveis que mudaram na legislação, não é, doutor?

0: Isso. Ione, é importante trazer essa informação porque eu estou sendo indagado por vários clientes e colegas, né? Sobre o drogômetro que agora vai passar a ser utilizado nas fiscalizações.
1: Pera aí, doutor. Que é isso? Drogômetro? Como assim?
0: O que acontece? Antes, na legislação, nós tínhamos apenas o etilômetro, que era o aparelho que media só a utilização, o uso de álcool no trânsito.
1: Que é, né? O famoso bafômetro.
0: O famoso bafômetro, que todo brasileiro gosta de colocar alguma coisa. O aparelho que vai fazer essa medição ou a detecção, se utilizou alguma substância entorpecente ou algum medicamento que possa acusar, né? Vai ser chamado agora pela população, pelos condutores de drogômetro. Já está sendo chamado até mesmo pela imprensa, né?
1: E o que mudou na fiscalização em relação a esse novo aparelho aí?
0: Olha, a mudança foi muito significativa. Trazendo aqui um adendo sobre o álcool, né? O álcool, nós temos o aparelho hoje que ele consegue aferir a quantidade que supostamente o condutor pode ter utilizado na condução de veículo, né? Uhum. Que seria ali o etilômetro, ele traz a porcentagem.
1: Então, né? Ele continua valendo.
0: Ele continua valendo e ele traz a porcentagem. Essa é a grande diferença que está causando grande dúvida no condutor sobre o drogômetro, uhum. Entendeu? O drogômetro, ele não traz porcentagem, ele não traz assim qual é a substância. Ele traz qual é a substância, mas não traz a quantidade da substância, que é o diferente que o aparelho do etilômetro faz.
1: Ah,
0: então, isso vai poder afetar juridicamente o condutor ou não, entendeu?
1: Entendi. E assim, em termos de resultado positivo, se o motorista for parado e tiver resultado positivo, vai apresentar o que em condição à direção dali para frente?
0: O que acontece? O positivo hoje na questão do drogômetro traz uma grande reflexão, principalmente a gente que trabalha na defesa de condutor, que é o seguinte: a única fabricante desse aparelho, ela é canadense, se eu não me engano, ou australiana. É a única que está certificada internacionalmente para vender esse aparelho, né, para fornecer esse aparelho para o órgão de trânsito.
1: Uhum.
0: O grande problema é que ele não traz esse aparelho a quantidade de droga que a pessoa está utilizando, como eu disse, é a diferença do etilômetro. Ele apenas é qualitativo, o próprio fabricante fala isso. Ele fala o seguinte, ele descreve o seguinte, uhum. Na verdade. Este aparelho, ele vai falar que você está sobre o efeito de algum tipo de medicamento, que nós vamos falar mais à frente, ou substância, mas não traz a quantidade. Então, o que acontece? Deu positivo, o agente vai ter que aferir ali naquele momento. Trouxe alguma mudança para a condução do veículo, apenas deu positivo, traz alguma penalidade, vai trazer ou não, o agente, eu já adianto, que infelizmente vai ter que certificar que ele estava sob o efeito. O grande problema é: o aparelho não distingue a quantidade, pelo que nos está sendo informado pelo CONTRAN,
1: uhum.
0: Que ele não distingue a quantidade igual ao etilômetro. Então, se você faz uso de um medicamento, pode ser que acuse, mas você não está em...
1: Eu já ia te perguntar, então um medicamento ele pode estar aparecendo nesse drogômetro ali?
0: Isso, e pode ser que não acuse, ou você até utilize esse medicamento para melhorar a sua percepção no trânsito. Por exemplo, sua atenção no trânsito, diminuir a sua ansiedade, porque, por exemplo, um motorista ansioso no trânsito, no meu ponto de vista, é um grande risco.
1: Sim.
0: Ele pode utilizar algum medicamento que pode acusar nesse drogômetro, porque lá ele traz uma lista de medicamentos, de substâncias que, uhum, podem ser detectadas, e não quer dizer que o condutor está sob efeito de drogas.
1: Sim.
0: Entendeu?
1: Nossa, é muito sério isso, doutor. E o que o motorista deve fazer se o drogômetro é positivo para ele agora, doutor?
0: O que ele deve fazer? Em momento algum, o agente de trânsito está fazendo um trabalho dele, buscando ali uma segurança, né, para o trânsito. Eu entendo o seguinte: o legislador, em momento algum, ao criar essa resolução, que é a 1031 de 2026, ele quer trazer problemas para o condutor. Ele visa a segurança do trânsito, que é a segurança do coletivo, de todo o estado, de todo o município, de todo o país. Então, deu positivo, você pode, né, fazer toda a sua contraprova. O que seria essa

0: contraprova, submeter, pediu a gente para submeter mais uma vez ao exame. E caso continue dando positivo e você faça uso de algum medicamento, comprovar por meio de relatório médico, de receita médica, né, de uma declaração, de um relatório médico atualizado e anterior,
1: principalmente para quem faz uso de medicamento contínuo, né?
0: E isso do seu médico, para que você demonstre que aquela substância não altera a sua direção do veículo. Porque se altera, você não pode estar dirigindo. Então aí que entra a questão da lei.
1: É, isso é verdade. Aí teria um ponto que, né? E se deu positivo, o motorista pode recusar? Deu positivo? Não. Antes a gente falava assim, bafômetro, eu me recuso a ser submetido ao uso do bafômetro. Com relação ao drogômetro, o motorista também pode se recusar a fazer?
0: O que acontece? O artigo 65A do CTB, ele prevê a questão da recusa. Você tem o seu direito constitucional, né, de não produzir prova contra você, contra si. Então, o que acontece? Se você recusar, tem um artigo 65A aqui. Se você recusou, provavelmente você fez uso de alguma substância ou ingeriu álcool. Uhum. Vai ser lavrado também a infração de recusa, que é prevista no CTB. Porque ali o agente, em forma do Estado, ele te deu a oportunidade de comprovar que você não está dirigindo sobre efeito de substância ou de álcool. Mas se você se recusou, provavelmente você fez uso de alguma coisa. Mas aí vem alguns condutores e falam, eu não confio no aparelho, eu fiz uso de um medicamento que pode acusar e me causar algum problema. Então você pode recusar, mas também tem essa previsão legal.
1: Aí, vê se eu entendi certo, doutor. Como qualquer um de nós tem o direito de recusa, o agente que está agindo ali naquela hora, ele vai ter que registrar isso tudo que aconteceu, né?
0: Sim,
1: que aí nessa hora eu posso colocar ali, por exemplo, uma receita médica. Nessa hora
0: sim,
1: eu posso
0: nesse
1: colocar?
0: Momento você já pode começar a exercer o seu direito de defesa. O que acontece? Ó, você vai pedir que relate naquele áudio de infração que você faz uso de medicamento controlado, por exemplo, entendeu? Ali o agente vai relatar aquilo e você vai ter ali já o seu direito de defesa já começando a ser exercido. E aí depois, né, que é lógico, ninguém anda com receita 24 horas, medicamento dentro do carro, pode ser que ande.
1: Pode ser que não esteja.
0: Não esteja, mas você vai ter todo o seu prazo assegurado de defesa para relatar e juntar toda essa documentação. O que a gente tem que deixar bem claro é o seguinte, alguns medicamentos que estão sendo utilizados hoje pela população pode ser acusado pelo drogômetro, que é a questão da ansiedade do TDAH que eu tenho lido que pode ser detectado. Então você que faz uso desse tipo de medicamento, você já pode ir conversando com o seu médico, se altera bastante a sua condução do veículo ou não, se causa algum risco, e andar já com esse tipo de relatório ou ter na sua casa, porque pode ser que ao sofrer uma fiscalização, alguns medicamentos de TDAH, por exemplo, pelo que me foi informado, até mesmo por pessoas da área da saúde, tem alguns canabinoides, se eu não me engano, se é essa palavra mesmo, utilizado nesses medicamentos, mesmo que de nível pouca concentração, pode ser captada pelo drogômetro. Então você vai ter que causar ali, naquele momento, demonstrar para o agente trans que você não está usando substância ilícita, tipo drogas, né? Que é proibido na legislação.
1: Mas que está sob um tratamento.
0: Sob um tratamento e utiliza uma droga lícita para a sua saúde.
1: Sim,
0: né?
1: Faz todo sentido. E qual é a principal crítica jurídica do drogômetro?
0: A principal crítica foi essa que nós começamos no início. É um aparelho que não traz a quantidade, ele traz apenas um teste positivo ou negativo para o condutor, que é diferente do bafômetro que nós temos hoje. Porque o bafômetro, até 0,5, é a infração administrativa. Acima disso, ou de 0,33, dependendo do modelo que você está sendo submetido na fiscalização, vai dar crime de trânsito. Então, com o bafômetro hoje, nós conseguimos aferir uma quantidade.
1: Sim.
0: O drogômetro, infelizmente, não ainda, né, afere essa quantidade. Esperamos que o CONTRAN regulamente essa questão, qual tipo de aparelho que vai ser utilizado mesmo, que não traga essas

insegurança jurídica. Porque o que, que acontece? Isso vai atingir até mesmo o artigo 306 do CTB, que vê a questão criminal. Então, assim, no CTB, se você está sobre a influência de substâncias entorpecentes, vai influir diretamente na lei, até mesmo na lei de drogas. Alguns doutrinadores já estão pensando nesse tipo,

0: mesmo a sua capacidade de dirigir, de pilotar uma moto, por exemplo, causou risco ou não? Que é a mesma coisa que o aparelho etilômetro traz. Ele, você consegue distinguir se deu uma infração administrativa ou se já caiu na questão penal, que você ali comprova que alterou a sua capacidade sobre aquele nível de 0,33. E o drogômetro hoje não faz isso.
1: Instigante isso. Doutor, nossa coluna está terminando. Muito obrigada. Como eu disse, sempre trazendo algo assim para a gente refletir, principalmente para você que dirige. E se dirige, faz uso de algum medicamento, espero que não faça de uso de nada que é ilícito, por favor, vamos combinar. Mas se for algo que for medicamentoso, tome as providências orientadas aqui pelo advogado e procure o seu médico e esteja com a sua saúde em dia, porque direção não combina com outras coisas, né, doutor? Vamos combinar aqui. Não combina. E essa foi a coluna de Direito do Cidadão, uma parceria do Portal da Conversa com a OAB. Seguimos com o programa aí, tem muito mais pra você.
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0: 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Vamos que vamos. 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
1: É isso aí, que coluna maravilhosa, você viu? Agora, além do bafômetro, tem drogômetro. Ah, olha só, hein? Ó, você ouviu, você começou a entender. Cuidado, hein? Tem que tomar cuidado com isso. E ó, quer saber mais? Gostou desse conteúdo? Entra no nosso canal do YouTube, vai ficar lá gravado pra você. Você vai lá, pega a coluna, compartilha com pra geral, pra todo mundo que tá querendo,
2: que
1: né?
2: Quem dirige é importante estar atento a como que é a legislação de trânsito, o que que tá mudando, como que tá sendo autuado, enfim, é importante, além da direção segura, saber também novas legislações sobre a direção, né?
1: Por isso que a gente tem essa parceria maravilhosa com a OAB, que traz sempre, indica sempre um advogado ou uma advogada para trazer aqui uma informação para o seu dia a dia. É coisa do dia a dia, né? Não é coisa, não sei o que é lá do STF, não, tem nada a ver. É do seu dia a dia. Todo sabadão, aqui a partir das 11 horas da manhã, a coluna de direito do cidadão. E, Ione, agora está na hora da gente falar o seguinte: eu vou fazer uma pergunta para você que está ouvindo a gente. Posso perguntar? Pode, então olha lá. 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
1: É isso aí, Ione. 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
1: É isso aí. Bora, bora, hein? Ao vivão, 11:21. O Portal da Conversa tá aqui com você nesse sabadão gostoso. Ó, bom dia para você. Deus te abençoe. E você que é motorista de aplicativo, por todo o Médio Piracicaba, tem uma galera aí grande que ouve a gente, tá trabalhando, ouvindo a gente no o Portal da Conversa. Obrigado a você. Nos dá carona aí, hein? Leva a gente aí para onde você for. Obrigado a você também que tá nas lojas aí, tá chegando, tá no final do mês, é. Aí você fica com o coração meio apertado, vai bater sua meta. Sim, senhores, sim, senhora. Vamos que vamos, ó. O programa tá cheio de informação. Daqui a pouquinho tem a coluna de empreendedorismo com a Rione, tem a coluna de mentalidade positiva, de saúde do corpo, do Sicoob Credmap e o podcast do caramba imperdível hoje. Eu e a Rione conversando, vamos bater um papo aqui com você. Vamos sentar aqui no nosso estúdio, bater um papo com você.
0: E a gente quer te trazer pra mesa, pra essa conversa.
1: É, nós vamos bater um papo sobre, cara, vamos tentar diminuir a ansiedade do nosso dia a dia? Ter mais consciência do hoje? Como é que a gente faz isso no dia a dia? Vamos trocar essa ideia? Vamos bater esse papo no podcast do caramba? Então segura aí que daqui a pouquinho a gente volta.
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3: Estamos de volta, ao vivo aqui na Rádio Alternativa FM, sabadão. Aqui, fala pra mim, o que você tá arrumando nesse sábado maravilhoso, hein? São 11h26, o sábado tá gostoso, tá maravilhoso. Ah, Ione, vou pedir uma ajuda aqui ao vivo, hein? Posso?
2: Pode.
3: Ó, vou pedir uma ajuda pra você que tá ouvindo a gente. Ó, eu tô precisando trocar o fecho da minha mochila. Sabe, como é que é o nome daquele negócio?
2: Zíper.
3: O zíper, o fecho da minha mochila. Se você conhece... alguém que faz esse tipo de serviço aqui, mão levada, manda mensagem aqui no 38516244, tá? Tô precisando trocar o fecho da minha mochila, me ajuda aí, que arrebentou e eu não tô encontrando alguém pra fazer pra mim. Me ajuda aí, manda no 38516244, manda o contato. Se você faz, manda aqui pra mim, que eu vou dar um alô pra você ao vivo também, pra te dar uma moral aí. 11h27, Ione, tá chegando aquela hora maravilhosa, hein? A hora da sua coluna.
2: Sim.
3: Já chegou, né?
2: É, tá na hora.
3: É isso aí, a coluna, e todas as nossas colunas tem o oferecimento do Colégio Kennedy e do Sicoobi Credimep.
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2: Sim, vai começar agora a nossa coluna sobre empreendedorismo comigo, Ione Oliani, aqui no Portal da Conversa, na Rádio Alternativa e no YouTube do Portal da Conversa. A pauta de hoje é sobre uma série que a gente tá fazendo no mês de setembro. A série é Do Sonho ao Legado. Foram 4 sábados, contando com o de hoje, né? Falando sobre empreender e empreender com valor e para deixar um legado. Hoje a gente vai finalizar essa série, que é o episódio 4, falando sobre crescer, do crescimento ao legado. Crescer não é apenas ficar maior, é tornar-se melhor, mais estruturado e capaz de gerar valor sem perder a sua essência. Todo empreendedor quer sim, quer crescer, mas será que quer crescer e sempre evoluir? Te faço uma pergunta aí pra você refletir, porque crescer é diferente de evoluir, tá? Então hoje a gente chega ao quarto e último episódio dessa série Jornada Empreender com Valor, do sonho ao legado. Nós começamos pelo sonho, que é uma vontade, um desejo de empreender, de gerar um negócio. Passamos pelo começar, por criar esse empreendimento, criar essa empresa. Aprendemos que uma ideia precisa sair da nossa cabeça e ganhar um movimento, né? Colocar em prática. Depois a gente falou sobre gerir, porque não basta apenas abrir uma empresa, é preciso aprender a administrar números, pessoas, processos, decisões. Então a gestão de qualquer empreendimento, de qualquer empresa é extremamente importante. E aí a gente chega no dia de hoje, que é sobre o crescer nesse processo aí. Todo empreendedor quer sim, quer crescer. Ele quer vender mais, ele quer conquistar mais clientes, quer aumentar o seu faturamento, contratar mais pessoas ou as pessoas mais assertivas para aquela função, para aquele cargo. Ampliar sua estrutura e ver sua marca ser reconhecida. Mas existe uma pergunta que talvez seja ainda mais importante para você, empreendedora, empreendedor. Minha empresa está preparada para crescer? Porque crescer não significa necessariamente evoluir. Uma empresa pode aumentar o faturamento e reduzir a margem. Pode conquistar clientes e perder qualidade. Pode contratar pessoas sem ter estrutura para liderá-las. Pode abrir uma nova unidade e comprometer o seu caixa. Por isso, crescimento precisa vir acompanhado de planejamento, organização, pessoas preparadas, processos bem definidos, claros e transparentes, indicadores, que são os números, né, daquele empreendimento, e muita maturidade e sabedoria. Mas existe algo ainda mais importante. os valores. Valores não pre-

0: preços, tá? Valores como princípios, porque é quando a empresa cresce que os valores deste empreendedor, dessa empreendedora, vão ser colocados em xeque, vão ser colocados em prova. E talvez quando você está passando por esse momento, você chegue a essa pergunta: quanto eu quero crescer? Para onde eu quero crescer? Quem você está se tornando enquanto cresce? Você está sendo permissivo com que tipo de coisa ou ação? A gente tem que estar atento, viu? Uma empresa não é apenas aquilo que vende, ela também é a maneira como trata seus funcionários, seus clientes, seus fornecedores e a própria comunidade onde ela está inserida e faz parte. É a maneira de como ela cumpre as promessas que foram delegados para aquele empreendimento, como ela resolve seus erros, porque todos nós erramos e é importante a gente identificar se houve o erro, agir, tratar e reconhecer. Errei, foi nisso, já foi tratado e vida que segue. Como enfrentar as dificuldades, como tomar decisões quando existe alguma pressão, que para quem empreende cai entre nós, né? Todo dia é muito desafio. E aí aparece também um patrimônio que não está necessariamente no balanço financeiro, a sua reputação. Confiança é construída ao longo do tempo. Uma promessa cumprida, depois outra e outra, até que clientes, funcionários, fornecedores e até a comunidade, ela passa a confiar na nossa empresa, confiar no nosso empreendimento, confiar no nosso trabalho. Por isso, crescer pode também significar ter o cuidado de não perder a essência, para que esse negócio foi criado, para que essa empresa foi aberta. A estrutura pode mudar, a tecnologia pode mudar, o endereço físico da sua empresa pode mudar, a estratégia também, mas é preciso saber responder o que não pode mudar, porque aquilo que não pode mudar representa a essência desta empresa, deste negócio. Então chegamos a uma palavrinha que dá nome à nossa jornada, ao legado. Legado não é apenas patrimônio, não é apenas dinheiro, imóveis ou até mesmo uma empresa que permanece há muitos anos aí. Legado é aquilo que continua produzindo significado depois que você deixa de ocupar algum determinado lugar dentro da empresa ou do negócio. É a oportunidade que você ofereceu, é o emprego que você criou, é o profissionalismo que você ajudou, o profissional que você ajudou a desenvolver, é o jovem que aprendeu uma profissão através do seu empreendimento, é a família que foi sustentada pelo seu negócio, é o cliente que teve a sua vida facilitada pelo seu serviço ou produto, é o reconhecimento que a sua empresa passa através do conhecimento que você transmitiu, é o exemplo que ficou. E também o legado da continuidade. E quando eu não mais estiver aqui, quem continuará esta empresa? Quem continuará este empreendimento? Quem estará preparado para seguir? Quem conhecerá os processos, os números, os clientes e a cultura que foram construídos? Porque construir uma empresa forte também significa preparar pessoas para a continuidade, para aquilo que você começou em algum tempo lá atrás. E talvez seja a grande transformação da nossa jornada. Sonhar. Tudo começa com uma ideia. Começar. A ideia ganha movimento. Gerir. O movimento ganha organização. Crescer. A organização ganha escala. E finalmente, legar. Aquilo que você construiu para ter significado para além de você. Por isso eu quero terminar com 4 perguntinhas básicas para você. Por que você começou esse empreendimento, essa empresa? O que você está construindo? O que você não está disposto, disposta a perder enquanto cresce esse empreendimento, essa empresa? E principalmente, quando a história da sua empresa for contada daqui a muitos anos, o que você gostaria que as pessoas lembrassem? Forte, né? Mas isso é refletido no hoje. Isso é refletido no que a gente faz atualmente. O que já foi, ficou para trás. Mas de hoje para frente, é possível você construir legado, sim. É possível você visualizar a continuidade do seu empreendimento, da sua empresa. Porque no hoje para frente, a gente pode agir. No passado, não tem como a gente agir mais, não. Lá, a gente só traz a memória, elabora, ressignifica e vida que segue. Essa foi a coluna sobre empreendedorismo comigo, Ione Oliane, aqui no programa Portal da Conversa. Todo sábado a gente tem uma conversa sobre empreender, sobre gerar novos negócios, sobre a vida de um empreendedor, que é um desafio todo dia, tá? Um beijo pra você e a gente tem muito mais do Portal da Conversa aqui até 2 horas da tarde.
1: Você está triste, cansada de tudo? Conversa tá aqui pra dar um bico na sua tristeza e animar o seu sábado. Fica aqui com a gente. É isso aí, fica aqui com a gente, hein? Coluna maravilhosa da Ione, todo sábado a partir das 11h26. A Ione trazendo essa aula de empreendedorismo pra você que é empreendedor, pra você que quer se tornar uma empreendedora. A Ione tá aqui todo sábado trazendo esse conteúdo maravilhoso pra você. 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
1: Ai, ai, ai.
0: Nossa, remete a um bolo da vovó. Tão gostoso que é.
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1: 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E ó,

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0: 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Ó, são 11:41. Obrigado a você que está interagindo com a gente pelo chat das redes sociais, pelo WhatsApp da Rádio Alternativa. E ó, dá tempo, hein? Tá todo mundo mandando mensagem, tá chegando mais mensagem aqui sobre o bolo gostosão da Casa de Bolo. Ó, faz pergunta, hein? Hoje tem um podcast do caramba. Eu e a Ione vão bater um papo com você, hein? Eu e a Ione batendo um papo exclusivo com você nesse sabadão no podcast mais ouvido da nossa região. Qual o papo que nós vamos bater hoje? Olha, é menos ansiedade, mais presença. Nós vamos falar sobre a consciência de viver o hoje. Mas como é que a gente faz isso no cotidiano? Porque ficar de blá blá blá é muito fácil, né? Mas como é que faz isso no dia a dia? Você vai saber aqui conosco. A gente precisa estar mais presente, estar mais consciente das coisas que a gente faz, da nossa família, do nosso propósito, do nosso trabalho, sim ou não? Então, aí eu quero bater esse papo com você. Eu e a Ione queremos bater esse papo com você nesse sabadão. Ó, segura aí que daqui a pouquinho a gente volta com a coluna de mentalidade positiva.
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0: tudo de bom.
1: E no Portal da Conversa, daqui a pouquinho, a coluna de mentalidade positiva.
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0: Estamos de volta ao vivo aqui na Rádio Alternativa FM. São 11h47 dessa manhã maravilhosa, dessa manhã de sábado gostosa. Ó, de manhã cedinho, o tempo tava meio estranho, não tava, Iona? Agora parece que tá saindo sol, hein?
14: Parecia que ia ser um dia frio, talvez chuvoso, mas agora já tá esquentando.
0: O pessoal tá mandando foto.
14: Pelas fotos que chegam pra gente aqui.
0: É, o pessoal tá mandando foto da BR, o sol tá chegando o calorzão. Aí você não reclama, né? Porque a gente também tá é enjoado, né? Quando tá frio, a gente fica, ai, que frio, podia estar calor. Aí quando tá aquele calor de derreter, ai, podia estar frio. A gente
14: é
0: também...
14: humano sendo humano.
0: Reclamando de tudo. É, vou te falar um negócio. Ó, daqui a pouquinho tem a coluna de mentalidade positiva. Meio-dia tem o horário eleitoral gratuito. Lembrando, a gente já vai entrar. Meio-dia vai estar rolando na rádio o horário eleitoral gratuito. Obrigatório de...
14: propaganda eleitoral.
0: Propaganda eleitoral, isso. Enquanto na rádio tá rodando a propaganda eleitoral, no YouTube a gente já vai transmitindo, batendo papo aqui com a nossa personal trainer, Amanda Ribeiro, e hoje nós vamos chacoalhar esse esqueleto aí, ó. 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
0: Oi, Ionê, são 11h51, hein?
14: Tá na hora da coluna de mentalidade positiva.
0: Exatamente.
14: Que daqui a pouquinho tem a propaganda eleitoral.
0: É, ó. Então vamos lá, vamos pra coluna, porque senão não vai dar tempo pra gente conversar, hein? 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
0: Sim, conteúdo top pra você agora, coluna de mentalidade positiva, comigo, Ricardo Oliani. Vamos juntos? Vamos juntos, hein? Ó, hoje o papo que a gente vai bater aqui, o tema que eu trouxe pra você é: perdi o emprego e agora? Isso é difícil, né? Mas ó, o que que acontece? Talvez você que tá ouvindo aí, vai falar pra mim, você que perdeu o emprego essa semana aí, isso não tá acontecendo com você não, acontece com muitas pessoas, né? A situação do nosso país hoje tá bem desafiadora, mas independente disso, isso é uma coisa natural da vida. A pessoa, ela é empregada, outro dia ela pode estar desempregada, isso acontece com todas as pessoas. Então, primeira coisa, isso não tá acontecendo só com você, então não se sinta pior, não se sinta menor do que as outras pessoas que estão empregadas, não. Porque o que que acontece? Quando acontece que a pessoa é desempregada, um dos primeiros sentimentos que vem e vem na mente da pessoa, aí a pessoa fica com vergonha, ela fica com medo, né? Fica até com vergonha de sair na rua esse dia de semana. Nossa, o que as pessoas vão pensar de mim? O que as pessoas estão pensando de você? Deixa pra lá, né? E isso faz parte da vida de todas as pessoas. Toda a família, em algum momento, é uma pessoa que ficou desempregada mais tempo, menos tempo. Isso não quer dizer que você é uma pessoa pior ou melhor do que ninguém. Não. Então, assim, primeiro, você tem que controlar sua mente. Por isso que eu tô aqui, para despertar você. Para você pensar, de olhar com uma forma positiva. Aí você tá pensando assim, não, Ricardo, você aí tá ficando doido. Como é que eu vou pensar de uma forma positiva, tá desempregado? Ó, vamos pensar desse jeito. Talvez, apenas talvez, você tava no seu emprego lá há anos e você é uma pessoa inteligente, você é uma pessoa capaz, você é uma pessoa que tem planos e tem projetos, mas assim, aquela, entre aspas, né, aquela falsa segurança de você receber o seu salário ali todo mês e tal, você achar que tá seguro, né? Porque, gente, carteira assinada não dá segurança pra ninguém, né? Só você conversar com alguém que tá desempregado pra te falar isso. Mas assim, então pra você que às vezes tem um projeto, você é uma pessoa inteligente, você é uma pessoa que tem o coração pra ser um empreendedor, uma empreendedora, talvez essa situação, que parece uma situação negativa, tá empurrando você pro empreendedorismo. E você sabia que tem muitas pessoas, mas muitas pessoas, que após uma demissão, um desemprego, viraram empreendedores e hoje são empreendedores de sucesso, empreendedores milionários com negócios gigantes aqui no Brasil e no mundo? É só você pesquisar que você vai identificar isso. E olha, talvez essa pessoa pode ser você. Então, quando eu falo pra gente olhar as coisas da vida com um olhar positivo, mudar a mentalidade para uma mentalidade positiva, é isso. É a gente enxergar as coisas do dia a dia com tudo, buscar um olhar positivo. Eu sei que é um desafio. Aí talvez você tá assim, não, Ricardo, mas eu tô ruim, tô mal pra caramba. É isso que eu quero alertar você. Cuidado. O que que acontece? Quando a pessoa fica desempregada, primeiro, aquela mentalidade que eu falei, fica com vergonha, fica com medo e tal, fica se sentindo inferior e tal. Você tem que tomar cuidado com esse sentimento. A gente ouviu aqui o que a nossa psicóloga

0: Flávia falou com a gente aqui mais cedo. Então, olha, cuidado com a tristeza, cuidado com a depressão, porque muitas pessoas que ficam desempregadas um tempo, elas acabam desenvolvendo depressão. Por quê? Porque elas começam a cair numa tristeza, elas começam a se sentir inúteis, as pessoas acham que elas não prestam para nada, que não são amadas, não são queridas. Pelo amor de Deus, não entra nessa não. O que você tem que fazer? Como eu falei aqui, perdi o emprego, e agora? Primeiro, calma. Existe vida após o emprego que você tinha, tá? Pode ser aí na sua cidade pode ser pequenininha, que você tá ouvindo, pode ser na sua cidade, pode ser numa cidade do lado, num estado, em outro país. Existe vida fora daquela vida que você tava levando, do emprego que você tava levando. Então, primeiro, calma, respira, tira um tempo para você pensar, não fica desesperado, tentando fazer tudo correndo. Ai, vou sair correndo, pedindo emprego. Calma. Calma, assimila a informação, junta o que você pensa pro seu futuro, talvez, que nem eu falei, uma oportunidade para você ser um empreendedor. Você pega essa grana aí que do acerto aí que você teve da empresa, cara, investe em alguma coisa. Não sai queimando dinheiro igual maluco, não. Ah, vou trocar de carro e depois vai viver de quê? Calma. Investe esse dinheiro em algum lugar. Às vezes um empreendimento que você já está estudando, que você está sonhando. Tem várias oportunidades. A gente fala aqui também da questão do Box Mineiro Franquia. Então talvez seja esse momento para você. Mas olha, primeiro passo, calma. Olha para você. Pessoas que apontam o dedo para você, que te criticam, se afasta dessas pessoas nesse momento. Não liga para isso. Tenha calma. Pensa com calma, pede a Deus um direcionamento para que você possa ver para onde você quer ir. Ah, eu quero voltar para o mercado de trabalho. O que você tem que fazer? Dá uma olhada no seu currículo, vai nas redes digitais profissionais, ajeita lá o seu perfil. Dependendo da sua cidade, faz o seu currículo impresso, dependendo do se o pessoal aceita currículo impresso ou só digital. Ajeita seu currículo, começa a ver as oportunidades que tem na área que você quer trabalhar, com calma, porque nesse momento, gente, quando a pessoa perde o emprego, principalmente aquela pessoa que não está esperando, parece que o chão sai, né? Parece que a gente cai de um penhasco, parece que você desaba. Calma, porque a mente da gente, ela atrai a gente. A mente está falando para você que você não vai conseguir mais emprego, que tá no final do ano, que não sei o quê, que o mercado tá ruim, que vai ter eleição e tarará, tarará. Calma, não deixa a mente vencer você, não. Começa a pensar o contrário. Eu vou ter calma, eu vou me preparar e eu vou conseguir, sim. Quantas pessoas que ficaram desempregadas numa semana, na outra semana ficaram empregadas, tem pessoas que às vezes demoram pra voltar ao mercado de trabalho. Então, aí o que você tem que fazer? Buscar novas oportunidades. Você tem que se preparar, você tem que estudar para isso. Mas eu tô te trazendo essa mensagem agora, é para você o seguinte, para você não cair numa tristeza, numa depressão, para você mudar essa mente. Cara, peraí, essa empresa ela não quis ficar comigo, não é que eu não presto, não. Talvez eu não tenha perfil para trabalhar ali, beleza. E você vai trabalhar em outra empresa, você vai abrir o seu negócio. Muda a mentalidade, não deixa o mau dia abater você. Porque, gente, a vida vai dar pancada na gente, não tem jeito. Então, assim, você que tá ouvindo aí, que tem um parente, tem um amigo que tá desempregado, cara, essa é a hora de você abraçar, de você chegar, de você dar carinho, de você dar amor. Essa pessoa tá precisando de você agora, não é de crítica. Ah, por que você foi mandado embora? Não, para com isso. É hora de você ajudar. Eu espero que essa coluna possa ter ajudado você a despertar, a pensar que tem jeito sim, ok? Essa foi a coluna de mentalidade positiva desse sabadão. E olha, são 12:00, tá na hora do horário eleitoral gratuito, obrigatório, da Justiça Eleitoral. Daqui a pouquinho a gente volta a partir de 12:25.
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0: É isso aí.
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0: Sim, estamos aqui ao vivo, só estava esperando acabar a hora eleitoral na rádio, mas ó, a gente já estava batendo o papo, a Ione estava fazendo exercício com a Amanda Ribeiro, nossa personal, já começou a coluna de saúde do corpo no YouTube agora, vai começar agora a coluna de saúde do corpo para você na Rádio Alternativa também. A gente continua no YouTube, todas as nossas colunas, tem o oferecimento do Colégio Kennedy, Edu, Sicoob Credimap.
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1: Sim, sim, vai começar agora a nossa coluna de saúde do corpo na rádio, porque no YouTube já tava rolando, já tô até cansada já. Mas eu vou continuar, não vou desistir não. Falei com a Amanda, o projeto 2027 começa hoje.
0: É isso aí, é hoje, hein?
1: E você tá sendo convidado aí na Rádio Alternativa e no YouTube do Portal da Conversa a participar comigo e com a Amanda Ribeiro, essa personal linda e a dona do projeto Liberdade na Rua,
0: aí.
1: Três anos.
0: Boa tarde.
1: Boa tarde, Amanda.
0: A gente já tá aqui, já tem um tempo, né?
4: Boa tarde, né? Pra todo mundo aí que tá nos escutando agora.
0: A rádio tá ao vivo agora.
1: E hein? A gente tá te provocando a se movimentar com a Amanda Ribeiro.
0: Você vai fazer o seguinte: esse prato de miojo aí que tá na sua frente, você chega ele pra lá, que agora você vai sacudir esse esqueleto aí, hein?
4: Miojo não, gente, por favor.
1: Isso aí, Amanda. Pode não, Ricardo, esquece isso aí, isso não te pertence mais. Vamos lá, manda pro pessoal que tá na rádio com a gente aqui agora. E o do YouTube vai ter uma continuidade com a gente, porque é muito bacana o que a gente tá fazendo.
0: Então, falando
1: aqui,
0: sobre exercício,
1: provocar,
0: né?
1: Você a se movimentar, provocar você a ter qualidade de vida e...
0: O papo aqui,
1: esconder,
0: né?
1: Esconder a desculpa, não cabe mais desculpa, não. Eu tava tentando colocar no meu bolso aqui, mas a Amanda falou assim, vou fazer com a Ione.
0: Amanda, eu não tenho, não fiz porque eu tô gripada. Ai, ai, ai. Mas a Amanda tá trazendo aqui pra gente, ela sempre vem e fala isso. Ela trouxe aqui uns exercícios pra você começar a fazer em casa. E a gente tá batendo um papo aqui, né? E faz diferença.
1: Sim.
0: A gente tem que começar.
1: E o corpo responde, né, Amanda?
4: Responde.
1: Eu já tô sentindo já.
4: Responde muito rápido.
1: Uhum.
4: Hoje, né, o nosso tema aqui é mexa-se, né, com a gente. É mexer comigo e com a Ione, que o Ricardo não vai.
1: Hoje não tá gripado demais.
0: Tô gripado.
4: Uma das coisas que a gente falou é sobre a questão de que, eu não tenho equipamento em casa e nem tenho tempo.
1: Uhum.
4: Aí vamos...
1: Ela já derrubou essas duas justificativas nossas.
0: Acabou com a nossa desculpa.
4: Vamos deixar uma proposta aqui de 5 minutinhos aí pra você se movimentar em casa. Então, a Ione vai mostrar pra vocês. A Ione vai mostrar como iniciante e eu vou mostrar como um aluno intermediário avançado. Tá bom,
1: modesta.
4: Gente? Então, vamos lá, Ione?
0: Vamos lá.
4: A proposta que a gente vai fazer aqui é o seguinte. São 5 minutinhos.
0: 5 minutos, hein?
4: Aí a Ione vai fazer tipo uma corridinha no lugar, né?
0: Ó, gente, a gente tá ao vivo na Rádio Alternativa, no YouTube. Elas estão se movimentando aqui no estúdio da rádio. Você vai ouvir elas

0: falar, mas se você quiser ver, corre no nosso canal do YouTube, entra lá, Portal da Comércio, você vai ver aqui o que a Amanda Remeiro, personal, tá ensinando aqui pra Ione e pra você também. Vamos lá.
1: E que é possível fazer em casa.
2: É. Aí a Ione vai fazer pra mim a marcha, que é tipo uma corridinha no lugar. O agachamento, que é o sentar e levantar da cadeira. A elevação do joelho, que a gente vai fazer o fortalecimento aí das pernas. A flexão na parede. E vamos pro... quinto exercício, que é o abre e fecha a perna, que é o polichinelo, e também a elevação de panturrilhas para fortalecer a nossa panturrilha aí.
3: Isso aí.
2: Então, vamos lá, Ione. Aí vai ser o seguinte, vai ser 30 segundos de movimento e a gente vai descansar 20 segundos.
3: Você pode falar normalmente.
2: Então tá. 30 segundos de movimento e 20 segundos de pausa.
1: Sim.
2: Tá bom? Aí a gente vai no comando aqui. A Ione vai fazer de forma mais tranquila, como se vocês estivessem começando do zero mesmo, que muita gente tem essa dificuldade, né, de iniciar. Uhum. Então a Ione vai no ritmo de iniciante.
1: Que é o meu caso de verdade.
2: E eu vou no ritmo de intermediário e avançado. Tá bom?
1: Vai
2: então
1: lá.
2: Vamos lá. Vou marcar aqui no meu cronômetro 30 segundos. Vai ser tipo uma corridinha no lugar. Aí, Ione, vai no ritmo dela.
0: Cansei, tô cansado.
2: Eu vou no ritmo de corridinha no lugar. É 30 segundos, tá, Ione?
0: Ó, Amanda, se eu correr 30 segundos, igual você tá correndo aqui, tem que ligar o pessoal do Cevó. Alô, alô, Cevó! Tamo junto!
2: E com esse movimento, a gente consegue preparar até pra corridinha e pras caminhadas que o pessoal já está acostumado.
0: 30 segundos. Isso. Ó, cansei só de olhar. Mas tem que fazer, hein, gente? Tem que fazer.
2: Aí, beleza. Descansa 20, enquanto a Ione descansa 20 segundos, eu vou pedir ela para arredar, pra gente puxar a cadeira para ela, porque vamos fazer o agachamento, que é o sentar e levantar da cadeira.
1: Eu vou fazer com o suporte da cadeira e ela vai fazer profissional sem a cadeira.
2: Isso mesmo. Aí, Ione, posiciona.
1: E a mão aqui?
2: A mão você vai deixar bem próximo ao tronco.
1: Ah, tá.
2: E aí os pés vai ficar da largura do quadril, juntinhos assim, porém a distância de um pro outro é do quadril ou do ombro. Uhum. Mede aí pra vocês em casa.
1: E alinhados os pés ali.
2: Alinhados apontando pra frente.
1: Sim.
2: Aí, Ione, vai sentar e levantar da cadeira e eu vou fazer o mesmo movimento, porém sem a cadeira.
1: Uhum.
2: Beleza?
1: Uhum.
2: 30 segundos. Vamos lá. Agachou? Subiu. 30 segundos. E aí, o pessoal vai controlando em casa a questão do ritmo. A Ione pode fazer mais rápido ou pode fazer mais devagar, depende de como tá a sua condição. Ah, não faço exatamente nada.
1: Uhum.
2: E vai no ritmo. Talvez 30 segundos vai ser muito pra quem estiver em casa.
1: Uhum, começando, né?
2: Mas aí vai mais
0: com
2: tranquilo.
0: Certeza.
2: Porque eu já tô começando a ficar ofegante.
1: Mas ela tem prática.
0: Também tá encostando
2: aí,
0: embaixo.
2: Beleza. Descansa 20 segundos pra gente fazer agora a elevação do joelho.
1: Uhum.
2: Eu vou fazer de forma mais... que esforça mais. E aí, Ione vai fazer de forma mais iniciante.
1: As mãos vão ficar...
2: vamos deixar o braço aqui próximo ao corpo. Os dois coladinho. Uhum. E aí, vamos subir o joelho aqui, ó. Eu vou fazer um pouquinho mais rápido.
0: Ai, meu Deus.
1: Um pouquinho mais rápido que eu.
2: E aí, Ione vai fazer no estilo... mais lento.
0: Tudo 30 segundos.
2: Tudo 30 segundos.
0: Ok.
2: Ó, sobe o joelho lá em cima. A Ione tá indo, ó, um pé de cada vez. Os meus aqui tá...
1: Ah, você tá alternando.
2: Alternando, ó.
0: Caramba, hein? Mas também se não aguentar 30 segundos, não tem problema.
2: Não tem problema. Pode ir 20 segundos.
0: Aham.
2: É só uma... instrução mesmo.
0: Pessoal que tá na rádio, estão ouvindo essa bateção de pé aí, que elas estão fazendo exercício ao vivo no estúdio, hein?
1: Entra lá no canal do YouTube.
2: Beleza.
0: Entra no canal do YouTube.
2: Pode descansar, Ione. Aí, a flexão na parede. Ione,
0: calma aí, que tem programa até 2 horas, hein?
2: Aí tem a flexão na parede agora. Dá pra posicionar aí, Ione? Aí, a gente vai aqui, ó.
0: Tá pegando, tá pegando.
2: Aqui, apoia a mão bem firme na parede.
1: Uhum.
2: Aqui a gente tem pouco espaço, mas dá pra ilustrar. Aí a gente vai pedir a Ione, ó, pra levar o peito, pra como se fosse levar o peito lá na parede.
0: Aí é flexão.
2: E volta.
0: Só que

0: parede.
1: Isso.
0: Elas estão fazendo flexão na parede.
1: Aí eu vou pedir Yoni para deixar a mão bem firme na parede.
0: Ó, você que tá ouvindo aí,
1: não sair.
0: Você tá, seja, pega o seu marido, manda ele fazer agora para você ver como é que é. Tira ele do sofá aí agora.
2: Aí, vai. As duas mãos encostadas na parede.
1: Isso.
0: É, flexão na parede, hein?
1: Como se fosse encostar o peito lá na parede mesmo.
0: Uhum.
1: Vai, aí o braço vai precisar dobrar para esse movimento acontecer.
2: Uhum.
1: Leva o corpo como se fosse uma tábua lá na parede. Leva o corpo todo e volta. Para as pessoas que estão mais avançadas, pode fazer no chão, pode fazer com mesa, pode até utilizar a altura da própria cadeira.
0: E 30 segundos também.
1: É, 30 segundos. Vamos lá, Ione, tá? Faltando só 10 segundos. Vai. Isso. Aí, beleza.
2: Uhum.
1: Ótimo. Ione vai descansar enquanto isso. Esse foi mais fácil, né, Ione?
2: Foi.
1: Ótimo. Aí agora a gente vai fazer o que a gente chama de polichinelo.
2: Nossa,
1: porém,
2: não vou dar conta.
1: Porém, eu vou passar para Ione de forma mais fácil. Que aí quem tá em casa aí pode fazer de forma mais fácil. É o seguinte. A gente vai estar com os pés juntos.
2: Uhum.
1: Pode posicionar de lá. A gente vai estar com os pés juntos. E aí é como se fosse uma dança, ó. Pra lá e volta.
2: Nossa,
1: pra
2: Ricardo,
1: cá
2: no ritmo.
1: E volta.
2: Okay. Eu falo que eu não tenho ritmo nenhum.
1: Ó, pra lá, pra cá.
0: Ah, esse é legal, hein?
1: Esse é.
0: Não precisa pular.
1: Não, precisa pular, não. Mas aí...
2: Agora vem a dificuldade, mas aí...
1: Aí a Ione pode continuar dessa forma e eu faço. E aí eu vou...
2: Nossa, Deus!
1: Abrindo e fechando.
2: É profissional, tá?
1: Abrindo e fechando de forma mais acelerada.
0: Ô, gente, esse barulho você tá ouvindo, a Amanda tá pulando dentro do estúdio.
1: Que a gente faz o pulinho. Talvez alguém tenha alguma condição em casa, alguma dor no joelho,
0: Entendi.
1: Que não pode fazer esse saltinho, faz igual.
2: Pode fazer sim.
1: É.
0: 30 segundos também.
1: É, 30 segundos. Abre lateral, abre a outra lateral. E aí vai coordenando o movimento.
2: Uhum.
1: Cansou aí, Ione?
2: Já. E nem pulei.
1: Aí agora, pra gente finalizar a nossa sequência de exercícios
2: da nossa proposta aqui,
1: A Ione vai fazer a panturrilha, que é a flexão plantar. A gente pode utilizar a cadeira que a gente estava usando antes e fazer...
0: Panturrilha é a batata da perna, tá?
1: Isso,
0: só pra você saber.
1: É a batata da perna mesmo.
0: É.
1: E aí vocês vão se posicionar na pontinha do pé, levando o corpo lá em cima. É como se tivesse de salto.
0: Ah, isso aí é bom.
1: É,
2: mas
1: aí...
2: tem que manter lá em cima um pouquinho? Ou só
1: pode
2: elevar?
1: Pode manter um pouquinho pra aumentar o esforço.
0: Esse aí eu faço no chuveiro quando eu tô tomando banho.
1: Isso, muita gente usa janela aí pra fazer enquanto tá olhando a vista. Assim, então,
2: boa.
1: É, esse pode ser 30 segundos. Pra quem tá começando, não precisa fazer essa pausa em cima.
0: É levantar
1: pode
0: o pé e empurrar o corpo pra cima, né?
1: Isso, empurra o corpo.
2: Como se tivesse de salto alto.
1: Isso, empurra o corpo pra baixo. Não pra trás. É sempre pra cima.
2: Ah, tá. Manter reto o corpo, só pra cima e pra baixo.
1: E pra baixo. E aí a gente pode aumentar o nível.
2: Sua live já tá cheia de gente lá, ó.
1: Ah, tá.
2: Amanda que é profissional.
1: Isso. Aí assim, a gente pode aumentar a intensidade desse usando a parede pra aumentar a intensidade. Pode. Podendo ficar inclinada, igual aqui, eu tô inclinada na mesa.
2: Uhum.
1: E aí aumenta mais a intensidade do exercício.
2: Ah, o esforço fica maior.
1: Legal, o esforço fica maior. Sempre dá pra gente...
2: O esforço fica maior.
1: É, aumenta a intensidade. Então, assim, eu preciso de equipamento. Inicialmente, a nossa ferramenta aí é o nosso próprio corpo. Então, você vai vendo as possibilidades. Ah, eu vou usar um degrau e aí vai aumentar a amplitude do movimento.
2: Uhum.
1: Então, dá pra fazer diversas possibilidades aí. Então, foram 6 exercícios aí que dá pra fazer em casa,
0: dá
1: sem peso,
0: dá
1: sem muito
0: fazer.
1: Espaço, que vocês estão vendo o espaço aqui. Então, assim, não tem desculpa, a gente para mexer.
2: Eu ia dar desculpa porque eu não tinha tempo, mas dá pra fazer até enquanto eu tô preparando.
0: Só baixa o microfone.
2: A rotina do meu filho pra escola. Ah, meu Deus do céu. Minha desculpa acabou.
1: Exatamente, dá pra fazer em casa.
0: Não, isso é bom sem falar mesmo. Porque a gente arruma desculpa, né?
2: Sim.
0: A gente fala assim, não tenho tempo. Ô, gente, pelo amor de Deus,
2: né?
0: Você não tem 5 minutos pra fazer um exercício pra cuidar da sua saúde? Claro que tem. Eu sei, quando né?
2: E cansa, viu? Eu tô cansada.
0: Cansa? Não, poxa. Se você entrar no seu Instagram e ver o tempo que você fica no Instagram o dia inteiro, tira 5 minutos, faz um exercício.
2: É,
0: não é não? Pra
2: tô
0: cuidar
2: bem
0: da saúde.
2: Na cara agora.
0: Não, mas é bom, tem que olhar pra frente.
2: É verdade.
0: Né?
2: Ô, Amanda, que incrível.
0: Maravilhoso, hein?
2: muitíssimo obrigada, porque além da gente saber que profissional que você é, você trouxe uma proposta que desmistificou, derrubou as nossas desculpas e ainda trouxe a expectativa e a esperança da gente poder conseguir fazer a nossa vida ficar com mais qualidade, ficar melhor e tornar o nosso corpo mais funcional, né?
1: Esse é o ponto que é mais importante, né? Eu agradeço, né, você e Ricardo aí pela oportunidade de levar um pouquinho de informação para as pessoas que estão em casa, que acham, né, que não dá para fazer, que é só indo numa academia, é só pagando muito caro. Então, tem possibilidade, sim, dá para todo mundo cuidar da saúde. É desafiador? É desafiador.
0: Como tudo na vida.
1: Como tudo na vida. Mas dá para fazer, sim. E uma coisa aqui que eu quero deixar, né, quando eu estava estudando o tema, né, me preparando para vir para cá, uma das coisas que a gente tem que ter em mente, né, a gente tem que ter um senso de realidade, é que a nossa realidade é diferente da outra pessoa.
2: Sim.
1: Às vezes eu olho alguém no Instagram e falo, nossa, essa pessoa treina todo dia, é maravilhosa, ela tem esse recurso, tem aquilo. A gente primeiro precisa tirar a comparação, que tem aquela comparação. Verdade. Que a gente vê como inspiração. Mas a gente precisa tirar aquela comparação de que eu não vou conseguir, que aquela pessoa tenha um acesso que eu não tenho. Então, assim, primeiro tira a comparação para a gente fazer o que está dentro do nosso limite, dentro das nossas condições, para cuidar da gente, né? Porque se a gente fica comparando com os outros, a pessoa vai estar ótima.
2: E a gente
1: cuidar
2: da vida pior.
0: Sempre vai ter alguém melhor que a gente.
1: Exatamente. Então, primeiro tira isso. E outra coisa que eu deixo aqui pro pessoal que tá em casa é que, fazer exercício é chato e tudo mais, mas tem infinitas possibilidades, né? Igual, por exemplo.
2: Os benefícios já aparecem.
1: Exatamente. Eu tenho uma dança para ir, eu tenho a natação, eu tenho a corrida, eu tenho a caminhada. Então, assim, não fique fechado achando que eu não consigo, que a atividade é ruim. Tem diversas possibilidades. E também a gente precisa pensar que a gente precisa cuidar da saúde. Então, faça pelo menos 2 vezes na semana, nem pensando no seu futuro, na sua longevidade, no facilitar do dia a dia aí, que a gente vai ver atividade física e exercício com outros olhos.
0: E não tem idade, né, Amanda?
1: Tem, não.
0: Quem tá ouvindo a gente, você que tá ouvindo a gente aí, que tem 30, 40, 50, 60, 70, 90.
2: O tempo passado todo.
0: Começa a fazer, se mexer. Exatamente. Com o corpo, começa a destravar, você começa a ganhar saúde. Maravilhoso. Uhum. Assim que essa gripe passar, começarei.
1: Sim.
0: Junto com a primeira, eu vou ficar incentivando. Vai, Ione, vamos lá.
2: Vou continuar fazendo a partir de amanhã.
1: Isso, pode continuar, Ione.
2: Um presente que a gente,
0: né,
2: recebeu aqui hoje, viu?
0: Amanda, obrigado mais uma vez, tá? Agradeço. Muito obrigado pela coluna, foi maravilhosa. Até a próxima.
1: Obrigada. Até a próxima, se Deus quiser. Obrigada, viu, gente? Tchau, tchau.
0: E essa foi a coluna de saúde do corpo com a nossa personal trainer, Amanda Ribeiro. Ó, sou 12h49. Fica aí com a gente, não acabou ainda não, tem programa pra caramba. Daqui a pouquinho tem a coluna do Sicoob Credmap, vamos falar sobre fraude, muita fraude acontecendo aqui na nossa região e você precisa dessa informação, hein? E logo depois, o podcast do caramba. Você vai bater um papo comigo e com a Ione, nós vamos falar sobre o dia de consciência. O que, que é isso? Como é que faz isso no dia a dia? Pra gente também diminuir a nossa ansiedade, mais presença na nossa vida. Vamos bater um papo gostosão, igual o bolo da casa de bolo, daqui a pouquinho no podcast do caramba. Segura aí que daqui a pouco a gente volta.
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1: Estamos de volta, ao vivo aqui na Rádio Alternativa FM. São 12:54. Olha, tá na hora da nossa coluna do Sicoob Credimap. 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Olha, importantíssima. Vamos conversar com o especialista em segurança do Sicoob Credimap. Ele vai falar sobre fraudes. Fraudes que estão acontecendo aqui na nossa região. Fica ligado aí, hein? Imperdível.
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1: Estamos de volta aqui com a coluna do Sicoob Credimap, aqui no Portal da Conversa. E olha, o Alexandre está aqui com a gente para falar de um assunto extremamente importante que está acontecendo aqui na nossa região. Alexandre, boa tarde, seja bem-vindo ao Portal da Conversa.
5: Boa tarde, Ricardo, muito obrigado. E vamos falar um pouquinho para o pessoal?
1: Vamos alertar a nossa população.
5: Isso aí, vamos falar um pouquinho do pessoal. Acredito que, assim, alguém já recebeu ou conhece alguém que já recebeu aquela mensagem de um número desconhecido.
1: Ah, eu já.
5: E aí vai lá e olha a foto. Uai, eu conheço essa pessoa.
1: Uhum.
5: E aí, né, vai lá, a pessoa fala a informação. Esse é o golpe conhecido como falso contato.
1: Entendi.
5: E esse falso contato é o que eu já falei, é a utilização da foto de uma pessoa que você conhece, um familiar, de um advogado, uhum, de uma pessoa da instituição financeira em si. Então, esse golpe, ele é muito fácil e é bem estudado, viu, Ricardo? Igual a gente fala aí do golpe do familiar. Uhum. Eles rodam sua rede social procurando um familiar, uma foto dele, o contato, né, o seu contato, e aí eles vão lá e entram em contato com você. Ah, né, seja o seu filho, ô pai, tive que trocar de número aqui, não sei o que aconteceu. E aí o primeiro passo, né, no familiar é eles entrar em contato, falando o que é, se tentando ali falar que é aquela pessoa. E aí, o que que acontece? Eles vão tentando ganhar sua confiança. Assim como no falso advogado. Uhum. O falso advogado é até mais estudado, Ricardo. Uhum. Falso advogado, acredito que o pessoal da OAB já tenha falado.
1: Sim.
5: É aqueles que eles

0: entram no seu processo, estudam. Cara, tem condição deles estudarem o seu processo, entender lá, ver quem é o advogado. E aí, podem existir duas formas. Ou eles entram dentro, né, do site do OAB, pesquisam o nome do advogado e pegam uma foto de lá, ou pegam na rede social.
1: Uhum.
0: E aí eles pegam, né, e colocam lá o número. Tentam ser bem confiantes, Ricardo. Eles falam, né, por exemplo, que olha, Ricardo, eu tô aqui, o seu processo, lembra que a gente tá tentando aqui? Ele saiu, teve uma decisão, e aí eles já vão tentando de primeira ganhar sua confiança.
1: Sim.
0: Primeiro passo de tudo é ganhar a confiança. Assim como também, né, daí das instituições financeiras, onde eles vão, ultimamente, né, todo mundo sabe que o perfil profissional é o nosso LinkedIn.
1: Sim.
0: E aí os golpistas entram dentro do LinkedIn.
1: Olha, Ricardo, só, gente, presta atenção nisso, hein?
0: E tentam entender qual é o cargo daquela pessoa dentro da instituição financeira,
1: uhum,
0: né? Porque, né, a gente possa, porque é um perfil profissional, para a gente,
1: claro,
0: né, demonstrar nossas conquistas dentro da instituição,
1: uhum,
0: no tempo todo. Entendem qual que é o cargo daquela pessoa, pegam uma foto do LinkedIn, até mesmo tiram um print daquilo ali, né, o que seja, e colocam ali como foto de perfil e entram em contato falando assim: olá, sou seu gerente, olá, sou da área de prevenção.
1: Uhum.
0: E aí acaba que, o que acontece, que eu acabei de falar, gera confiança. Opa, tô falando com alguém que é meu gerente, eu tô vendo a foto. Só que não significa que a foto é realmente aquela pessoa. Porque hoje, foto, Ricardo, a gente pega aí, como eles, né, eles pegam em qualquer lugar.
1: Inteligência artificial hoje faz tudo, né?
0: Faz tudo, exatamente.
1: Muda tudo.
0: Muda
1: até a nossa cara igual a do Brad Pitt. Você vê como é que o negócio é fantástico, né?
0: E aí eles entram em contato, gerando primeiro aquela primeira fala de confiança,
1: uh-huh,
0: pra pessoa, né, já falar: opa, tô tranquilo.
1: É verdade.
0: E aí, logo em seguida, já entra o golpe, né? Que aí é a parte de pedir uma contrapartida,
1: uhum,
0: de no falso familiar, de pedir: ô pai, tô precisando pagar uma conta, ô pai, me manda a, já aconteceu, de pedir a senha do seu banco, porque a instituição financeira tá te pedindo aqui para você fazer um negócio. E aí acaba que tem aqueles mais idosos que, opa, quem trata tudo é meu filho.
1: Sim.
0: E aí eles vão tentar na sorte, óbvio, mas é meu filho que trata, vou passar para ele.
1: É,
0: e aí
1: um alerta,
0: passa,
1: né,
0: informação, passa um SMSzinho lá, clicam em links que eles mandam, porque hoje eles não vão chegar somente para te pedir um Pix,
1: uhum,
0: fazer uma transferência. Eles vão usar de outros mil artifícios para conseguir ali concluir uma perda financeira. Um link que vai gerar lá a instalação de um aplicativo de acesso remoto,
1: uhum,
0: que aí ele vai ver tudo, vai ter ele quem vai fazer todo o processo, vai ver sua senha, vai procurar sua senha, né, no, uhum, em qualquer lugar. O falso advogado é aquele papinho de sempre, né, de te mandar um processo e que no final de tudo você tem que simplesmente pagar alguma coisa. Ah, paga os honorários advogatícios aqui,
1: é,
0: tem esse papinho. E no falso funcionário é: opa, teve uma transação ou houve um acesso na sua conta, preciso que você faça isso, clique nesse link que vai dar um,
1: sim,
0: acesso. Então, assim, o fato hoje, Ricardo, de ter um contato e uma foto não é seguro. Primeiro, quando for um familiar, a gente já tem o número passado daquela pessoa.
1: Sem dúvida.
0: Ligue para aquela pessoa, tenha confiança que realmente é aquela pessoa que está te pedindo algo.
1: Uhum.
0: O falso advogado, você também tem o contato do seu escritório.
1: É verdade.
0: E se você não tem o contato, procure aquela pessoa de forma pessoal.
1: É.
0: Vai fisicamente no escritório, vai na casa do seu familiar.
1: Sim.
0: E vai, no caso da instituição financeira, vai na sua agência de relacionamento, no caso do Sicoob, procura nossas agências. O pessoal vai estar lá disposto a te atender e afirmar que, na grande maioria das vezes, não existe nada daquilo. Hoje, a instituição financeira, se tem ou descobre alguma coisa na sua conta, ela faz por ela mesma. Por que que ela vai te pedir para fazer algo?
1: É, não faz sentido,
0: não,
1: né?
0: Não faz sentido, né, Ricardo?
1: E olha, o que o Alexandre está trazendo aqui, depois, assim que terminar o programa de hoje, você vai lá no nosso canal do YouTube, você que já está aí no YouTube, eu estou falando para você que está na rádio. Depois você acessa lá, dois sábados atrás, a gente fez um podcast sobre o golpe do falso advogado. Está lá, tem a janelinha lá, com a thumb lá. Exatamente isso que o Alexander está falando. E é sempre bom, e a gente sempre vai alertar você. Por quê? Porque eu quase caí.
0: Viu?
1: Eu quase caí nesse golpe. Tem menos de um mês. O advogado que eu conhecia, com foto e tal, só que teve um detalhe lá. Você quer saber? Você entra lá no outro vídeo para você saber o que aconteceu. Mas eu não caí, graças a Deus.

0: E olha só, esse aviso, esse alerta é extremamente importante, porque a gente cai naquela soberba, né? Não, eu não vou ser enrolado, o cara não vai me enrolar, e eles enrolam a gente sim. É a engenharia social, que o Alexandre já nos ensinou aqui, e eles levam a gente na conversa, começam a apresentar documentos com timbre oficial de instituições do governo, com o seu nome, os seus dados, igual o Alexandre falou. Eles entram na nossa rede social, pegam tudo lá, histórico familiar, histórico de empresa, e ele vai colocando tudo pra gente, e a gente acaba, olha, tem tudo que é informação minha, a gente acaba caindo, né? Então foi o que o Alexandre falou. Entre em contato com a sua instituição. Alguém entrou, mandou mensagem para você? Falou, olha só, quem que é? Ah, é do Scobe Cadmep, é o meu filho, é o meu advogado, é o meu médico, sei lá quem. Ah, tá bom, beleza. Ó, eu vou retornar para você. Aí você liga, né? Lá no central do cliente, você liga pro seu médico, liga pro seu filho, entre em contato com eles, ou vai, se puder, presencialmente, melhor ainda, né? Com esses golpes, daqui a pouco a gente vai ter que dar um passo para trás, né?
1: Um passo para trás.
0: E realmente... Voltar no e-mail, voltar no telegrama. Não sei. Você nem lembra, Telex, fax, não, menina
1: nem
0: sabe, menina
1: sei que é isso.
0: Vamos ter que voltar para trás.
1: É aquele negócio, só ouvi falar. E é verdade. E aí o ponto, Ricardo, que a gente sempre traz dica, pra isso eu falo para qualquer golpe, é manter a calma. Por quê? Os golpistas, eles vão te manipular utilizando a engenharia social, e um dos mecanismos principais que eles utilizam é a urgência, Ricardo. Uhum. Urgência. Não preciso para agora, eu quero agora, tem que ser agora. Se você não fizer agora, você vai ter uma outra perda financeira, vai acontecer alguma coisa. Então, tenha calma, igual você falou. Aconteceu? Pera aí. Daqui a pouquinho eu te ligo, daqui a pouquinho eu resolvo. Daqui a pouquinho eu vou verificar aqui e te falo o que, que é. Então, mantenha a sua calma, que hoje a calma e o conhecimento são as armas contra os golpes.
0: Sem dúvida, né?
1: Sem dúvida nenhuma.
0: Sem dúvida. E a gente vai estar sempre trazendo aqui para alertar você. Então, o que eu vou pedir para você agora que está vendo e ouvindo a gente? Você recebeu essa informação? Além de você ir no nosso programa de 2 sábados atrás, no YouTube, para você ver o podcast lá, tudo que a gente conversou, pegou esse conteúdo de hoje também? Compartilha, já avisa do que está acontecendo, porque, olha, a gente está falando aqui da nossa região, tá? Né? A gente não está falando, São Paulo, Rio de Janeiro, Estados Unidos, não. Médio Piracicaba, aqui na nossa região, aqui do nosso lado, o nosso vizinho está sendo lesado por isso. Então, assim, compartilha essa informação, esse vídeo com todo mundo que você conhece, para que todas as pessoas possam acessar esse conteúdo, né?
1: Isso aí, Ricardo.
0: Ô, Alexandre, obrigado pelas informações. Obrigado por estar aqui mais uma vez com a gente. Nos ensinando mais um pouquinho, nos alertando. Muito obrigado. Até a próxima.
1: Até, Ricardo.
0: É isso aí. E, ó, fica ligado aí que daqui a pouquinho a gente volta, porque tem muito mais do Portal da Conversa pra você.
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0: com você. Vamos que vamos!
1: É isso aí, vamos que vamos. Boa tarde pra você. 1:05 dessa tarde de sabadão maravilhosa. Sábado tá esquentando, né? Tá ficando quente, tá saindo aquele solzinho gostoso, maravilhoso. Aí você já pode curtir seu sabadão, né? Não, colocar aí você que tem uma piscina aí na sua casa, você que tem piscina, toma banho de mangueira mesmo pra esfriar e vamos que vamos, entra no chuveirão. Isso é que é bom, é a gente curtir a nossa vida. É bom também ficar bonitão, né, não, Ion?
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2: É isso aí, vem, são 1:06, tá chegando a hora, já tá chegando a hora não, né, Ione? Chegou a
0: já
2: hora.
0: Já chegou, já é.
2: Podcast do caramba, o podcast com maior audiência em rádio da nossa região. Então vamos lá, vamos para o podcast do caramba.

0: aqui no podcast do canal, mas eu não sei o que aconteceu, que a produção botou a vinheta errada, Ione. Ai, ai, ai, ai, ai. É, a vinheta errada. Ah, é. Nós vamos começar o podcast do caramba. Sim, sim, já começamos o podcast do caramba. Claro, claro, claro. Ó, e hoje tem um assunto maravilhoso, né, não, Ione?
1: É isso mesmo.
0: Mas antes, vamos colocar a vinheta de novo? Vamos colocar, agora vai certo, hein?
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1: Estão com a gente, estamos com vocês, porque hoje o bate-papo vai ser
0: nós.
1: Comigo e com o Ricardo.
0: É, tamo junto.
1: Hoje a gente vai falar com vocês sobre tenha menos ansiedade, mais presença.
0: Sim.
1: Com a prática da consciência no cotidiano, no dia a dia. A gente vai conversar com você sobre isso hoje. O quanto que a gente tem que se preocupar com estar vivendo no agora, no hoje.
0: É importantíssimo,
1: com,
0: né?
1: Com interesse, com presença. Você está vivendo ou apenas repetindo? É uma pergunta que eu te faço, porque às vezes você tá no automático. Você já teve a sensação de que os dias estão passando, não, voando, e você está fazendo o que precisa, mas em algum momento percebe que não sabe exatamente quando deixou de escolher e começou apenas a repetir, a só fazer no automático? É sobre isso que a gente vai falar com você aqui hoje. Porque é muito fácil a gente cair no automático. A gente nem percebe, tá? É muito fácil. Então, consciência pode ser, antes de tudo, é a gente se perceber. E a gente olhar pra gente e falar: ops, tô fazendo isso? Eu fiz isso? Então, às vezes, é um minutinho que a gente precisa respirar mais fundo e perceber que movimento que a gente está fazendo, o que que a gente está executando agora, com quem a gente está. Eu não sei você, mas eu já tive várias experiências desse no automático. Vou contar uma. Uma vez eu estava indo para o trabalho, que eu era CLT, e aí aconteceu alguma coisa no trajeto. A pessoa do trabalho virou para mim e falou assim: ah, você viu, tá acontecendo isso, isso, isso, isso. Falei: que dia? Hoje, você não percebeu, você não viu? Tá no caminho, você tinha que ter visto, você passou por lá. Não teria como não ter visto. Eu falei: hã? Então, assim, às vezes a gente olha, mas não enxerga. A gente faz, mas não percebe. A gente recebe, mas não se apropria daquilo. Isso é muito sério, gente. Há aqui um dano muito grande. A gente perder algo tão valioso e perder também a nossa participação nisso.
0: É, e assim, é bom a gente falar também por que que isso acontece. Porque a gente tá tão preso nos desafios da vida, não é? Que a gente não vê a nossa vida passar, cara.
1: Uhum.
0: Não é? A gente sempre... Preste atenção, vê se isso acontece com você também. Se acontecer com você, você manda aqui no WhatsApp pra mim, 38516244, coloca assim: Ricardo, Ione, acontece comigo também. Não vou falar seu nome aqui não, mas ó, que nem a Ione falou, a gente, vou falar, a gente tá dentro dessa conversa também, a gente tá sempre esperando acontecer alguma coisa de diferente, de melhor na nossa vida.
1: Sim.
0: A gente tá sempre buscando o que a gente não tem.
1: Sim.
0: Vou falar a verdade.
1: A grama do vizinho é sempre mais verde que a da gente.
0: É, exata. Chega o microfone mais pra perto. Exatamente. Então, assim, a gente tem que mudar a maneira de enxergar as coisas. Eu e a Ione, a gente ainda faz isso, sim, claro. Mas a gente mudou muito. Porque a gente só vive.

0: via desse jeito. E é o que a Ione tá falando, né, Ione? E por que que isso é ruim? Porque você deixa de viver o hoje, cara.
1: Sim.
0: E aí, o que que acontece? Eu sei que o hoje tá desafiador. Tá, a gente tá pra todo mundo, não é só pra você, não.
1: Sim.
0: Mas, preste atenção. Mas tem coisa boa na tua vida, não tem, Ione?
1: Sim.
0: Pelo amor de Deus.
1: E outra coisa, você vai viver num tempo que é perigoso. Se você tá do jeito que o Ricardo falou, e a gente já esteve nesse lugar também. Ou você vai estar muito lá no passado, ou muito lá no presente.
0: É.
1: O passado não tem como a gente mudar, mas o futuro tem como a gente mudar. Então, se eu estou no presente, reconheço que eu estou no presente, identifico e me identifico aqui, é possível que eu tenha um futuro melhor. Hoje mesmo já foi uma ação que, pra mim, aos seus olhos eu não sei, mas pra mim foi um movimento incrível e um compromisso que eu assumi comigo, com a minha saúde, aqui com a Amanda e com o Ricardo. Movimentar a favor da minha saúde.
0: Sim, tem que começar. E você falou um negócio interessante, eu vou falar pra você, vou falar pra quem tá ouvindo. Pega isso aqui. O que passou, já passou, né? O que você fez no seu passado trouxe você até esse momento agora. 1:12 da tarde do dia 26 de setembro de 2026. O que você fez te trouxe até aqui. Mas o que você fez lá atrás não vai garantir o seu futuro. Como assim, Ricardo? É o que a Ione tá falando. O que vai garantir o seu futuro é o que você tá fazendo agora. É o que você tá fazendo hoje. Por isso que tem um problema da ansiedade.
1: Sim.
0: Porque ansiedade, o que é ansiedade? Ansiedade é excesso de futuro. A gente começa a viver pensando, nossa, será que vai acontecer isso amanhã? Caramba, será que meu dinheiro vai dar até o final do mês? Nossa, será que isso vai acontecer? E o governo? Ah, não sei o quê. É meteoro, é alienígena, é não sei o que lá. E tal. Aí a gente fica sempre pensando no amanhã. Só que o que acontece? Quando a gente vive muito, olha só que interessante. Quando a gente vive muito pensando, travado lá no passado, a gente não vive hoje. E quando a gente vive pensando no futuro, no que ainda vai acontecer, você não vive o hoje. Aí o que acontece? Talvez você tenha um sonho. Pensa num sonho seu da sua vida aí. Pra você buscar esse sonho, você tem que começar a fazer alguma coisa agora. Sim ou não? Vamos supor,
1: sim.
0: A gente fala muito aqui de investimento, Sicoob Credimap, né? O pessoal vem tá ensinando pra gente fazer investimento. Você quer comprar o seu carro, a sua moto? Cara, você tem que começar a mudar a sua mentalidade e investir. Ah, Ricardo, mas eu não tenho dinheiro. Cara, começa a juntar 10 reais por mês. Ah, mas 10 reais não faz diferença. Faz. Faz que você vai mudar o seu hábito mental. E aí, como é que você vai construir o seu futuro? Pega isso aqui. Você só vai conseguir construir o seu futuro, a sua meta, o seu objetivo, o seu sonho de vida, é hoje, é no agora. É agora que você vai trabalhar, é agora que você vai produzir, é agora que você vai suar para que você consiga fazer o que é necessário para garantir aquilo que você está pensando lá na frente. O problema da gente parar, a ansiedade, ela faz com que a gente pare o hoje para ficar pensando só no futuro. E aí, a gente não consegue evoluir. Por quê? Sim. Porque você não tá fazendo nada agora.
1: Uhum.
0: E a questão de tristeza, depressão, tal, que a gente falou mais cedo aqui, você fica agarrado lá no seu passado. Uma coisa que te fez mal, uma coisa que, sei lá, você fez de errado. Cara, supera, olha pra frente, pede perdão, se perdoa, vai pra frente. E isso é muito ruim, você sabe por quê? É engraçado como é que os assuntos vão se conectando.
1: Sim.
0: Deus é maravilhoso, né? Às vezes você tá pensando assim, até falei isso na minha coluna também. Todas as colunas falaram isso praticamente. Poxa, mas como é que eu vou pensar no hoje? Cara, se meu hoje tá terrível. É porque você tá olhando só pras coisas ruins. Aí, olha o que você tá pensando aí agora. Não, mas minha vida só tem coisa ruim. Não é assim, quer ver? Um exemplo. Agora, 1:15. Provavelmente você deve estar comendo. Ou você tá almoçando, você acabou de almoçar, não é? Cara, o que você acabou de comer? Sei lá, um arroz, um feijão, um ovo, um frango, uma carne, o que quer que seja.
1: Ou algo mais elaborado, ou não.
0: Um miojão top, também com gostoso, eu gosto de miojo. Eu falo assim, nossa, a nutricionista...
1: Não é saudável.
0: Eu sei, mas eu gosto. Aí, o que acontece? Cara, aí às vezes você ficou almoçando, pensando assim, nossa, eu queria comer um filé mignon, nossa, eu queria comer um salmão. Nossa, eu queria comer. A gente, como eu falei no início, a gente sempre tá querendo buscar alguma coisa que a gente não tem. E aí você deixa de valorizar o que você tem. Você para de viver o hoje. Ah, mas Ricardo, mas o que eu tenho hoje não é aquilo que eu queria. Ok, mas você tem alguma coisa agora. Eu aprendi isso há um tempo atrás. Eu sempre falo onde eu posso ter oportunidade de falar. Principalmente de Deus. Olha,

talvez o pouco, na sua visão, o pouco que você tem agora é muito para quem não tem nada. Pegou? Vou falar de novo, hein? O pouco que você tem é muito para quem não tem nada.

0: Ah, eu poderia ter isso, poderia ter. Você não agradece nem o que você tem hoje? Como é que você vai chegar no outro? Ou pior ainda, se você chegar, você não vai desfrutar. Porque
1: aí você
0: conseguiu, porque ali você vivia correndo atrás de algo que você não tinha. Aí você vai achar outro motivo pra correr e não vai desfrutar.
1: Se você queria,
0: por exemplo, comer uma lasanha, tô chutando. Aí, nossa, tem um ano que eu não como lasanha, tá? Ou qualquer outra coisa. Ou tem um ano que eu não viajo, tem um ano que eu não. Aí você consegue. Quando chega, você não desfruta. O que que adiantou?
1: É, aí quando você tá comendo... Isso aí, excelente, Ione. Quando você tá comendo a lasanha, você tá pensando assim... Nossa, aí eu queria comer um filé mignon, queria comer uma picanha. Aí, poxa, eu também queria. Mas não é a realidade da grande maioria dos brasileiros comer todo dia. Também faz mal também pra saúde, mas não é o caso.
0: Tem que ter uma comida mais equilibrada,
1: mas o que a gente tá tentando despertar em você falar, coisa que a gente ainda cai nesse erro também, mas a gente melhorou muito nisso. E tá batendo papo aqui, estamos trocando a ideia no podcast do caramba. Estamos ao vivo aqui na Rádio Alternativa FM. A gente quer que você comece a pensar, te despertar. Porque o que acontece? Quando você não vive hoje, quando você não tem gratidão, é porque você não tá vivendo hoje.
0: Sim.
1: Não é? E, gente, tem que olhar para você sim. Quer ver outro exemplo? Tá vindo aqui na minha cabeça? Talvez você que tá na BR aí tá ouvindo a gente. Aí você tá na BR aí tá ouvindo. Nossa, tô com esse carro velho, cheio de problema, reclamando do seu carro. Ó, tem muita gente que não tem carro.
0: Sim.
1: Sabia? Tem muita gente que gostaria de ter o carro que você tem. Mesmo esse carro velho, cheio de problema. Mas você tá usando o carro, cara.
0: E ele tá te levando aonde você precisa chegar.
1: Exatamente. Então, assim, agradece a Deus, tenha gratidão, desfrute, né? O hoje tem muito a ver com o desfrutar do que tá acontecendo agora.
0: E gratidão
1: agora,
0: também.
1: Agora, poxa, mas como é que eu faço isso? Você tem que ser intencional na sua mente. Por exemplo, agora, são 1h18. O que você tá fazendo aí agora? Você tá lavando seu carro? Você tá na estrada, você tá almoçando. Cara, olha pro lado. Você tá na estrada? Para de reclamar. A do trânsito. Curte, cara. Poxa, você tá na estrada.
0: Não tá gostando do que tá vendo da direita? Olha pra esquerda.
1: Exatamente. Ó, eu vou falar pra você. Eu queria agora estar dando um rolê na estrada. Passeando, eu queria. Não, mas Ricardo, tá um trânsito. Curte, cara. Foi o que a Ione falou. Olha pra esquerda, olha pra direita. Dá um cutucada na sua mulher aí. Cê, né? Brinca com o seu filho aí. Puxa o dedão do seu filho aí no carro. Cara... Curte, e olha, principalmente você que é pai e mãe que tem filhos. Oi, Ione, você vai conduzir nossa conversa aí, senão
0: sim,
1: nós vamos ficar aqui até 5 horas da tarde.
0: Eu tô querendo fazer um outro movimento.
1: Mas peraí,
0: aqui.
1: Rapidinho, mas você que tem filhos, quando você não curte o hoje, quando você olha, o seu filho já tá com 5 anos,
0: sim,
1: já tá com 10, já tá com 20, daqui a pouco já foi embora.
0: Ontem eu tava falando com um casal de amigos nossos e a gente lembrou assim. Uau, 18 anos atrás nós duas estávamos grávidas e hoje os nossos filhos estavam lá com a gente. Assim, o tempo voa, gente, o tempo voa. Mas vamos falar de um segundo movimento aqui, tá, Ricardo? O que está acontecendo comigo? O que está acontecendo dentro de mim? É para você olhar para dentro de você, porque muitas vezes sabemos perfeitamente o que está fora. Entendemos o que está acontecendo fora, mas não sabemos identificar dentro da gente. E isso acontece com todos nós.
1: Como é que é isso, Ione? Explica pra nós.
0: Aqui eu tô falando sobre a gente olhar com um olhar de empatia pra nós mesmos. Nos perdoar, sermos gratos para com a gente mesmo. Mas como assim, Ione? Como que eu vou me perceber? Por exemplo, vou te dar a situação pra você ir construindo consciência, tá? Por exemplo, uma frase. Ele ou ela, ele não me respondeu o WhatsApp. Mandei e ele não me respondeu. Isso é um fato. A resposta não veio, né? Aí, ele está me ignorando. Isso já é uma interpretação sua. Porque não tem nada além do fato de você ter enviado uma mensagem para sua amiga, para o seu amor, para o seu namorado, para sua namorada. É o fato, mas não houve resposta. Se não houve resposta, você está imaginando o que pode ter acontecido. É interpretação pura sua. Aí você fala assim, ela está me ignorando, não é? Aí você fala assim, ele não gosta de mim, ela não gosta de mim. Se essa pessoa declarou para você que não gosta ou te demonstrou que não gosta, aí sim é uma conclusão.
1: Isso é uma consciência da gente mesmo,
0: sim,
1: né? Do que a gente gosta, do que a gente não gosta. E a questão do viver

0: hoje é você ser consciente da sua vida.
1: Sim.
0: Quando você tá vivendo no passado, no futuro, ou tá vivendo de sonho, você não tem consciência do que tá acontecendo agora. Você perde a percepção de coisas pequenas. Como é que é o nome daquele filme, Oni, que o cara passa a vida no controle remoto?
1: Clique.
0: Depois
1: é
0: você...
1: fantástico, é boa comparação.
0: Depois você, você clica, você procura aí no YouTube, sei lá, Netflix, o filme chamado Clique. Com Adam Sandler.
1: Isso.
0: Adam Sandler. Ele fala sobre isso. O cara não tem paciência e ele... Aqueles momentos simples da vida, o cara tá sempre pensando em trabalhar.
1: Ele acelera a vida
0: no controle remoto. É. Depois quando ele chega... Não vou contar o final do filme, senão vai estragar.
1: Uhum.
0: Mas depois quando ele olha pra trás, ele se arrepende. Então assim, se você tá tendo a oportunidade de acordar agora... Ah, mas Ricardo, eu podia ter feito isso, podia ter escutado isso há 5 anos atrás. Não, não tem problema não, você tá escutando hoje, começa a mudar hoje.
1: Sim.
0: Começa a viver o hoje, gente. Nossa, tem tanta gente sofrendo. É, todos nós passamos desafio, igual eu falei, mas olha, curte o hoje, aproveita o que você tem. Se você, cara, tem uma blusa, uma calça, dá graças a Deus, usa ela com alegria, né? É, outra coisa também, eu tô falando aqui, veio na minha cabeça. É, por exemplo, você comprou uma roupa nova, né? Aí tem gente que compra roupa nova que é só pra festa, né? Ah, não, comprei roupa nova pra ir pra festa, comprei roupa nova pra ir pra igreja no domingo. Cara, deixa eu te perguntar um negócio, quantas vezes você tá usando essa roupa? Usa sua roupa, meu irmão. Você vai, sei lá, vai comprar um pão aí na padaria, no supermercado, bota sua roupa, anda top, vai trabalhar, vai bem, vai na rua, vai almoçar com a sua família no restaurante Buffalo Bill, vai com a melhor roupa, né, Ione?
1: Sim.
0: Você aí...
1: Usufrua.
0: Você mulher que, né, seu carrinho da Shopee tá lotado aí, ó, usufrua. Não fica guardando as coisas dentro do armário, a sua louça. Ah, não, eu vou esperar quando vier uma visita, vem visita uma vez por ano. Aí você usa aquela louça que você, do seu casamento. Para com isso. Usa agora, hoje. Você vai ver, ó. O seu marido vai se sentir valorizado, sua esposa, seus filhos. Vai falar, não, mamãe, você deixou eu tomar nesse copo, comer nesse... Vive o hoje, o amanhã.
1: É, você me fez lembrar uma amiga minha. Nossa, né, deu um jogo de taça pra gente. Aí ela foi embora, nós fomos lanchar no outro dia. É, eu fui e coloquei o jogo de taça na mesa, lá pra gente tomar um suco e tal. Aí meu filho virou e falou assim, você vai servir com a taça que a gente ganhou ontem? Falei, ué. Mas é um presente. É pra gente. É pra gente usar. É pra gente desfrutar.
0: É desfrutar do que a gente tem hoje.
1: Você também merece.
0: E ó, deixa eu falar um negócio pra você. Você que é ansioso, você que é ansiosa, você que é controlador. Eu já fui muito assim, tá? Ainda sou um pouco. Mas já fui muito. Eu queria controlar tudo. Tinha plano A, B, C, D, F, G, H. Olha, vou falar um negócio pra você que você vai ficar com o coração apertado. O amanhã. Aquela frase antiga, né? O amanhã pertence a Deus. O amanhã você não controla. Ah, não, Ricardo, mas eu tenho que fazer plano? Tem que fazer plano, sim. Mas quantas vezes que você já planejou e no dia não deu nada certo do que você planejou? A gente não sabe o que vai acontecer amanhã. Ah, quer dizer que eu tenho que viver a vida? Ah, deixa a vida me levar, vou vendo empurrando. Não, não é de qualquer maneira, não é isso que eu tô falando. Tem que se planejar, tem que trabalhar, fazer as suas coisas, sim. Mas não viver o dia de amanhã. Eu estou me planejando para amanhã, sei lá, trabalhar, fazer uma reunião, descansar, ir para a igreja, tal, almoçar com a minha família. Beleza, pronto, acabou. Vou viver o hoje. Não fica pensando, nossa, aí amanhã e não sei o quê. Não, você não sabe. Aí amanhã chove, amanhã, sei lá, você fica cansado e, sei lá, acontece alguma coisa. A gente tem que ter a consciência do hoje. E quando você tem a consciência do hoje, né, Ione? Você começa a ter consciência da sua vida.
1: Sim.
0: Exatamente esse assunto que você tava falando, né, Ione?
1: Eu tava dando
0: do que você gosta, do que não
1: uma
0: gosta.
1: Situação de você viveu uma situação, era um fato e houve ali uma interpretação e depois a definição do que era de fato aquela situação. Eu vou propor um exercício aqui para você e você vai ouvir e vai fazer aí na sua casa.
0: Vamos lá.
1: Pense em uma situação que está te incomodando hoje. Agora, hoje, atualmente.
0: Pensei.
1: Agora pensa, o que realmente aconteceu
0: para
1: te gerar esse incômodo?
0: Ah, tá.
1: Agora pense, o que você interpretou sobre o que te aconteceu? Como que você enxergou essa situação que te incomodou?
0: Aham.
1: O que realmente você sentiu nessa situação incômoda?
0: Uhum.
1: E depois, quando você pôde colocar uma lupa e enxergar o fato de verdade,

0: merecia toda essa sua atenção? Você precisava ter sido tão incomodado? Por que será que te incomodou tanto? O que que te provocou esse incômodo? Ah, por causa disso e disso e daquilo. Será que essas justificativas suas são reais? Elas procedem mesmo? Ou será que você está dando desculpa para essa resposta aí e não está enxergando ou não está validando o que de fato aconteceu? Porque às vezes a gente só aponta, né? Aponta o dedo pro outro. Ah, porque isso aconteceu porque é culpa do Ricardo. O Ricardo que não fez isso pra mim, o Ricardo que não falou isso, o Ricardo não... Mas será que não é a gente? A gente também tem que se questionar. Parte do processo da gente de consciência é a gente identificar o que está sentindo, como dar nome para isso que a gente está sentindo, se perceber naquele momento que está acontecendo o que a gente está sentindo. Aí você vai identificando o que motivou você ter esse tipo de reação. Não necessariamente ficar se perguntando o porquê, mas identificar assim, olha... Se isso acontecer de novo comigo, o que eu devo fazer? Mas antes disso ainda, o que isso que está me trazendo esse incômodo, está me gerando, tem a ver com minha vida? Por que que eu estou me incomodando tanto com isso? Talvez às vezes é uma coisa tão simples e você vê uma reação tão exagerada e você fala assim, nossa, precisava disso tudo? Mas é porque essa pessoa não conseguiu elaborar tudo isso naquela hora. Então às vezes essa pessoa sou eu, às vezes é você também. Então a gente se depara diante de uma circunstância, de uma situação que a gente não elabora tudo que está acontecendo ali. Aí você vai no automático. Por isso que às vezes, por exemplo, para nós que temos dedinhos acelerados ali, né? No WhatsApp, no Instagram, no TikTok, todo mundo hoje em dia tá muito assim. Às vezes a gente recebe uma notificação de uma mensagem e a gente corre lá e quer responder. Muitas das vezes você teria outro resultado, outra resposta, se a gente parasse um pouquinho, respirasse fundo, talvez responder até no dia seguinte, se for o caso, né? Mas não na mesma hora, porque na mesma hora você ainda tá na adrenalina desse automático nosso que todo mundo tá vivendo. Passa o dedinho rolando pra lá e pra cá nas mensagens, e aí a gente quer responder tudo, quer responder todo mundo. Né? Então, assim, às vezes a gente precisa desse tempinho da gente, pra gente. Faz muita diferença. Você está escolhendo ou apenas reagindo?
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1: Sim, estamos ao vivo aqui na Rádio Alternativa FM, são 1h31. Dessa tarde maravilhosa. Estamos ao vivo também no canal do YouTube do Portal da Conversa, no momento do podcast do caramba, o podcast mais ouvido em rádio da nossa região. Hoje, quem está fazendo o podcast sou eu e a Ione, estamos batendo papo aqui junto com você. Estamos falando sobre menos ansiedade, mais presença, a prática da consciência no cotidiano, no dia a dia, viver o hoje. Estamos aqui, né, Ione? Fala de novo aí.
0: Isso aí eu te perguntei, você está escolhendo ou apenas reagindo?
1: É uma boa pergunta, hein?
0: Muitos de nós passamos o dia

0: A semana.
1: Eu acho que a maioria de nós, né? Reagindo aos estímulos externos, não é?
0: É, isso é muito triste.
1: Mas como assim? Explica aí, Ione. Como é que é isso?
0: Por exemplo, aconteceu alguma coisa e você dá uma resposta automática naquilo. Você nem processou o que você recebeu e já sai dando uma resposta. Isso é reagir. Quando a gente fala de você escolher, ou você elaborar, ou você ressignificar, ou você processar, você ouve ou recebe, dá um tempinho, processa isso intencionalmente. Não, peraí. Que ele ou ela disse é isso, isso e isso. Ah, tá. Então agora entendi. Daí eu vou tomar uma ação, uma atitude, alguma coisa, porque eu já tive consciência do que foi me dito e eu estou elaborando o que eu vou responder. Parece que vai te tomar muito tempo, parece que na dinâmica da vida isso não cabe, mas cabe e faz toda a diferença. Você já vai ser possível você imaginar essa situação quando você lembrar aí agora de alguma coisa que você respondeu e não devia ter respondido. Por exemplo, há uns anos atrás, desse automático aí, a gente tá mexendo no celular, né? Nós, mamães e papais, estamos lá mexendo no celular e o filho vem e fala alguma coisa com você. E aí você responde o famoso, aham, tá. E nem se percebe respondendo. E vou mais, nem sabe o que ele ou ela te perguntou. Teve uma vez que meu filho mais novo me perguntou alguma coisa e eu tava zapeando, né? Aí eu fui e respondi, tá, pode, tá. Aí ele paralisou na minha frente. Aí, como ele não saiu da frente, que seria a minha expectativa, né? Ele veio e perguntou, eu respondi, saiu da minha frente. Ele paralisou na minha frente. Eu falei, o que que foi? Você ouviu o que você me respondeu? Aí eu olhei pra cara dele e falei assim...
1: É forte, hein?
0: O que que eu te respondi? O que que você me perguntou mesmo? Eu sabia que você não tinha prestado atenção no que você respondeu. Porque eu te perguntei uma coisa que eu sabia que você não ia deixar eu fazer. E você falou, sim, pode, vai, faz. Eu nem sabia o que que ele tinha me perguntado. Então, assim, às vezes a gente não tá ali. Às vezes a gente não está. E pior, além de não estar, a gente responde algo que não poderia ter sido respondido.
1: É verdade.
0: Ainda bem que o meu filho teve o bom senso, porque ele, tipo assim, ele já sabia que ele não podia fazer. Aí ele veio só pra confirmar. Aí eu respondi que sim, ele ficou surpreso. Aí eu falei assim, mas ô mamãe, você falou que pode? Eu falei, o que que você me perguntou mesmo? Aí ele foi e riu. Ah, você não tava prestando atenção no que eu falei, né? E o que que era? Não tava mesmo, não. Tava no celular, tava distraída, passando rede social.
1: Não tava vivendo agora, né? Do dia
0: real. E a gente cai nessa armadilha. Por isso que a gente precisa sair dessa reação automática. Pra gente precisa sair de que eu tenho que responder imediatamente. Não. Peraí. Só um minutinho. Aí você para o que você tá fazendo. O que você me perguntou? Isso. Aí você vai analisar se pode, se não pode, tomar a decisão que você tem para com essa ação, ou no meu caso era para com o meu filho. E quando a gente toma consciência, é isso que acontece. Você pega a situação, percebe, elabora e escolhe. A diferença de sair do automático é que você ganha poder para escolher. Principalmente escolher para frente, escolher para o futuro, porque você vai tomar decisão mais assertiva, porque você está ali, está entendendo o que está acontecendo, está com um arsenal de escolha e não só vai, tá, pode, não pode. Não, você está participando do seu dia, participando da sua vida, participando das coisas da família, Por isso que estar vivendo com consciência faz toda a diferença. Por que que a gente reage tão automático? Por que que alguns gatilhos provocam na gente algumas reações e algumas

0: reações de a gente ficar pensando assim, não, eu não faria isso. Aí é que cabe esse espaço da gente parar, analisar e começar a identificar o que, que foi proposto pra gente. Quando a gente começa a reconhecer o padrão, a gente vai identificando o que está acontecendo e vendo onde realmente a gente pode agir e como a gente deve agir. Porque reconhecer padrão não significa eliminá-lo. Significa que a gente enxergou e que a gente tem poder de decisão para fazer alguma coisa daqui para frente diferente. Essa é a questão. Agora, outra questão, o que está atrás das minhas escolhas? Porque agora nós estamos começando a tomar consciência. Então, a partir de agora, a gente está começando a identificar que nós podemos sair do automático, podemos parar de reagir para a vida e para as coisas, para as circunstâncias e começar a tomar esse poderoso poder que a gente tem na mão, que é escolher. Vamos elevar um pouco aqui a nossa conversa. Por que que eu escolhi isso e não aquilo? Por que que eu faço isso e não aquilo? Eu quero agradar alguém? Ou eu quero evitar alguma rejeição? Eu quero provar o meu valor? Ou eu quero fugir do meu medo?
1: Excelente questionamento, né? Porque às vezes a gente faz aquilo para agradar os outros, né? Para você estar incluído, às vezes, numa comunidade, principalmente, não só jovem, né? Vamos pegar idade qualquer. Às vezes você quer ter aquele pessoal lá do seu bairro lá, você quer entrar naquela galera lá, e o pessoal, sei lá, às vezes, sei lá, fala aqui, às vezes o pessoal
0: faz alguma coisa que você não concorda, mas você se sujeita a isso para pertencer a esse grupo.
1: É isso que a Ione tá falando.
0: Você tá procurando validação desse grupo. E às vezes você tem medo também de não corresponder à expectativa dos outros e não à sua. E às vezes a gente não se preocupa em se preservar, porque quando a gente coloca limite, estabelece limite, olha, opa, você só pode vir até aqui na minha vida. Isso não é mal, não, gente. Você não está sendo grosseiro, mal educado, não. Você está colocando algo para preservar você. E é necessário. Muitas vezes, e vou mais, de muitas pessoas também. Porque se a gente não colocar limite, a gente é que vai sofrer. A gente que vai se sujeitar a mandos e desmandos que não nos fazem bem. E quando a gente se posiciona, faz toda a diferença. Ah, você vai fazer isso. Igual eu recebi uma proposta uns meses atrás, a pessoa falou assim, então você vai fazer isso? Aí eu olhei pra ela e falei assim, não. Ela, como não? Eu falei assim, não, isso aí eu não vou fazer não. Posso ajudar dessa forma, dessa forma, dessa forma. Ah, tá, então tá bom, pode ser assim. Você se conhecendo, você vai identificar como que você pode agir. A minha ajuda poderia ser daquela forma que eu falei. Aí, se você não se conhece, se você não sabe se posicionar, o que, que você vai fazer? Nossa, tá me pedindo isso, eu não sei como é que eu vou fazer, não vou dar conta. Posso, vou fazer, tá bom, eu fico com essa parte. E já sentiu o seu ombro daí, que eu sei. Não ficou mais pesado? Fica, porque a gente tá puxando pra gente algo que a gente não faria. Se a pessoa tivesse perguntado qual a contribuição que você pode dar, você já foi de cara querendo validação dessa pessoa, querendo pertencer. Tudo que foi proposto, jogado pra você, você foi aceitando. Só que isso vai espremendo a gente. Por isso que eu falei que é importante a gente se posicionar. Ah, mas e se ela não gostar da minha resposta? Pode ter certeza que ela não vai gostar se você entregar uma coisa mal feita, mesmo que ela tenha pedido. Por exemplo, se eu tivesse feito o que a pessoa me pediu, não ia sair uma coisa legal, uma coisa bem feita. Agora, na parte que eu falei que eu poderia fazer, eu entreguei o meu melhor e ela gostou, ela até falou, não, bacana e tal, tal. Mas quando a gente não se posiciona, a gente incorre em várias situações desfavoráveis pra gente. Primeiro porque você está rompendo com você mesmo. Você está trazendo um peso e uma responsabilidade que não é sua.

0: E outra porque você pode se sujeitar a fazer e não dar conta de fazer e não fazer bem feito. Então você achou que ia agradar e não tá agradando. Então tem situações que a gente realmente, o limite que a gente coloca, ele nos traz é sofrimento. Por isso que a gente tem que tomar cuidado, porque a pessoa, ela pode pedir pra gente o que ela quiser. Agora, você já parou pra pensar que você também pode responder o que você quiser?
1: É claro.
0: Você pode e deve se posicionar? A vida, gente, ela é assim, maravilhosa se a gente respirar fundo e viver o hoje. E olhar pra gente, isso eu posso fazer? Isso dá pra eu fazer? É conveniente que eu faça? Eu estou ajudando alguém? Eu posso ajudar alguém? A minha vida vai ser mais prática se eu fizer tal coisa? Como que eu posso ser mais útil para as pessoas? Como que eu posso ser mais prática para mim? Porque às vezes a sobrecarga também sobre a gente. Então a gente tem que olhar com mais empatia para a vida da gente. Você está cansado da vida ou da forma como está vivendo? Será? Às vezes...
1: É uma boa reflexão, né? A gente tem que pensar com esse olhar, né, Ione?
0: Sim, porque a gente tem uma rotina, todo mundo tem uma rotina estressante, você ouve assim a pessoa falando, tô num corre, enfim, todo mundo tem, mas tomar consciência da nossa rotina é o primeiro passo. Excesso de tarefa, falta de presença. A Amanda falou agora há pouco. Primeiro passo do que a gente tava conversando era assim: elimina a comparação. Ô, gente, a comparação ela faz um estrago estratosférico na nossa vida. Porque a gente sempre tá elevando a régua para uma realidade que não existe. Uma coisa é alta performance, uma coisa é a gente comparar com um parâmetro bom, saudável, possível, porque a pessoa chegou lá. Mas algo que é só de IA, que colocam lá nas redes sociais, que nem a pessoa fez, como é que isso vai ser de fato um parâmetro pra gente? Então a comparação, ela é uma armadilha pra nós. E a gente tem que quebrar essa situação, superar isso. Porque a sua vida, ela é tão valiosa que ela é única. Então, você é que deve olhar e estabelecer ali as coisas para melhorar para você. Cuidado com o excesso de estímulos, principalmente com relação ao uso excessivo do celular, das redes sociais. E isso está envenenando as nossas relações. Eu não sei se você já parou para observar. É uma ação muito simples, não te custa nada, nenhum dinheiro. É só você olhar, colocar sua cabeça para frente, olhar para o lado, olhar para o outro, observar. Pensa na situação que eu vou te colocar aqui agora. Você está num restaurante, hoje no mundo inteiro está assim. Aí você está sentado e tá sozinho ou acompanhado. Levanta sua cabeça e olha pro lado, olha pro outro lado. A maioria de nós, como é que tá? No celular, comendo e digitando. No celular, comendo e realizando tarefas. No celular, comendo e curtindo as redes sociais. No celular, acompanhado do namorado ou da namorada, do marido ou da esposa. E às vezes conversando um com o outro do lado, mas nas redes sociais, e não abrindo a boca, porque a palavra declarada tem poder e tem força. A gente precisa conversar. A gente precisa criar rotina com a família da gente. Mesa, a mesa é uma proposta, gente, que você, se você não utiliza, você não tem noção de como que ela agrega, acolhe e faz diferença numa família. Se você tem mesa na sua casa, tira nem que seja um dia da semana para usar como tempo de mesa, que é

união e unidade. É trazer a sua família, todo mundo, faz um combinado, vamos almoçar, o horário que for possível para todos, o horário que for possível para que todos possam estar à mesa para lanchar, que seja um lanche na semana, que seja um jantar na semana, que seja um almoço na semana, que seja um café da manhã ou só o café da manhã todo dia, que seja, mas que todos estão presentes. Se for só esse o momento da semana, utiliza, fala, nesse horário, à mesa, todos vão estar sem telefone. Faça essa experiência. A gente tem feito lá em casa e tem sido sobrenatural, muito bom mesmo, porque a gente conversa, a gente ri, a gente fala de coisas aleatórias e ninguém tá preso ali no celular querendo não saber. Às vezes o telefone toca, às vezes a notificação chega, um olha pro outro e ri, não posso mexer porque eu tô naquele momento. E isso tem sido muito enriquecedor, sabe? Uniu mais a nossa família. E eu desejo a mesma coisa para você. Viu como é um ato simples? É um ato gratuito? Se você tem a mesa aí na sua casa, você vai fazer uma refeição, um lanche do dia ou da semana. Não tô te pedindo muito, não. Pode ser o da semana, uma vez por semana. Você já vai sentir uma evolução no relacionamento entre vocês, família. Porque a gente tá perdendo isso. E quando a gente fala de consciência, a gente fica tentando elaborar muitas coisas, pensar em algo muito gigante, mas não. É coisa delicada, sutil, pequena, que transforma, assim, de forma gigantesca as nossas relações, transforma a nossa vida, nos permite viver com mais qualidade de vida. E nós somos seres sociáveis. Nós vivemos para nos relacionar. Faz toda a diferença a gente ter relacionamentos saudáveis. Ah, Ione, isso não é possível lá em casa, não, porque todo mundo briga com todo mundo é muito ocupado, todo mundo corre demais, todo mundo é muito isso, muito aquilo. Então faz uma proposta uma vez no mês, mas começa. Você vai perceber que já vai fazer a diferença. Ah, mas ninguém vai aceitar. Proponha. Seja uma gente que vai promover alguma coisa diferente e boa para sua casa, para sua família. Ou talvez até no trabalho, né? Dependendo do ambiente de trabalho, se isso for possível, você vai promover uma melhora de qualidade dos relacionamentos. E com relação à consciência, gente, começa em pequenos atos. A gente ter consciência da vida da gente começa pelo a gente ter consciência do dia de hoje. Ter consciência desse exato momento, da hora de agora, olha. 1:13:50. É perceber que eu estou vivendo hoje, no 26 de setembro de 2026, na metade do dia. Que bom, né? Já consegui viver isso tudo de 2026. Que bom que eu tenho trabalho, que bom que eu tenho uma casa, que bom que eu tenho uma família. Seja grato. O movimento da gratidão, gente, é um movimento que, assim, nesse plano natural a gente não percebe, mas num plano mais amplo a gente percebe que traz uma paz. E isso reverbera na vida da gente de outras formas. Você vai, com certeza você vai ser uma pessoa melhor. Com certeza. E outra coisa, nos traz também para a questão da gente parar de achar culpados. Eu não sei se você conhece, mas eu conheço muitas pessoas que tudo é culpa. O fardo tá pesado demais. A gente também tem que se liberar, né? Se perdoar, pedir perdão. E conversar. Eu acho que esse verbo tá sendo difícil de conjugar, né? Ultimamente. Todo mundo tá querendo participar das redes sociais, participar da vida do outro. Ah, fulano é amigo de fulano, principalmente se for famoso, né? Se for famoso, aí todo mundo é amigo do fulano, da fulana. Mas estar presente na vida da pessoa, conversar com ela, isso nos volta para nossa humanidade. Nós somos seres sociais. Como humanos, a gente sente uma necessidade de se relacionar. E quando

0: gente trabalha a questão da nossa responsabilidade nessa relação. E se houver culpa, a gente resolver essa parada da culpa, ou parar de culpar o outro, ou identificar ali a sua posição da sua culpabilidade na situação, se é sua ou não. Se for sua, tá, o que que eu posso fazer com isso? Ah, vou pedir perdão pro Ricardo. Tá, vida que segue, falar e faz e segue. Isso também te tira um peso do seu ombro. E volta, porque a vida continua. Tem muita coisa ainda pra gente falar. Se eu parasse de tentar mudar tudo e todos ao mesmo tempo. Porque eu não sei você, mas eu era dessas que eu achava que eu tinha que mudar tudo e todos. E o meu fardo estava muito pesado. Muito pesado. E às vezes a gente acha que a gente tem que fazer, mas não. Como eu, o pessoal da ADM, um verbinho também que precisa ser usado por nós, qualquer um, de qualquer área, delegar, quando for possível, distribui um pouco para alguém fazer um pouco. Lá em casa a gente usa um outro verbo, uma outra frase, né? Tá precisando de ajuda? Aí na hora a pessoa fala que sim ou que não e a gente se move. Porque às vezes na pressa também a gente não pede ajuda, mas o outro nos lembra, tá precisando de ajuda? Então a questão aí que eu te falo que às vezes quando você muda a atmosfera do ambiente, principalmente doméstico, você possibilita a outras pessoas também fazerem. E aí, nessa hora que eu esqueci de pedir ajuda, o outro fala assim: tá precisando de ajuda? Eu falei: ops, agora hoje eu tô precisando. Vamos lá, me ajuda nisso, naquilo. Há um engajamento maior e melhor. E a vida fica mais leve. E é possível, a gente fala assim: nossa, é possível viver em família? É possível viver em família. E a família pode ser uma família saudável. A família pode ser uma família que vai ter qualidade de relacionamento. Uma família que vai ter condição de viver amando uns aos outros. Né, Ricardo?
1: É isso aí. O papo tá legal, tá gostoso. Tá ouvindo a Ione falar aqui. A gente vai fazendo um monte de reflexão, né?
0: Mas deixa eu só dar uma frase aqui.
1: Claro, fica à vontade.
0: Consciência é o espaço entre o que acontece e o que eu escolho fazer com isso que aconteceu. Essa frase eu queria deixar pra você, porque antes de você desistir, porque você pode ter achado que eu falei sobre muitas coisas, nossa, falar tanta coisa, eu não vou dar conta de fazer. Não desista. Não desista de você. Não desista da sua família, não desista da sua vida. Uma vida importa, uma família importa. Então, se você tá achando que tá pesado demais, delegue, distribua, peça ajuda, faça diferente. Ou então, como diz o pessoal da DM, fracione o que você tá planejando em pequenas ações. Vai dar certo, você vai conseguir. Eu tenho certeza. Eu consegui, você também vai conseguir.
1: E é isso aí, Ione. Tá chegando no final já, hein?
0: Já mas
1: são 1h55, estamos caminhando pro final do programa.
0: Eu queria ainda falar mais 15 minutos, mas, né?
1: Vamos deixar pra uma próxima?
0: Vamos, porque viver com consciência é muito importante.
1: O importante é isso, consciência de quem que você é, da onde que você veio, do que você quer, quais são suas metas, seus objetivos, de quem está realmente com você, quem que te apoia, quem que te ama, consciência do que você tem hoje, do que você quer buscar. É importante você ter consciência. Todos nós, quanto mais consciência nós tivermos, a gente vai estar mais presente na nossa vida, mais presente no nosso dia a dia, entendendo melhor o que está acontecendo conosco, as emoções, os sentimentos, e buscando sempre o melhor, né? E como talvez você saiba, eu e a Ione, nós acreditamos em Deus, em Jesus Cristo. Busque a Deus, busque a Jesus Cristo na sua vida, sim, porque muitas coisas que estão, que você não entende, esse buraco que você tem no seu coração, essa falta de paz que você tem na sua vida, você vai encontrar, como eu e a Ione encontramos. A gente está aqui para falar, se você não concorda, ok, não tem problema nenhum. A gente está falando o que, que a gente viveu e vive. Nós encontramos a paz em Jesus. Ah, Ricardo, então...

0: não tem problema, mas tem um problema pra caramba. Se você quiser dividir, você manda no 3851-6244, que eu te ajudo, dou uns boletos pra você pagar, pra você resolver uns problemas pra nós também. Mas assim, com Jesus, com Deus, fica tudo mais leve. A gente passa pelas tribulações, pelos desafios, de uma forma mais leve. Então, busque a espiritualidade, busque Deus, busque conhecer a palavra de Deus, que eu tenho certeza que tudo vai começar a fazer sentido para você. Bom, esse foi o podcast do caramba desse sabadão.
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0: É isso aí, são 1h57, quase virando para 1h58, estamos chegando no final do programa do Portal da Conversa. Comigo e com a Ione aqui, recebemos várias pessoas. Que programa maravilhoso. Se você perdeu, conectou agora na rádio, depois você entra no YouTube, tá tudo gravado lá. A Ione fazendo exercício ao vivo aqui com a nossa personal, a Amanda Ribeiro. Graças a Deus. Ó, a coluna de saúde mental maravilhosa. Todas as colunas maravilhosas. Encerramos com um podcast para fazer você refletir. Nós temos que ter pessoas que nos façam refletir para coisas boas. A gente tá aqui para isso, para tentar ajudar você um pouquinho no seu dia a dia. E olha, o programa foi maravilhoso.
2: Foi mesmo. Foi uma honra ter você, ter a sua companhia, a sua audiência nesse sábado 26 de setembro de 2026. Portal da Conversa, sábado que vem tem mais, se Deus assim permitir. E é sempre uma alegria a gente trazer 7 colunas para vocês e um podcast todo sábado.
0: É isso aí. 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Olha só, hein? Calma, nós vamos falar agora quem ganhou o bolo gostosão da Casa de Bolo, né, Ione? Então, pessoal, pula no nosso pescoço através do WhatsApp aqui, ó.
2: É isso aí. Quem ganhou?
0: Quem será? Quem ganhou dessa vez o bolo gostosão da Casa de Bolo que só tem aqui em João Monlevade, ó? Quem ganhou foi a Valquilaiane.
2: Parabéns!
0: Vou repetir o nome, espero que não esteja falando errado, hein? Valquilaiane Moura, parabéns!
2: Você vai comer um bolo delicioso.
0: É isso aí, ó. Bom. E a nossa produção vai entrar em contato com você até segunda-feira. Olha, um beijo no seu coração, que Deus te abençoe, que você tenha a melhor semana da sua vida até então. E assim, se o nosso Deus permitir, eu e a Ione estaremos aqui com você no sábado que vem, ao vivo. E ó, tem novidade, hein? Segunda-feira, você se liga aí, 8 horas da manhã aqui na Rádio Alternativa. Eu vou estar batendo um papo com você aqui na Rádio Alternativa FM a partir das 8 horas da manhã. Na segunda-feira. E à noite também. Estamos aqui todo o tempo na internet, no sábado. Vamos que vamos. Beijo no seu coração e até semana que vem.
2: Obrigada pela sua audiência. E é com muito amor e carinho que a gente se despede de você hoje. Se Deus permitir, sábado que vem tem mais Portal da Conversa.
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7: 12 e 9.

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1: Fala comigo que tá começando o melhor da música sertaneja no seu fim de semana, o Top 30 Nejo. Bom final de semana pra todo mundo que tá ligado aqui na nossa programação. Tudo bem com vocês? Gente, a partir de agora, as melhores, só as melhores do sertanejo. São as 30 mais do sertanejo, por isso que é o Top 30 Nejo. Mas a gente toca de trás pra frente pra você não perder nada, tá bom? Eu vou começar com a 30ª de hoje, um sucessão do Diego e do Arnaldo com a participação do Zé Neto e Cristiano. Essa música faz parte do projeto Natora 10 anos. Vai!

0: 27ª posição de hoje, meu povo. Guilherme Benuto e o quarto 67. Antes nós tivemos na 28ª o Maurício e o Eduardo com a Solteira no Mundo. E a 29ª posição da Paula Fernandes, Amar de Novo, do EP Simplesmente Eu. Bacana demais. E o Top 30 Nejo volta já.
1: Já, já.

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3: 2:23.

0: 9h30, Nejo, 26ª posição de hoje, essa pedrada do Sammy Rico com Zezé de Camargo e a canção Estrada da Vida.
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0: Esqueci Você, com Henrique Diego ocupando a 23ª posição. Antes, o Felipe Rodrigo cantaram Gosta de Rua na 24ª e o Leonardo Amanhã na 25ª posição. Vai comigo, vem comigo até o final, que o programa tá muito top. Não saia daí.
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0: Incendiário e José Fogo. Com sucessos Pega Fogo Meu Café. Eu faço fogo limpar e a gente taca fogo.
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2: 2:38.
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5: Top Trintanejo tá de volta. Bom final de semana, porque agora nós entramos na 22ª posição do nosso programa com ela, Elis Justimala.

0: Larissa e Manuela, não é fácil não. E agora o nosso quadro Retronejo, Retronejo, Retronejo. Nós vamos relembrar o sucesso Cê Toca Essa Moda. Foi lançada em 2016 pela dupla Jads e Jadson no álbum Só Modão 2. O álbum trouxe um repertório composto por clássicos da música sertaneja e nacional. Vamos curtir?
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0: vigésima, gente. Hugo e Guilherme vazou na braquiária. Aquela mulher que não quer compromisso. Quando alguém fala, vamos ter um compromisso, vamos, né, namorar, vamos estar junto, ela vaza e não volta mais. Eu, hein? Você conhece, né? Top 30 Nejo volta já.
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3: 2h52.

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1: No seu fim de semana tem agora no Top Trintanejo a 19ª posição da nossa querida Bia Frazo, que é uma super, super compositora, já compôs para Marília Mendonça, Luan Santana, Gustavo Lima e muitos outros, e agora ela tá cantando também, encantando com Imperfeita.
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0: e Leandro na 17ª cantaram Foto no Pijama. E o Pedro Paulo e o Alex com o Country Beat cantaram Que Delícia. Gente, demais, top, top. Eu volto já já aqui no seu rádio, não saia daí.
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5: 3 e 5.

melhores do sertanejo no seu final de semana. O Top 30 Nejo agora traz uma super romântica com duas duplas. É um quarteto isso daqui, gente. 15ª posição de hoje. Me Faz Te Odiar. Jean Giovanni e Bruno Marrone. 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

0: 12ª posição de hoje do Top 30 Nejo, Panda e Gustavo Lima, Calcinha de Renda. Tivemos na 13ª o Henrique Juliano, Seja Ex. E a 14ª posição foi do João Bosco e do Vinícius, Medida Protetiva, com Gustavo Lima. Curtiu? Fica com a gente, porque a gente volta já.
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10: 10:20.

0: foi a 10ª posição, meu povo. Luan Santana, Dona com Léo Foguete. E é o seguinte, agora no quadro Retronejo tem o sucesso Cobaia da Lauana Prado, foi lançado lá no ano de 2019, participação de Maiara e Maraísa, né? A dupla, a música, né? Foi um divisor de águas para as três e se tornou um dos maiores sucessos do sertanejo feminino. A gente confere agora.
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0: 7h30, Nejo, tá de volta com Michel Teló. Aí a Roça vence, 8ª posição.
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Position, Guilherme Santiago pra não lembrar de mim, com Zezé de Camargo e Luciano. Tivemos também Bruno e Barreto na sexta com o gerente da Sicredi. E a sétima posição, Pena Que Cê Namora, Marcos e Bellucci. É, falando aí sobre, né, um amor impossível. Próximo e último bloco chegando já já no seu fim de semana aqui no Top Tritanejo. Tchubiribing, tchubiriri. Já já.

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2: Três e cinquenta.

0: com Simone Mendes, Direitos Iguais, Gustavo Lima, Vagabundo, participação do Luiz Fonsi. E agora, pra você que esperou até agora, na primeira posição tem a música Peão Todo Tatuado, lançada pelo cantor Geninho, parceria com a Mariana Fagundes. A música, né, viralizou nas redes sociais antes mesmo de sair oficialmente. Vamos curtir.
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0: Mariana
1: Fagundes. E com esta pedrada de Geninho e Mariana Fagundes, a gente encerra nosso programinha desse final de semana. É o Top 30, né, gente? Muito obrigado pelo carinho da audiência. Um forte abraço. Fiquem.

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3: 4 e 5.

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0: 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Bem-vindos a mais uma edição aqui do seu Mega Mix, no melhor final de semana do seu rádio, gente. Prazer estar com vocês aqui, hein? O fim de semana é bom demais aqui na sua rádio favorita e a partir de agora você vai curtir a melhor programação do seu rádio. Satisfação enorme estar junto com vocês, hein? Obrigado pela amizade, pelo carinho da sua audiência, pra você que sintoniza aqui a nossa rádio, venha junto com a gente porque aqui o fim de semana é mega. E a gente começa a edição deste fim de semana trazendo sucessos, hein? Tem Luan Santana e o pernambucano Léo Foguete na canção Dona. Linda demais. Bora curtir aqui no seu Mega.
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0: Segundo Amor da Sua Vida, mais uma sofrência, mais um hit que você canta junto com a gente no melhor final de semana do seu rádio. Antes teve o Kaique, Lola Young e a gente abriu a edição do Mega Mix deste super fim de semana muito especial, né, gente? Com o Luan Santana, Dona, junto do Léo Foguete. Um abraço muito carinhoso, muito especial pra você que sintoniza aqui a nossa rádio todo fim de semana, tá ligado junto com a gente, acompanhando aqui a nossa programação, seja em casa, curtindo o fim de semana, seja aí trabalhando também, né? Os amigos da segurança pública, da área da saúde também que nos acompanha, um abraço muito carinhoso em cada um de vocês, obrigado realmente pela amizade e pelo carinho da audiência. O Mega Mix já tá de volta, sempre com a melhor programação do seu fim de semana.
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12: 4:21.

0: e o erro gostoso. Calma, calma, deixa ela respirar um pouco, hein? Antes teve Léo Foguete e a famosa cópia proibida, Maurício e Eduardo. E abrimos a sequência de sucessos com Ed, Brito e Samuel. Toda mulher, essa música é linda, tem uma pegada, né? Um estilo bem legal que realmente a gente gosta demais, hein? Os Ciganos do Sertanejo, hein? Ed, Brito e Samuel no Mega Mix, o seu programa de fim de semana recheado de sucessos. Volta já já junto com você.
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5: 4:37.

Oiê, tudo bem com vocês? Prazer, hein? Prazer gigante estar junto com vocês aqui no seu Mega Mix. O seu programa de fim de semana segue juntinho de vocês, hein? É hora de Diego e Vitor Hugo, moça

0: dupla Henrique e Juliano. Antes teve o Zé Felipe junto da Ana Castela, Sua Boca Mente. Também teve a Sandy. E a gente abriu esta sequência de sucessos com a dupla de Iggy Vitor Hugo, Moça Pra Casar, hein? Sucesso bom demais aqui no seu Mega Mix, o seu programa de fim de semana junto com você. Um abraço carinhoso pra você que dá carona pra gente nesse fim de semana também, né? Você que tá trabalhando com o carro, né? Os taxistas, os motoristas de aplicativo também, né? O pessoal que tá nas rodovias nos acompanhando, levando aqui o Mega de carona, valeu demais, hein? Olha, realmente, a nossa eterna gratidão a cada um de vocês que faz do Mega Mix o seu programa de fim de semana. Já já tem Israel e Rodolfo cantando aqui pra gente.
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9: 4:52.

Auto Mega Mix tá muito especial, hein, gente? Tá legal por demais. Tem as melhores músicas no fim de semana que só tem sucessos. E a gente segue tocando as melhores, hein? É hora de Israel e Rodolfo. Arruma um

0: Antes teve o som de Alex Warning e também a participação do Rose App, e ainda teve os irmãos da banda Melim Gelo, e a gente abriu esta sequência com Israel e o Rodolfo, Arruma um Bom. É sucesso, então você tá na rádio certa, com certeza que tem a melhor programação no melhor final de semana do seu rádio. Já já tem a segunda hora de hoje, tem o Panda, tem Marcos e Belucci, gente, muita música legal, a melhor programação do rádio no fim de semana que só dá Mega Mix, que eu volto já já com vocês, sempre com música boa, segura aí que é bem rapidinho, hein?
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9: 5 e 6.

Seu programa de fim de semana que segue junto de vocês, hein? Tá na hora de curtir o cara que é um sucesso tremendo, hein? Por onde passa, arrasta multidões. Ele é o Panda e essa canção chama-se Eu Te Seguro. Esse som

Ídolos do Sertanejo, a participação é do Country Beat, hein? Também teve Thales Lessa, participação especial da Juliana Marques, Natan com Anitta, ainda teve Rio Negro e Solimões, junto da Maiara e Maraíza. E a gente abriu aqui a segunda hora de hoje do nosso Mega Mix com o Panda. Eu te seguro.

0: Que o Papai do Céu te abençoe com os seus projetos e sonhos realizados, hein? Esses são os votos aí, aqui da equipe da rádio pra você. Saúde e paz, que o resto a gente corre atrás. Já já a música boa tá de volta, hein?
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3: 5:20.

0: Dois Gumes, é o Felipe Rodrigo, composição deles também, né? Antes teve a rapaziada do Country Beat, também teve Danilo e Davi, Maneva, ainda teve Marcos e Beluti, sonho de todo casal, todo romantismo, nesta dupla que completa 18 anos de carreira, hein? É, idade maior aí pra eles também, né? Marcos e Beluti, uma letra que realmente é muito bonita, né? Resume aí o sonho de todo casal mesmo. Bom, daqui a pouquinho, o nosso Mega tá de volta com você no fim de semana bom demais.
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0: e a participação especial de Bruno Marrone. Aquele pagodinho que não pode faltar no nosso fim de semana, pra quem gosta do pagode, teve Turma do Pagode junto do maestro Zeca Pagodinho. Aquela pegada do forronejo, o Nando Moreno Chapeludo. Participação especial de Rio Negro e Solimões, Madison Beer. E também você curtiu aqui sempre aquele conteúdo de primeira, né, gente? As melhores dicas e oportunidades na rádio que realmente é tudo de bom e faz do seu fim de semana muito especial. Faz do seu fim de semana mega. Mega Mix, a melhor playlist musical do rádio, hein? Pra você que ligou o rádio agora, seja bem-vindo. Obrigado pela amizade, pelo carinho da sua audiência. Que seu fim de semana seja muito especial, tá? Já já quem canta é o Leonardo.
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2: 5:48.

tá de volta no seu fim de semana, recheado de músicas boas. A gente segue juntinhos, o Brasil todinho ligado com a gente, na sua rádio, na sua coleguinha.

0: sua rádio, tô no Mega Mix com a Ana Castela. Antes teve grupo Menos é Mais, é o Duzão e Companhia. A participação especial é do Natan, né? Katy Perry, e a gente abriu a sequência com o presidente do cabaré, o Leonardo, amanhã. E assim, a gente fecha muito bem a edição do Mega Mix deste fim de semana. Passou voando em essas duas horas. E aqui a nossa gratidão pela amizade, pela companhia, pela audiência, viu? Você que diariamente sintoniza a rádio, mas também, né? Todo fim de semana, seja em casa, seja trabalhando, enfim, faz do Mega o seu programa de fim de semana. Já tô aqui, ó, morrendo de saudades, mas faço o convite para muito em breve a gente se encontrar aqui na sua rádio. Um bom fim de semana para você. Tudo de bom e até a próxima.
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0: Seis e 17.

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7: 6h46.

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2: 7 e 3.

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bem, comadre? Tudo certinho? Reis, rainhas e princesas, tudo bem para essa noturna? Hoje, dia 26 de setembro de 2023, chamando você para nossa participação aqui no programaço Só Flashback Alternativa. Separei para vocês músicas espetaculares. Vamos falar sobre as histórias das músicas. Não adianta só você ouvir, você tem que

aquela música que você gosta, aquela música que você ama, eu tenho de presente pra você a partir de agora, aqui no Só Flashback Alternativa. Pra você que gosta de música aí dos anos 80, 90, pinta de vez em quando dos anos 70, também pinta por aqui. Tudo que marcou época, que nós tocamos aqui na Rádio Alternativa e também rodou mundo afora, você vai ouvir a partir de agora, tá bom? Então pode aumentar no volume do seu rádio que tá começando o nosso Só Flashback essa noite, ó. Promete ser espetacular e, além de tudo, inesquecível pra você. Pra começar, tem essa aí, ó. Do ano de 1980, eu começo.

junto, Missa e Fink, que é pedido do meu querido amigo Giovanni. Giovanni é Fátima. A Fátima traz Giovanni aqui, ó, na cordinha, meu amigo. No cabresto. Brincadeira, Giovanni. Giovanni tem hora que tá em Patinga, tem hora que tá em Fabriciano, tem hora que tá em Mesquita. Isso aí tem gás total pra rodar esse Brasil afora, tá bom? Um abraço pra você, Giovanni, e também abraço pra Fátima. 1998, então, Aerosmith,

0: você que Diane Warren, ela que compôs essa música, não fez essa música para o Aerosmith. Ela fez essa música para ser cantada numa voz feminina e, segundo ela, casaria perfeitamente com a voz da Celine Dion. Mas a conexão familiar do filme Armagedon de 98, que foi estrelado pela filha do Steve Taylor, que é vocalista do Aerosmith, e se você não sabia disso, você vai ver o filme de outra forma, Liv é filha do Steve, tá bom? Fica com essa informação aí. Então escolheram a banda. A produção buscava um nome de peso para o tema principal e decidiu então convocar a Aerosmith para cantar essa música. O roqueiro Steve Taylor e a Aerosmith cantou essa música e alavancou o filme. Muita gente assistiu esse filme por causa dessa lindíssima música. I don't want to miss a thing. Eu não quero perder nada. Antes você também ouviu a música do Raul Seixas, Metamorfose Ambulante. Foi pedido do meu querido primo Gal, tá lá em Bela Vista de Minas. Ele é a Duque Eduarda. Abraço pra você e toda essa turma de Bela Vista de Minas. Audiência total 91,1 da sua rádio alternativa. E a primeira foi Irene Cara, What I'm Feeling.
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0: Bora então pra gente continuar o nosso programaço de hoje, mandando abraço pra todo mundo. Quem quiser mandar abraço, gente, pode mandar pelo WhatsApp, que é o 38516244, ou então entrando aí nas minhas redes sociais, @MarcãoVitorLocutor. Todas as minhas redes sociais, @MarcãoVitorLocutor. Falou, viu o programa? Quero aí pedir a música tal e eu vou procurar pra você, tá bom? Vamos lá, 1978, grandíssimo Cazuza, Barão Vermelho.

1996, o Rapa, Minha Alma. Essa música foi pedido da Josiane Costa. Ela que tá lá no espaço de beleza, Josiane Costa. Ei, Jo, um abraço, um beijo. A Jo, ela pega lá os nossos banners, sai aí falando, ó, sábado, 7 da noite, ninguém saindo de casa, ou se sair, já vai com o carro ligado aí na Rádio Alternativa pra ouvir o Só Flashback. E aí ela arrasta papo, ah, eu sou prima do locutor lá, o Marcão, ele é meu amigo, tem o WhatsApp dele, ela arrasta mó papo, como se eu tivesse alguma coisa. Abraço, Jo. E também tenho que abraçar o Rafa, que é o cabeleireiro lá, que trabalha com a Jo, que faz o cabelo da minha filha. Imagina eu, um mero mortal, ter um cabeleireiro para minha filha. Ô, Rafa.

0: Posição, a letra foi escrita pelo Marcelo Yuca, baterista e principal letrista da formação clássica do Rapa. Improviso no estúdio. Há uma curiosidade famosa sobre essa gravação. Yuca, ele não encontrou os escritos originais no dia de registrar essa faixa. E aí ele acabou improvisando alguns versos. A origem da música, o grupo se formou no Rio de Janeiro em 1993, inicialmente para acompanhar o jamaicano Papa Winners. E virou essa máquina de sucesso que é o Rapa. Antes você ouviu de 1976, Air Supply Lonely is the Night. Teve também Hathaway, What is Love, de 1993, e tudo começou em 78 com Barão Vermelho, Bete Balanço.
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0: A música que você vai ouvir agora foi pedido do meu amigo Zaldin. Ô Zaldin, um abraço pra você. Esse aí é aquele mesmo que eu sempre falei, né? Se você não fizer a vontade dele, ele pega uma pedra e sapeca em você. Pecava, né? Agora virou adulto, pai de família, bem casado.

0: será 1985? Será é o primeiro grande sucesso da banda Legião Urbana, que foi lançado em 1985 no álbum de estreia, período de transição política no Brasil. A composição é do Renato Russo. O impacto inicial foi o disco que passou os primeiros meses sem grande destaque nas rádios, gerando apreensão na banda, mas virou um enorme hit nacional quando começou a tocar com força na programação. O significado e a letra dessa música, de autonomia e resistência à relação opressoras, e expressas as incertezas de uma geração que buscava liberdade. E uma curiosidade dessa música é que o estilo vocal de Renato Russo na faixa gerou comparações bem humoradas com o cantor Jerry Adriani na época. Renato Russo e Legião, será? Antes você ouviu a música que foi gravada em 26 de agosto de 69 na voz de Elvis Presley, embora tenha sido gravada também originalmente por Mark James em 1968. Essa aí foi o pedido do meu querido primo Kleider, também da Jocasta e do Theo. Estão ouvindo lá a nossa programação.
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0: Bora pra cima, gente, que hoje à noite é uma criança, né? La noite é jovem. Vamos partir pra cima com muito mais Só Flashback Alternativa pra você que gosta, que curte a nossa programação. 1985, Biquíni Cavadão vem trazendo essa música, Janaína. E essa música eu quero oferecer especialmente pra minha amiga Cida, que tá lá em Contagem, que me pediu essa música, e abraçar também o maridão dela, o Rony, gente boníssima, de primeiríssima qualidade, e a mamãe Maria Rodrigues, né? Que não perde um só Flashback. Quero ver vocês levantarem a do sofá, dançar, cantar e falar que a vida é maravilhosa. Pra você, Cida, Rony, e também a mamãe Maria Rodrigues lá em Contagem. Janaína, Biquíni Cavadão.

0: Essa música The Look da dupla sueca Roxette nasceu de uma versão improvisada de Pear Grace apenas para marcar o ritmo da canção, mas acabaram a versão final pela solidariedade marcante. A origem da letra, os versos iniciais como Walk Like a Man, Hit Like a Woman, foram criados por uma história linear focada em imagens e sensações sobre o magnetismo de uma pessoa. A faixa foi lançada no final dos anos 80, chegando como single no início em 1989, como parte do segundo álbum da dupla, Look Sharp. O ritmo alcançou o primeiro lugar em várias paradas internacionais e também liderou as rádios no Brasil em 1989, transformando em grande assinatura do grupo, formada pela, que pena, né? Partiu para andar de cima, que é Mari Frederiksen e também Per Gessle.
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0: Ah, pra embalar a sua noite, meu amigo, pra você que ainda não começou a dançar ainda, com certeza essa aqui vai fazer você dançar, hein? Pode aumentar o volume que tá chegando do ano de 1988. Essa música é daquelas que quando o cara ouve que ele tá assim, já assim depois da terceira dose, ele sobe na mesa, começa a tirar a camisa, sabe como é que é, né? The Page Mode, Strange Love.

0: Paralamas do Sucesso 1995. Os Paralamas Lanterna dos Afogados. Essa música foi lançada pelo grupo Paralamas em 1989 no álbum Big Bang. Foi um álbum, ó, da pontinha da orelha, né? Ela foi composta por Herbert Viana em apenas 10 minutos durante um passeio de moto. Essa composição relâmpago, Herbert Viana teve a ideia da melodia e da letra andando de moto com a namorada no Rio de Janeiro, parando em seguida em um restaurante para anotar tudo em um papel, pedindo ao garçom do bar fictício, no livro Lanterna dos Afogados. É o nome de um bar no Cais de Salvador, frequentado por pessoas marginalizadas e empobrecidas que buscavam ali refúgio para suas dores. E aí o Herbert sabe como é que é, né? Sentou e ali meteu a caneta e saiu isso aí, ó. Lanterna dos Afogados 1995. Antes você ouviu a música do Jota Quest, Do Seu Lado. Essa aí foi pedido do meu amigo Lelei. Lelei, com a hora dessa, deve estar esticadão no sofá, ou então na rede, ou então assim, na laje, mas ouvindo o programa, porque todos os programas, meu querido amigo Vanderlei, ele ouve, mas ele atende pelo apelido de Lelei aqui no nosso grupo do bairro Novo Horizonte. Lelei, um cara muito gente fina que todo mundo gosta. Valeu, Lelei. Antes teve também a música Depeche Mode, Strange Love, do ano de 1988.
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0: E pra gente finalizar o programa de hoje, a música vem do ano de 2001, composta por Sérgio Brito. Sabe quem é? Segura que eu te conto. É uma das músicas mais marcantes da banda, que faz parte do álbum A Melhor Banda de Todos os Tempos da Última Semana de 2002. O significado do título é uma inscrição colocada sobre um túmulo ou uma lápide. Na canção, a letra funciona como um inventário melancólico de uma pessoa que gostaria de ter vivido muito mais. A letra aborda a finitude da vida, o arrependimento por escolhas baseadas em preocupações fúteis. A música ganhou um peso emocional ainda maior após a morte trágica do guitarrista Marcelo Frommer em 2001. Ele gostava muito da faixa e havia definido a sua inscrição no disco, fazendo com que um público passasse a enxergar a obra também como uma fonte de despedida. E ofereço para todas as pessoas que deixam oportunidades passar na sua vida: deveria ter feito mais, amado mais, criado mais. Digo para você que a oportunidade é como se fosse um cara cabeludo na frente e careca atrás. Passe, pega pelos cabelos, porque lá atrás não vai conseguir pegar mais. 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

0: Que pena, fechou, hein? Mas fechamos com essa musicaça que fica guardado no seu coração. Bom, obrigado por você ter ouvido o nosso programa, agradeço a todos. Volto no próximo sábado, dia 3. Que maravilha, hein? Quero contar com você aqui, tá bom? Um forte abraço, um big beijo a todos que ouviram. Quem ouviu pelo menos uma musiquinha, pede aí. O nosso WhatsApp é o 38516244 e as minhas redes sociais, todas elas você encontra pelo arroba Marcão Vitor Locutor. Entra lá que você manda o seu abraço, fala assim, ó, quero ouvir essa música no próximo Só Flashback. Forte abraço, big beijo e ótima noite a todos. Tchau.
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11: 8:20.

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2: E aí, tudo certo? Bom fim de semana! Eu sou o Michael Oliveira, chegando para te acompanhar nos próximos minutos. Aumente o volume do

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1: Estamos de volta, bom fim de semana pra você ligado aqui no seu Hit Nation. A gente traz mais uma super sequência pra você, começando com Marshmello e o Jonas Brothers, Slow Motion.